0: de combate ao crime organizado em todos os estados. E nós vamos criar ficos nacionais. Abriremos em São Paulo, no Rio, no Nordeste, no Sul e no Norte.
1: Outro eixo busca melhorar a investigação de homicídios, com fortalecimento das polícias científicas, dos institutos médicos legais e da rede integrada de bancos de perfis genéticos. O último ponto busca desarticular o mercado ilegal que abastece as organizações.
0: Forças integradas de combate ao crime organizado em todos os estados. E nós vamos criar ficos nacionais. Abriremos em São Paulo, no Rio, no Nordeste, no Sul e no Norte.
1: Outro eixo busca melhorar a investigação de homicídios, com fortalecimento das polícias científicas, dos institutos.

0: munições, acessórios e explosivos. O programa prevê a criação da Rede Nacional de Enfrentamento do Tráfico de Armas. O ministro da Justiça e Segurança Pública, Wellington Lima e Silva, ressaltou a importância da participação dos estados e municípios no trabalho conjunto.
1: É fundamental que cada um dos agentes de segurança aqui tome o plano como seu. O programa é do Brasil. O programa não é só do governo federal. O programa é do Brasil e de cada um dos cidadãos, para que nós possamos viver sem medo.
0: Presidente Lula destacou a união necessária para combater o crime organizado e disse que o plano vai devolver o Brasil aos brasileiros.
2: O território será devolvido ao povo brasileiro, de cada cidade e de cada estado, para que a gente possa dizer ao mundo que muitas vezes o criminoso não é o pobre, não é o negro, não é o desempregado que está no bairro pobre. Muitas vezes o responsável está no andar de cima, engravatado, tomando uísque e zombando da nossa cara.
0: Para colocar o programa Brasil contra o Crime Organizado em prática, o governo prevê mais de R$1 bilhão em recursos diretos já em 2026. São quase 390 milhões para combater o fluxo de dinheiro ilegal, 330 milhões para reforçar presídios, 201 milhões para investigação de homicídios e 145 milhões para enfrentar o tráfico de armas. Além disso, será criado uma linha de crédito de R$10 bilhões para estados e municípios investirem em equipamentos, tecnologia e estrutura para as forças de segurança. Reportagem Márcia Fernandes.
3: E a gente segue falando sobre esse plano lançado hoje, mais especificamente sobre o eixo voltado às políticas penais.
4: Está prevista a criação do Centro Nacional de Inteligência Penal, além da aquisição de equipamentos, realização de operações nacionais e capacitação de servidores.
3: E para falar mais sobre o assunto, temos conosco ao vivo pela internet o secretário nacional de políticas penais, André Garcia. Boa noite, secretário.
5: Boa noite, Luciana. Boa noite, Nazi Brum. Boa noite a todos os nossos ouvintes.
3: Secretário, no que se refere às políticas penitenciárias, o que o senhor pode falar para a gente sobre as medidas que serão adotadas e os investimentos que serão feitos, inclusive em presídios estaduais?
5: Bem, o nosso programa, ele teve uma premissa importante, que foi a orientação do presidente Lula e do ministro Wellington César, de também aproveitar o que vinha dando certo, experiências exitosas e programas do governo junto com os estados e o Distrito Federal, que já estavam funcionando e que precisavam de certa forma de maior robustez e maior aporte financeiro. Essa premissa, por exemplo, foi a que regeu o eixo 1, que trata de asfixia financeira do crime organizado, e isso teve e que teve como parâmetro a recente Operação Carbono Oculto, uma operação que foi realizada em parceria com a Receita Federal, Polícia Federal e o Estado de São Paulo, e foi muito exitosa porque atingiu fortemente a criminalidade organizada entranhada em instâncias de poder econômico que comumente não são atingidas em operações policiais. A mesma premissa nós usamos no sistema penitenciário, porque nós temos um modelo de excelência que é administrado pelo governo federal, que é o sistema penitenciário federal, seguro, rígido, que permite um controle e monitoramento de diversas lideranças criminosas no nosso país. São 5 unidades, 5 presídios federais estão espalhados pelo país e são administrados pelo governo federal. E a nossa pretensão é, após identificadas as unidades, os presídios nos estados que precisavam, porque abrigavam lideranças criminosas locais, precisavam de uma elevação do padrão de segurança, foi exatamente isso. Elevar o padrão de segurança para protocolos, treinamentos, capacitações e, importante, equipamentos de segurança similares ao que nós aplicamos nos presídios federais. E assim, isolar lideranças criminosas e não permitir que essas lideranças impactem na segurança pública do cidadão e da cidadã brasileira.
4: Secretário, uma das estratégias, como o senhor falou, é isolar essas lideranças criminosas. E uma das ideias é interromper a comunicação entre esses detentos. Como que está previsto nesse plano?
5: Bem, há um conjunto de ações que tem esse objetivo. Primeiro, reforçar, robustecer os protocolos de segurança nessas unidades dos estados, treiná-los, que é para aplicação de protocolos rígidos, semelhantes ao que são aplicados no sistema penitenciário federal. Não há incidência, para que o nosso ouvinte, também quem está nos vendo aqui pelas redes

0: sociais, não há incidência de celulares nem de objetos ilícitos nas penitenciárias federais. E nós queremos isso em todas as penitenciárias que nós escolhemos como mais sensíveis em todos os estados. Não queremos objetos ilícitos, não queremos celulares e não queremos nenhum tipo de droga ou arma branca ou qualquer outro tipo de artefato que seja utilizado contra os policiais penais, contra a sociedade. E essa foi a premissa, como eu disse, que foi implementada, que está sendo implementada, que será implementada com o nosso programa Brasil contra o Crime Organizado. Além do treinamento, nós vamos doar equipamentos que vão elevar o nível de segurança, treinar os policiais e servidores também para a utilização desses equipamentos. Por exemplo, eu posso dizer aqui drones modernos para vigilância, kits de varredura eletrônica que vão permitir levantar onde há aparelhos eletrônicos ligados ou desligados, celulares em presídios, identificar onde estão esses celulares e retirá-los das celas, se for o caso, aparelhos de raio-x, scanners corporais, e também o governo federal, de forma inédita, vai realizar a contratação de bloqueadores de celulares e vai com essa contratação disponibilizar para que os estados possam, nas unidades, aplicar essa tecnologia de silenciamento de comunicação. Então, além disso, nós vamos realizar operações programadas, que são operações voltadas para identificar esses equipamentos, esses aparelhos eletrônicos nessas unidades e retirá-las, que são as operações modo avião, que nós denominamos assim. Usamos um equipamento que permite o rastreamento de aparelhos eletrônicos, que são equipamentos nossos aqui da Secretaria Nacional de Políticas Penais e também da Polícia Penal Federal, e também a Operação MUTI, que é a operação organizada com os estados para retirada desses celulares e de qualquer outro material ilícito que esteja nas prisões. Ou seja, vamos atuar com inteligência, equipamentos, treinamento e operações policiais intensas, de modo a não permitir que haja comunicação desses presídios, desses indivíduos custodiados nesses presídios, para além dos muros das unidades penais.
1: Secretário, como é que vai funcionar esse Centro Nacional de Inteligência Penal? Ele vai ter ações integradas aí com todos os estados?
0: Exato, ele vai nos ajudar, inclusive, na coordenação dessas operações que hoje nós coordenamos aqui diretamente da Secretaria, as operações MUTI e Modo Avião, que são operações nacionais realizadas em diversos estados ao mesmo tempo. Vai congregar também policiais penais das diversas polícias estaduais, vai permitir um maior fluxo de informações, num modelo muito semelhante ao que se chama de Centro de Fusão de Informações, ou nos Estados Unidos conhecido como Fusion Centers, que são centros em que estão todas as agências policiais, no nosso caso, todas as polícias, representantes de todas as polícias penais, inclusive a federal, que vão conviver, trocar informações, coordenar operações e dar um dinamismo maior às ações no ponto de vista nacional.
2: Então tá ótimo, secretário. É uma área muito importante e o governo está de olho nisso, então, né?
0: Exatamente, é uma área fundamental para a segurança pública do cidadão brasileiro, né? É onde tudo começou, porque as organizações criminosas surgiram nos presídios e vão terminar, porque a determinação do governo é essa: controlar e manter esses indivíduos isolados e não permitir que haja comunicação nem influência na vida do cidadão que vive fora dos muros dos presídios.
1: Bom, nós conversamos com André Garcia, secretário nacional de Política Penal. Secretário, muito obrigado pela entrevista à Voz do Brasil.
0: Eu que agradeço a oportunidade, estou aqui sempre à disposição de vocês e dos nossos ouvintes.
2: O período de seca está começando na região central do Brasil.
1: E com ele vem o maior número de ocorrências de incêndios florestais.
2: Viaturas e equipamentos que vão ajudar no combate ao fogo foram entregues hoje pelo governo federal.
1: Os investimentos são do Fundo Amazônia e pela primeira vez serão aplicados nos biomas Cerrado e Pantanal.
3: Caminhões especializados no combate a incêndios florestais, caminhonetes 4x4 equipadas, sopradores e aeronaves remotamente pilotadas. Os equipamentos entregues nesta terça-feira vão fortalecer a atuação em áreas de difícil acesso e reduzir o tempo de resposta aos incêndios no Cerrado e Pantanal. O investimento total de R$150 milhões vem do Fundo Amazônia, administrado pelo Banco Nacional de Desenvolvimento Desenvolvimento Econômico e Social, BNDES. Segundo o ministro da Justiça e Segurança Pública, Wellington César Lima, esse é o maior investimento já realizado pelo governo federal para ampliar o combate aos incêndios florestais. O ministro destacou ainda que a entrega vai agilizar o trabalho de combate ao fogo.
4: Cada minuto reduzido no tempo de resposta significa menos destruição ambiental, menos prejuízo econômico e mais proteção para a população brasileira.
3: Os equipamentos vão beneficiar os corpos de bombeiros militares do Piauí, Bahia, Goiás, Minas Gerais, Mato Grosso do Sul e Distrito Federal, além da Força Nacional de Segurança Pública e Brigadas Florestais. A medida faz parte da Política Nacional de Manejo Integrado do Fogo, criada em 2024 e gerida pelo Ministério do Meio Ambiente e Mudança do Clima. O ministro da pasta, João Paulo Capobianco, lembrou que o governo também tem fortalecido o planejamento e alcançado bons resultados no combate aos incêndios florestais.
5: Atualmente, nós temos reuniões a cada 2 meses com os maiores meteorologistas do Brasil e do exterior para monitorar permanentemente os cenários de risco climático e de risco, portanto, de incêndios. Esse dado é traduzido em planejamento, é levado para a sala de situação e articula e organiza a ação do governo federal. Nós, em 2025, reduzimos a área queimada no Brasil inteiro em 39%.
3: Esse é o primeiro investimento do Fundo Amazônia em biomas fora da Amazônia Legal. O fundo, restituído em 2023, após 4 anos de paralisação, já aprovou mais de R$400 milhões para apoiar os corpos de bombeiros de 9 estados da Amazônia Legal no combate a incêndios. Reportagem Gabriela Noronha.
2: O presidente Lula acaba de anunciar que zerou os impostos para compras de até $50 sobre compras internacionais online, tributos que ficaram conhecidos como taxa das blusinhas.
1: Segundo o secretário executivo do Ministério da Fazenda, Rogério Seron, essa medida só pôde ser anunciada após o combate ao comércio ilegal.
6: Isso só foi possível depois de um avanço muito significativo para regularizar o setor. O contrabando, que era uma marca presente nesse setor, ele foi eliminado. Agora um setor regularizado e continuará regular vai poder usufruir dessa isenção, dessa zeragem de tributação sobre esses produtos. Vai beneficiar a população mais carente, mais pobre, que utiliza muito dessas plataformas para adquirir produtos que são muito importantes para o seu dia a dia.
2: A mudança será publicada em edição extra do Diário Oficial de hoje e já passa a valer a partir de amanhã.
1: Estudantes com dívidas no Fundo de Financiamento Estudantil, FIES, podem realizar a renegociação de débitos a partir de amanhã por meio do Desenrola FIES.
2: Os contratos em atraso poderão ser quitados com descontos de até 99% sobre o valor da dívida.
1: A expectativa é atender mais de 1 milhão de estudantes.
7: Pode participar do programa quem teve contrato firmado até 2017 e que estava na fase de pagamento em 4 de maio de 2026. A negociação pode ser feita até 31 de dezembro deste ano. A expectativa é que mais de 1 milhão de estudantes sejam beneficiados com refinanciamento. O Desenrola FIES faz parte do novo Desenrola Brasil, programa lançado pelo governo federal no início deste mês para reorganizar a vida financeira de milhões de brasileiros e ampliar o acesso ao crédito em melhores condições. A medida, no entanto, não prevê a utilização do FGTS para abatimento das dívidas, como acontece em outras renegociações do Desenrola Brasil. Outra vantagem é para os estudantes que mantêm os pagamentos em dia. O programa oferece a possibilidade de quitação integral do débito com 12% de desconto sobre o saldo devedor. Para facilitar o atendimento, todo o processo de renegociação será realizado pelos canais digitais do banco responsável pelo contrato. No portal do Ministério da Educação foi publicada uma matéria com o passo a passo da renegociação. Acesse gov.br/mec e saiba mais. Reportagem Talita Albuquerque.
1: E ainda sobre o Desenrola, mas desta vez para o agricultor familiar que está com as contas no vermelho.
2: O Desenrola Rural está a todo vapor com descontos de até 96% do valor da dívida.
1: A iniciativa quer melhorar a saúde financeira dos produtores rurais e facilitar o acesso ao crédito de olho na safra 2026-2027.
8: Nas praias de Tamandaré, no litoral do Pernambuco, Fabrício do Nascimento aprendeu a pescar com os avós e se dedica à atividade artesanal ao longo de 20 anos. Recentemente, decidiu aumentar a renda e investiu na criação de abelhas. Durante a pandemia, o novo negócio virou um problema e o que antes era investimento virou dívida, como relembra Fabrício.
9: E foi na época que eu comecei a tirar meu primeiro empréstimo, foi em torno de R$ 2.500. Tive os problemas no decorrer da pandemia, não tive condições de pagar.
8: Foi só no ano passado que Fabrício conseguiu a tão esperada saúde financeira nos negócios. O produtor rural aderiu ao programa de renegociação de dívidas do governo do Brasil. Os descontos permitiram que ele limpasse o nome e pudesse sonhar alto.
9: Quitei essa dívida, investi na minha área da pesca e na área da apicultura. Eu estou querendo um investimento maior. Meu sonho é fazer minha agroindústria para produção de mel também.
8: O sonho de Fabrício e de outros agricultores rurais pode se tornar realidade com um novo Desenrola Rural. O programa permite renegociação e liquidação de débitos com descontos que chegam até 96% e atende quem tem débitos vinculados ao Programa Nacional de Fortalecimento da Agricultura Familiar, o PRONAF. Podem ser beneficiados agricultores familiares, assentados da reforma agrária, pescadores artesanais, povos e comunidades tradicionais e cooperativas da agricultura familiar. A expectativa é que os descontos ajudem os produtores a planejar a safra 2026-2027, como explica a ministra do Desenvolvimento Agrário e Agricultura Familiar, Fernanda Machiavelli.
10: Nós conseguimos, no âmbito do Desenrola Brasil, reabrir um Desenrola Rural. Agora, nessa nova rodada, nós de novo temos condições muito favoráveis para essa renegociação. São descontos bastante convidativos para conseguir promover essa regularização das dívidas dos agricultores familiares. Nós esperamos que a partir do Desenrola Rural, os agricultores familiares voltem a acessar o crédito do PRONAF, estejam na produção de alimentos, participando ativamente da ampliação da nossa safra 2026-2027.
8: A adesão ao Desenrola Rural pode ser feita até 20 de dezembro de 2026. Para as dívidas do PRONAF ou contratadas junto a instituições financeiras, a regularização deve ser feita diretamente nessas empresas. Se o débito estiver na dívida ativa da União, é possível limpar o nome diretamente no site do Regularize. Mais informações sobre o Desenrola Rural, acesse gov.br/MDA. Reportagem Edinaldo Júnior.
2: E hoje a ministra do Desenvolvimento Agrário e Agricultura Familiar, Fernanda Machiavelli, apresentou um balanço das ações voltadas ao setor.
1: Ela destacou as políticas voltadas às mulheres rurais, com a implementação de 110 mil quintais produtivos, que são espaços de produção diversificada de alimentos saudáveis, sementes e insumos, fundamentais para a soberania e a segurança alimentar.
2: A União Europeia retirou o Brasil da lista de países autorizados a exportar produtos de origem animal destinados ao consumo a partir de 3 de setembro.
1: Por meio de nota, o governo brasileiro informou que recebeu com surpresa a notícia e que tomará prontamente todas as medidas necessárias para reverter essa decisão.
2: O chefe da delegação do Brasil junto à União Europeia já tem reunião agendada para amanhã com as autoridades sanitárias do bloco.
1: O Brasil é o maior exportador do mundo de proteínas de origem animal e o principal fornecedor de produtos agrícolas ao mercado europeu.
2: Todas as informações sobre pré-natal, parto, puerpério, cuidados com o bebê, vacinação, alimentação, saúde mental e rede de apoio, tudo em um único lugar.
1: E agora é disponível também pelo celular com mais praticidade e segurança.
2: É a nova caderneta brasileira da gestante, lançada hoje no Rio de Janeiro pelo ministro da Saúde, Alexandre Padilha.
11: Márcia Silva de Araújo, de Planaltina, no Distrito Federal, está grávida de 4 meses. É a sua terceira gestação, mas ela ainda toma todos os cuidados necessários nessa fase. As vacinas estão em dia e todo mês tem consulta de pré-natal.
12: Saiu de uma, já tem outra no outro mês. E é um momento muito delicado, que a mãe tem que ser acompanhada, sim. Você está gerando um bebê, você tem que ter uma assistência da família e do posto de saúde. Eu acho muito importante.
11: Para facilitar aumentar e ampliar a organização de exames de pré-natal e dos cuidados com as mães e seus bebês, o Ministério da Saúde lançou nesta terça-feira a nova caderneta brasileira da gestante. A versão reformulada do documento reúne todas as informações da mulher desde a gravidez ao pós-parto. Outra novidade é que o conteúdo da caderneta agora vai estar integrado com o Meu SUS Digital. Tudo na palma da mão, para garantir um atendimento mais qualificado às gestantes, de acordo com o ministro da Saúde, Alexandre Padilha.
13: Nós temos 85% das equipes de saúde da família no Brasil inteiro que usam já o prontuário eletrônico do Ministério da Saúde. Então, a expectativa é que ele fique na mão da gestante, na mão dos profissionais de saúde, como se fosse a verdadeira bíblia da gestação, do cuidado das mulheres no nosso país.
11: O documento também traz informações de cidadania, como saúde mental, luto materno e parental e violência obstétrica. E tem espaço para registros específicos sobre o acompanhante, métodos de alívio da dor, posições para o parto, procedimentos a serem evitados e rede de apoio. Maria Silva de Araújo, do Início da Matéria, aprovou a novidade.
12: Vai melhorar bastante no sentido de facilitar a nossa vida. Hoje em dia também está sendo tudo digital. E aí eles vão passando do computador para o outro. Então, assim, é maravilhoso.
11: Além da versão digital, serão distribuídos 3.200.000 exemplares da caderneta física em todo o Brasil. Reportagem Natália Koslick.
1: O acesso à caderneta brasileira da gestante é feito pelo aplicativo Meu SUS Digital, disponível para Android e iOS ou pela versão web da plataforma.
2: Estão abertas as inscrições para o Fórum Nacional da Rede de Parcerias, promovido pelo Ministério da Gestão e da Inovação em Serviços Públicos.
1: O evento busca aprimorar as políticas públicas e o impacto dos serviços na vida do cidadão, com mais de 240 painéis, palestras e oficinas.
2: O evento será realizado entre 9 e 11 de junho no Centro de Convenções Ulisses Guimarães, em Brasília.
1: As inscrições são gratuitas e podem ser feitas no endereço gov.br/rede de parcerias.
2: E essas foram as notícias do Governo do Brasil.
1: Uma realização da Secretaria de Comunicação Social da Presidência da República.
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1: Fique agora com as notícias do Poder Judiciário e do Congresso Nacional. Uma boa noite.
2: Boa noite para você e até amanhã.
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16: STF pede novas providências de órgãos para aprimorar transparência das emendas parlamentares.
17: STJ afasta indenização do DPVAT em acidente ocorrido durante prática de crime.
16: Justiça do Trabalho registra mais de 600 mil casos de assédio moral.
17: Boa noite, eu sou Marcela Luiza.
16: E eu sou Marcelo Della Libera.
17: Supremo Tribunal Federal pede novas providências para reforçar a transparência e o controle sobre as emendas parlamentares.
16: A decisão é do ministro Flávio Dino e envolve órgãos de fiscalização do Senado, do Governo de São Paulo e da Justiça Eleitoral. Carolina Chaves.
18: Na decisão, Flávio Dino pediu ao Tribunal de Contas da União informações sobre o funcionamento de um painel de acompanhamento das emendas parlamentares e cobrou esclarecimentos da Controladoria Geral da União sobre limitações na estrutura do órgão. O ministro também quer explicações do Senado sobre a possibilidade de ampliar regras contra nepotismo envolvendo suplentes de senadores e familiares. Já o governo de São Paulo deverá esclarecer suspeitas de acordo político relacionado à destinação de emendas de bancada federal. A decisão ainda determina que assembleias legislativas e a Câmara Legislativa do Distrito Federal comprovem a adaptação das regras locais ao modelo federal de execução das emendas. O relator também encaminhou ao Tribunal Superior Eleitoral e à Procuradoria Geral Eleitoral pedidos de análise sobre possíveis riscos de uso irregular de emendas parlamentares em campanhas eleitorais.
17: A indenização do extinto seguro DPVAT não é devida se o acidente de trânsito ocorreu durante a prática de crime.
16: Esse posicionamento é do STJ. Fátima Uchoa.
19: Um homem roubou uma motocicleta com a qual logo depois sofreu acidente de trânsito. Ele pediu a indenização do seguro obrigatório DPVAT, que hoje está extinto, e a Justiça do Paraná determinou o pagamento. No entanto, a quarta turma do STJ deu provimento ao recurso especial da seguradora. Para a ministra relatora Isabel Galotti, a existência de conduta dolosa da vítima afasta a cobertura securitária quando o risco é deliberadamente provocado, como no caso do roubo de veículo com o uso da motocicleta subtraída.
17: Justiça do Trabalho registra mais de 600 mil casos de assédio moral.
16: O levantamento considerou o período de 2020 a 2025. William Nascimento.
20: Nos quatro primeiros meses de 2026, já foram formalizadas mais de 30 mil ações por assédio moral. Ele está no comentário constrangedor, na punição injusta, na intimidação, em situações que afetem a dignidade de quem trabalha e causem danos à saúde física e mental. E a empresa é responsável por atitudes como essa. Se não cuidar do ambiente de trabalho, pode responder por isso. E esse é o alerta do coordenador-geral do programa Trabalho Seguro, ministro Agra Belmonte. Investimento é prevenir. Custo é a empresa ter de pagar indenizações.
17: A partir do dia 15 de maio, pré-candidatos já podem começar a arrecadar dinheiro para financiar as campanhas das eleições gerais de 2026.
16: Um dos meios de arrecadação é por meio do financiamento coletivo, conhecido como vaquinha virtual. Estevam Furtado.
21: A vaquinha virtual já foi usada nas eleições de 2018, 2020, 2022 e 2024. O modelo, também chamado de crowdfunding, permite arrecadar recursos pela internet, por sites, aplicativos e plataformas digitais. As empresas que oferecem esse serviço precisam estar cadastradas e aprovadas pelo Tribunal Superior Eleitoral, além de serem contratadas antes por pré-candidatos ou partidos, conforme prevê a Lei das Eleições. A página sobre financiamento coletivo já está disponível no portal do TSE. Até agora, quatro empresas foram aprovadas para atuar nas eleições de outubro e outras duas estão com cadastro incompleto.
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17: Uma boa noite.
16: Boa noite.
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23: Eu sou Paula Groba e estes são os destaques de hoje do Jornal do Senado, que começa agora. Plenário aprova renovação automática da CNH para bons motoristas. Avança projeto que endurece punições para fraudes no mercado financeiro. Aprovadas regras mais rígidas para o fechamento de escolas rurais. Boa noite. Motoristas com bom histórico no trânsito garantiram mais facilidade para renovar a carteira de habilitação. O plenário aprovou hoje a medida provisória que permite a renovação automática da CNH para condutores inscritos no Registro Nacional Positivo de Condutores, cadastro que reúne quem não cometeu infrações de trânsito no período de 12 meses. Mas o texto aprovado pelo Congresso inclui ainda a necessidade de exame médico para a renovação. A proposta segue agora para a sanção presidencial. Os detalhes com o repórter Alexandre Campos.
24: Relator da medida provisória, quando o texto esteve na comissão mista, o senador Renan Filho, do MDB de Alagoas, afirmou que dificultar o acesso à CNH impede que muitas pessoas entrem no mercado de trabalho.
25: É por isso que o Brasil vive, de certa maneira, um apagão de motoristas de caminhão, especialmente os caminhões de grande porte, porque a burocracia afugenta o jovem da primeira habilitação e, ao fazê-lo, afugenta também a formação de condutores profissionais. mais.
24: A renovação automática da CNH deverá ser precedida de exames de aptidão física e mental. Essa exigência foi novidade, já que não constava no texto original da MP. Renan Filho acatou emenda para reintroduzir essa obrigatoriedade. De acordo com o texto aprovado, o motorista habilitado poderá optar pela CNH digital gratuita caso prefira não pagar pelo documento físico. A MP, que segue para sanção, ainda prevê a correção anual pelo IPCA dos valores referentes aos exames de aptidão física e mental e de avaliação psicológica a serem fixados nacionalmente pela União.
23: E brasileiros que sofrem com dores persistentes por meses ou até anos poderão ter atendimento mais especializado no SUS. O plenário aprovou um projeto que estabelece regras para o cuidado de pessoas com dor crônica na rede pública de saúde. A proposta garante atendimento integral aos pacientes e cria o Dia Nacional de Conscientização e Enfrentamento da Dor Crônica em 5 de julho. O texto segue para a sanção presidencial. Carros abandonados em ruas e terrenos públicos, além de prejudicarem a paisagem urbana, podem acumular água, atrair vetores de doenças e causar danos ao meio ambiente. E para enfrentar esse problema, a Comissão de Meio Ambiente aprovou um projeto que obriga os proprietários a retirar os veículos abandonados que representem risco à saúde pública ou ao meio ambiente. Os detalhes com Patrícia Oliveira.
0: O projeto do senador Confúcio Moura, do MDB de Rondônia, foi relatado pela senadora Tereza Cristina, do Progressistas de Mato Grosso do Sul. Ela alterou a lei do desmonte e o Código de Trânsito Brasileiro para acelerar o destino de carros apreendidos e não reclamados por meio de leilões. Uma das novidades é a integração ao Sistema Nacional de Resíduos Sólidos para rastrear peças retiradas de veículos e combater o mercado ilegal. A ideia é priorizar a chamada economia circular. Antes de reciclar ou descartar um veículo, será obrigatório tentar reaproveitar peças e componentes em boas condições, como destacou a senadora Tereza Cristina.
3: Com isso, damos um passo concreto para reduzir impactos ambientais, organizar o setor e transformar passivos em oportunidades econômicas.
0: Empresas de desmontagem também terão de tratar corretamente fluidos e resíduos poluentes. O projeto segue para análise da Comissão de Assuntos Econômicos.
23: O senador Paulo Paim, do PT do Rio Grande do Sul, elogiou o programa Brasil contra o Crime Organizado, lançado pelo governo federal. Segundo ele, a iniciativa articula inteligência, integração entre os entes federativos e mais de 11 bilhões de reais em investimentos para o enfrentamento das facções criminosas. Paim destacou que o programa prevê ações contra a lavagem de dinheiro, o tráfico de drogas e o crime organizado nos presídios, além de medidas para aumentar a elucidação de homicídios. O senador também defendeu a importância de políticas sociais, educação e geração de emprego no combate à criminalidade.
4: O crime organizado não se combate apenas na ponta, no confronto direto. É preciso atingir suas estruturas, suas fontes de financiamento, sua capacidade de articulação e o seu poder de infiltração. Não basta prender executores, é preciso prender, mas também desmontar os esquemas de lavagem, recuperar ativos e cortar o fluxo ilícito que sustenta essas organizações.
23: Já o senador Espiridião Amin, do PP de Santa Catarina, criticou a decisão do ministro do STF, Alexandre de Moraes, que suspendeu a aplicação da lei da dosimetria até a análise do plenário da corte. Segundo o parlamentar, a medida representa interferência em uma decisão do Congresso Nacional. Amin também defendeu a revisão das penas aplicadas aos envolvidos nos atos de 8 de janeiro e afirmou que o Congresso deve avançar no debate sobre a anistia aos condenados.
5: Se ele acha que a lei é inconstitucional, ele tem que submeter imediatamente, mas a lei entra em vigor. Quer dizer, agora o ônus da decisão do Supremo é do cidadão que foi beneficiado pela dosimetria. Quer dizer, a decisão soberana do Congresso fica condicionada ao despacho monocrático.
23: Dinheiro desviado, balanços maquiados e investidores enganados. Fraudes no mercado financeiro que podem causar prejuízos bilionários e abalar a confiança na economia passaram a ser alvo de regras mais duras no Senado. A Comissão de Assuntos Econômicos aprovou hoje um projeto que prevê a prisão para fraudes contábeis e a manipulação de informações que levem investidores ao erro no mercado de capitais. Os detalhes com a repórter Marcela Cunha.
6: A proposta da senadora Augusta Brito, do PT do Ceará, foi apresentada depois do caso das lojas americanas. O texto aprovado pune a fraude contábil, como alterar balanços, informar dados falsos ou esconder operações realizadas pela empresa. A pena prevista é de 2 a 6 anos de prisão e multa. O relator, senador Oriovisto Guimarães, do PSDB do Paraná, afirmou que o texto foi ajustado para deixar mais claro o que deve ser considerado crime, sem gerar insegurança jurídica no mercado de ações.
7: É preciso que essa legislação seja muito objetiva. Até porque nesse mercado de ações é impossível a qualquer administrador garantir resultados. Tá? É sempre uma dúvida. Mercado de ações você pode ganhar e você pode perder, no Brasil ou em qualquer lugar do mundo. Então nós precisamos tomar muito cuidado na tipificação desses crimes para não criar insegurança jurídica e para não criar mais ilusão ainda para o aplicador.
6: A proposta também prevê aumento da pena quando a fraude causar grandes prejuízos, atingir muitas vítimas ou abalar a confiança no sistema financeiro. Em caso de condenação, o responsável poderá ficar impedido de exercer atividade empresarial ou ocupar cargos de direção, conselho ou gerência. O projeto segue para a Comissão de Constituição e Justiça.
23: E o fechamento de escolas em áreas rurais, indígenas e quilombolas poderá ter regras mais rigorosas no país. O Senado aprovou um projeto que impede que decisões baseadas apenas em custos definam um encerramento dessas unidades. A proposta que segue para a sanção presidencial determina que o fechamento dessas escolas leve em conta não só os critérios econômicos, mas também o impacto social, cultural e as condições de acesso dos estudantes à educação. O repórter Rodrigo Rezende tem as informações.
8: A Comissão de Educação aprovou uma proposta apresentada pelo então senador Messias de Jesus, do Republicanos de Roraima, que cria normas para o fechamento de escolas rurais, indígenas e quilombolas. A relatora da proposta, senadora Jussara Lima, do PSD do Piauí, teve seu texto apresentado na comissão pela senadora Damaris Alves, do Republicanos do Distrito Federal. Ela destaca que o fechamento de uma escola não pode levar apenas em conta o aspecto econômico.
9: Assegurar que decisões dessa magnitude não sejam tomadas de forma discricionária ou baseadas unicamente em critérios, presidente, de eficiência econômica, sem a devida consideração dos impactos sociais, culturais e pedagógicos.
8: A proposta prevê que, em caso de necessidade de fechamento da escola, será assegurado à comunidade escolar o prazo de 1 ano para a solução dos problemas gerados pelo fechamento. Um dos itens que deverá ser observado é um estudo da distância a ser percorrida pelos alunos em uma possível nova escola. A proposta segue para a sanção presidencial.
23: Com trabalhos técnicos de Eliseu Caires, o Jornal do Senado fica por aqui. Acompanhe agora as notícias da Câmara dos Deputados. Boa noite e até amanhã.
15: Jornal Câmara dos Deputados. Deputados analisam política para enfrentar os efeitos da seca no semiárido.
10: Projeto suspende pagamento de financiamento agrícola devido ao El Niño.
15: Comissão aprova punição para casos de violência digital contra a mulher.
10: Boa noite. Comissão aprova punição para uso de IA em ações de violência contra a mulher. A repórter Maria Neves nos conta sobre os casos.
13: A Comissão de Constituição e Justiça da Câmara dos Deputados aprovou o projeto de lei que torna crime alterar ou criar fotos, vídeos e áudios com uso de inteligência artificial para praticar violência contra a mulher. Quem incorrer na prática ficará sujeito à reclusão de 2 a 4 anos, além de multa. De acordo com o novo tipo penal, é crime adulterar, criar, manipular ou produzir fotos, vídeos e áudios utilizando sistemas de inteligência artificial. Para que a conduta seja punida, a manipulação deve ter o intuito específico de causar constrangimento, humilhação, assédio ou ameaça à mulher no contexto de violência doméstica e familiar. O relator, deputado pastor Marco Feliciano, do PL de São Paulo, destacou que a violência digital, ao distorcer a realidade e promover humilhações, assédios e ameaças, aumentam a vulnerabilidade das vítimas, causando danos emocionais e sociais.
1: Esse tipo de violência digital, que muitas vezes ocorre paralelamente a agressões físicas ou psicológicas tradicionais, amplifica o controle e o abuso sobre as mulheres, dificultando ainda mais o processo de superação e denúncia. É fundamental que a legislação avance na mesma velocidade que as tecnologias, garantindo que crimes cometidos por meio de inteligência artificial sejam tipificados e punidos de maneira adequada.
13: Ao apresentar o projeto, o deputado Fred Linhares, do Republicanos do Distrito Federal, também argumentou que a rápida evolução tecnológica possibilita a criação e a disseminação de conteúdos falsos e prejudiciais que aumentam ainda mais a vulnerabilidade das mulheres e agravam o impacto psicológico e social para as vítimas. A proposta, que torna crime alterar ou criar fotos, vídeos e áudios com o uso de inteligência artificial para praticar violência contra a mulher, ainda terá de ser votada pelo plenário. Da Rádio Câmara de Brasília, Maria Neves.
15: Justiça. Silvio Antônio do PL do Maranhão defende proposta de sua autoria voltada à imparcialidade do judiciário que determina uma quarentena para políticos que desejem ocupar cargos na magistratura. Para ele, os postos não podem ser utilizados como recompensas partidárias.
10: Silvio Antônio sustenta que o cidadão que necessita da justiça deve ser julgado com isenção e ser resguardado de decisões orientadas por agendas políticas e ideológicas. Ele entende que atualmente muitos representantes do judiciário tem desrespeitado essa determinação constitucional.
15: O pessoal entrou com uma ação direta de inconstitucionalidade no STF contra a redução de penas aos envolvidos nos atos de 8 de janeiro. Chico Alencar, do Rio de Janeiro, alega que a sessão do Congresso que derrubou o veto presidencial à matéria teve irregularidades.
10: Chico Alencar alega que qualquer anistia deve ser precedida de um debate com a população. Ele sustenta ainda que não houve arrependimento dos acusados para justificar o perdão e que a punição é necessária para proteger a democracia e garantir a ética na política nacional.
15: Sérgio Turra, do PP do Rio Grande do Sul, critica a decisão do STF que suspendeu a chamada Lei da Dosimetria, recentemente aprovada pelo Congresso Nacional. Ele afirma que a medida desrespeita a decisão da Câmara e do Senado.
10: Sérgio Turra pede abertura de processo de impeachment contra o ministro Alexandre de Moraes. Ele argumenta que o caso compromete a independência harmônica entre os poderes por invadir as competências do legislativo.
15: Relações Exteriores. Luiz Lima, do Novo, do Rio de Janeiro, critica a participação de brasileiros em uma embarcação interceptada por Israel próximo a Gaza. O deputado afirma que a missão tem caráter de propaganda política favorável ao Hamas e não de ajuda humanitária à população palestina.
10: Luiz Lima questiona a incoerência de grupos que se colocam como defensores de causas internacionais, mas não enfrentam a violência no Brasil. Para ele, ao libertar os brasileiros, Israel age com mais senso de justiça do que o STF, no caso dos condenados pelo 8 de janeiro.
15: Política. De acordo com o Marcon, do PT do Rio Grande do Sul, recentes operações da Polícia Federal indicam o envolvimento de lideranças da oposição no escândalo do Banco Master. O deputado critica a articulação de projetos que, segundo ele, beneficiavam instituições financeiras com recursos públicos.
10: Na visão de Marcon, partidos de oposição priorizam interesses do setor financeiro em detrimento de pautas trabalhistas, como o fim da jornada 6x1. O deputado defende o aprofundamento das investigações sobre a atuação de agentes políticos no caso.
15: Segurança Pública.
2: Reginaldo Lopes, do PT de Minas Gerais, elogia o lançamento do programa Brasil contra o Crime Organizado. O parlamentar lembra que o governo federal já encaminhou ao Congresso propostas de combate às facções criminosas e de integração das forças de segurança pública.
10: Reginaldo Lopes informa que o governo prevê investimentos de 11 bilhões de reais em ações de segurança. O deputado também destaca operações da Polícia Federal para enfraquecer financeiramente grupos ligados ao crime organizado.
2: Alexandre Lindenmaier, do PT do Rio Grande do Sul, classifica como histórica a criação do Programa Nacional de Combate ao Crime Organizado, lançado pelo governo federal. Ele elogia a articulação entre União, estados e municípios, além dos investimentos previstos para o setor.
10: Na visão de Alexandre Lindenmaier, o programa prioriza o combate ao financiamento do crime, ao tráfico ilegal de armas e à atuação de facções dentro dos presídios. Segundo ele, a proposta também amplia o controle nas unidades prisionais e fortalece as ações de inteligência.
2: Paulão, do PT de Alagoas, cumprimenta o Poder Executivo pelo lançamento do programa Brasil contra o Crime Organizado. A iniciativa prevê investimentos de 11 bilhões de reais para atacar o poder financeiro de facções criminosas em todo o país.
10: Paulão cita relações entre grupos criminosos, banqueiros e refinarias, como exemplo de ligações a serem asfixiadas pelo programa. Para ele, a presença de autoridades dos três poderes na cerimônia de lançamento demonstra a união de esforços em torno da solução para o problema.
2: Patrus Ananias, do PT de Minas Gerais, critica a proposta que permite ao trabalhador usar recursos do FGTS para comprar armas de fogo e munições. O parlamentar defende o fortalecimento de políticas públicas de proteção à população em vez de ações que ampliem o acesso a armamentos.
10: Patrus Ananias afirma que o enfrentamento da violência deve priorizar a estruturação das polícias, o controle de fronteiras e a luta contra o crime organizado. Na opinião do congressista, o uso de recursos do FGTS para a compra de armas não contribui para a redução dos homicídios no país.
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15: Meio Ambiente.
2: Avança nas comissões da Câmara a proposta que cria uma política para enfrentar os efeitos da seca no semiárido. A repórter Sofia Peçanha tem informações sobre o tema.
12: A Comissão de Meio Ambiente da Câmara dos Deputados aprovou o projeto que institui a política de convivência com a seca nordestina. A proposta prevê diretrizes para enfrentar os impactos da seca no semiárido brasileiro, por meio de ações como sistemas de monitoramento, planos de emergência para estados e municípios e investimentos em abastecimento de água. O texto destaca que a seca é um fenômeno natural e previsível da região e, por isso, deve ser tratada com planejamento contínuo por parte do poder público. Entre os objetivos da política estão garantir acesso à água e alimentação, reduzir desigualdades sociais e econômicas, estimular geração de renda, fortalecer a agricultura adaptada ao clima semiárido e promover a recuperação da caatinga. O relator da proposta na comissão, o deputado Fernando Mineiro, do PT do Rio Grande do Norte, destacou a necessidade de integrar políticas públicas já existentes e fortalecer a atuação conjunta entre União, estados e municípios.
14: O que nós fizemos foi adequar, né, os termos, o projeto, a toda uma política da questão do semiárido, né, a caatinga, né, nós precisamos chamar a atenção e criar mecanismos como o projeto, como o substitutivo que apresentamos, determina. É preciso integrar as ações. Nós temos uma questão grave no Brasil, que é a invisibilidade, digamos assim, do que acontece na caatinga.
12: A proposta também institui três programas nacionais: o Programa de Segurança Hídrica do Semiárido, voltado à ampliação do abastecimento de água, o Programa Semiárido Produtor de Energia, que incentiva a geração de energia solar, e o Programa de Preservação, Regeneração e Uso Sustentável da Caatinga. O projeto estabelece ainda a meta de preservar pelo menos 17% da caatinga por meio de unidades de conservação de proteção integral no prazo de 5 anos, além de contar com incentivo ao pagamento por serviços ambientais e a projetos de crédito de carbono, com prioridade para a inclusão de pequenos produtores e comunidades locais. Para o deputado Fernando Mineiro, as medidas previstas no texto ajudam a estruturar uma política pública permanente para o semiárido brasileiro.
14: O PL conforme uma agenda coerente com a necessidade de previsibilidade climática, integração federativa e proteção de populações vulneráveis.
12: A autora da proposta, a deputada Isa Arruda, do MDB de Pernambuco, afirma que o semiárido brasileiro concentra cerca de 22 milhões de pessoas e enfrenta problemas históricos relacionados à pobreza, ao acesso à água e à vulnerabilidade climática. Ela destaca que a política pretende estimular o desenvolvimento sustentável do semiárido e ampliar a preparação das comunidades para enfrentar períodos prolongados de estiagem. Agora, a proposta que institui a política de convivência com a seca nordestina aguarda análise da Comissão de Finanças e Tributação. Da Rádio Câmara de Brasília, Sofia Peçanha.
15: Desenvolvimento Regional.
10: Bebeto, do PP do Rio de Janeiro, faz uma prestação de contas do seu mandato e destaca o envio de recursos para São João de Meriti. Segundo ele, as verbas foram destinadas principalmente às áreas de saúde, infraestrutura e equipamentos públicos do município.
2: O parlamentar também menciona investimentos em espaços esportivos, reforço da segurança pública e melhorias na mobilidade urbana da Baixada Fluminense. De acordo com Bebeto, as ações buscam ampliar a qualidade dos serviços e a infraestrutura local.
10: E do Rocha, do MDB, enaltece o legado de José Sarney à frente do governo do Maranhão. Na avaliação do deputado, a gestão do político foi marcada por obras estruturantes que impulsionaram o desenvolvimento urbano e econômico, principalmente da capital São Luís.
2: O deputado também ressalta iniciativas voltadas à educação durante o período. De acordo com Hildo Rocha, a implantação de ensino mediado por televisão e a ampliação da rede escolar contribuíram para aumentar o acesso dos jovens maranhenses à educação.
10: Albuquerque, do Republicanos, cumprimenta a atual gestão de Roraima. Ele destaca ações urgentes na área de saúde e segurança para recuperar a dignidade da população e a assinatura da progressão de perto de 1.700 servidores aguardada desde 2022.
2: O deputado ressalta ainda a regularização de salários atrasados e a nomeação de comandantes mulheres na polícia para priorizar o combate à violência de gênero. Albuquerque elogia ainda a iniciativa de colocar a aeronave oficial para atender emergências de saúde e de segurança.
15: Transportes.
10: Charles Fernandes, do PSD da Bahia, cobra do governo federal a retomada das obras da ferrovia Oeste-Leste, especialmente no trecho entre Caetité e Oeste Baiano. O deputado afirma que a paralisação compromete investimentos já feitos há quase 20 anos, sem resultado concreto para a população.
2: Charles Fernandes ressalta que a ferrovia é essencial para escoar a produção agrícola do oeste da Bahia até o Porto Sul, no litoral do estado. Ele avalia que a redução de dependência do transporte por caminhões pode ampliar o desenvolvimento econômico na região.
15: Agricultura.
10: Heitor Fu, do PSD, manifesta apoio aos produtores de tabaco do sul do país e repercute protestos realizados no Rio Grande do Sul. O deputado afirma que os agricultores enfrentam dificuldades com a classificação do produto, redução de preços e altos custos de produção.
2: Ele critica ainda medidas que, em sua visão, penalizam o setor produtivo do tabaco e cobra mais atuação da vigilância sanitária sobre a circulação de cigarros eletrônicos. Para Heitor Fu, a falta de controle sobre esses produtos também amplia riscos à saúde e fortalece o mercado ilegal.
10: Proposta de Dr. Flávio, do PL do Rio de Janeiro, pretende simplificar a comercialização de alimentos artesanais fora dos limites municipais. Para tanto, ele sugere padronizar a fiscalização entre os diferentes órgãos e unificar as licenças no selo de inspeção municipal.
16: E o selo de inspeção municipal, se ele for bem inspecionado na cidade, o mesmo profissional que faz a inspeção, ele vai fazer também a nível estadual e a nível federal. E cabe ao Ministério da Agricultura, o MAPA, essa autorização para que esse produto possa ser comercializado fora do seu município. Então, o que a gente quer hoje é simplificar que o nosso pequeno e médio produtor artesanal, que já herdou da sua família essa produção, ele consiga comercializar o seu produto. O Brasil hoje tem mais de 5.600 municípios e quase todos eles têm agricultura familiar e o produtor artesanal. Então, esse projeto só é um parágrafo na lei que autorize o nosso pequeno e médio produtor a comercializar o seu produto em municípios vizinhos.
2: De acordo com o Dr. Flávio, a escolha por um único selo vai impedir a apreensão e descarte de alimentos seguros para consumo ocasionados por entraves burocráticos. Ele pondera ainda que o texto incentiva investimentos em servidores locais para suprir a carência de fiscais sanitários.
10: Zé Neto, do PT da Bahia, celebra a aprovação pela Câmara da suspensão da importação de cacau da Costa do Marfim. Segundo ele, a medida busca proteger a produção nacional, especialmente nos estados da Bahia e do Pará, diante de riscos sanitários para para o setor.
2: O parlamentar também destaca a articulação política em torno do projeto de sua autoria que barra a importação de cacau africano. Zé Neto argumenta que a proposta representa uma defesa da cadeia produtiva do cacau e da agricultura familiar brasileira.
15: Comissões.
10: Comissão aprova projeto que suspende pagamentos de financiamentos agrícolas por causa dos efeitos do El Niño. A repórter Silvia Munhato explica a medida que foi estendida para todo o país.
17: A Comissão de Agricultura da Câmara dos Deputados aprovou o projeto que suspende por 3 anos o pagamento de empréstimos agropecuários por produtores afetados pelo fenômeno climático El Niño. O El Niño é um fenômeno climático caracterizado pelo aquecimento anormal e persistente da superfície do Oceano Pacífico, na linha do Equador. O texto lista 9 tipos de programas de financiamento que só deverão ter os pagamentos retomados 1 ano após o fim da suspensão e em 3 parcelas anuais. O projeto original do deputado Léo Prates, do Republicanos da Bahia, citava apenas a região conhecida como Matopiba, formada pelos estados do Maranhão, Tocantins, Piauí e Bahia. Mas o relator, deputado Coronel Meira, do PL de Pernambuco, estendeu a proteção aos atingidos em todo o país.
18: Considerando o caráter nacional e dinâmico dos efeitos do El Niño, mostra-se mais adequado e justo estender a abrangência da medida a todos os produtores rurais dos estados atingidos por estiagens severas, chuvas extremas e outros eventos correlatos e relacionados ao referido fenômeno.
17: A proposta que suspende pagamentos de empréstimos de produtores rurais afetados pelo El Niño será analisada agora pelas comissões de Finanças e Tributação e de Constituição e Justiça. Da Rádio Câmara de Brasília, Silvia Munhato.
15: Saúde.
2: Geraldo Rezende, do União de Mato Grosso do Sul, alerta para o surto de chikungunya nas aldeias Jaguapiru e Bororó, em Dourados. Ele informa que viabilizou a construção de novas unidades de saúde, a entrega de 300 novas casas para as famílias e a licitação de uma nova rede de abastecimento de água.
19: Nós conseguimos colocar uma emenda para a licitação acontecer mais rápido possível para iniciar uma construção de nova captação, reservação e distribuição de água na reserva indígena. Dourados. É um assinte a gente verificar que crianças com 7, 8 anos carregando lata de 20 litros de água barrenta e de pessoas idosas com 80, 100 anos carregando lata de água de 20 litros, água inclusive inapropriada para consumo.
10: Na visão de Geraldo Rezende, uma nova rede de abastecimento de água é fundamental para reduzir a mortalidade infantil e de idosos. O parlamentar também anuncia a construção de 2 novas creches como parte do esforço para reverter a vulnerabilidade social na reserva.
2: Ana Paula Lima, do PT de Santa Catarina, registra o Dia Internacional da Enfermagem e cita a abertura da Semana Brasileira de Enfermagem na Câmara dos Deputados. A parlamentar ressalta a importância da categoria para o funcionamento do Sistema Único de Saúde.
10: Ana Paula Lima também defende melhores condições de trabalho para enfermeiros, técnicos e auxiliares de enfermagem. Ela cita a mobilização da categoria pela aprovação da PEC, que vincula o piso salarial nacional à jornada de 30 horas semanais.
2: Termina agora o Jornal Câmara dos Deputados, com trabalhos técnicos de Everson Urani e apresentação de Márcio Aquiles Sardi e José Carlos Andrade. Uma ótima noite para você.
10: Boa noite, a Voz do Brasil volta amanhã.
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1: Uma excelente terça, tá no ar o Patrulha do Consumidor. Para não cair em cilada no e-commerce, a regra é monitorar. Acompanhe o histórico de preços para não levar metade do dobro. E fique de olho em sites falsos que mudam o valor no carrinho. Se o preço anunciado for diferente na hora de pagar, o consumidor tem o direito de exigir o menor valor. Desconfiou do link? Não clique, pesquise e compre com segurança. Patrulha do Consumidor fica por aqui e até o próximo.
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4: Olá a todos que nos acompanham na Rádio Vang. A previsão é de uma semana de escassez de chuva. Os modelos projetam frio intenso ainda nesta quarta-feira, com mínimas que podem baixar dos 4 graus na região. E não se descarta geada nas baixadas, especialmente. O céu claro, o tempo firme e ensolarado favorece a elevação gradual da temperatura à tarde, que pode alcançar os 18 a 20 graus. Portanto, um dia de grande oscilação de temperatura, condição típica de outono. A quinta e a sexta-feira tem a presença de nuvens baixas e cerração, que atrapalha. Atrapalha a visibilidade nas vias de acesso à região de Marau. As tardes serão ensolaradas e a temperatura se mantém entre 18 e 20 graus. Portanto, as máximas ficam praticamente estáveis, não mudam muito de um dia para o outro. No fim de semana, tem ar mais úmido chegando à região. Eventualmente, alguma situação de chuva pode ocorrer, especialmente no final do sábado e no domingo, mas em geral com baixos volumes, baixos acumulados. O sábado com 9 a 20 graus e o domingo terá menor oscilação térmica e queda na temperatura à noite, porque tem uma nova massa de ar frio chegando ao Rio Grande do Sul. E provavelmente a semana que vem começa com sol e frio mais intenso. Da Metsu Meteorologia, Stael Cias.
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8: Oi, gente, uma boa terça-feira para vocês. E aí, meu amigo motorista, vai viajar ou precisa de praticidade? Aqui no Sinal Verde hoje nós vamos falar sobre aluguéis de carro. Vem conferir. Vai alugar um carro? A escolha inteligente depende do seu roteiro. Se o foco é economia e facilidade para estacionar na cidade, os compactos elétricos ou flex são a melhor pedida. Agora, se o plano é estrada com a família, não abra mão do conforto de um SUV ou da estabilidade de um sedã médio. Escolha o modelo que abraça sua necessidade e boa viagem.
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2: Olá, meus queridões, minhas queridonas. Meu amigo Pet já está no ar. E você sabia que os animais têm direitos garantidos internacionalmente? Pois é. A Declaração Universal dos Direitos dos Animais, proclamada pela Unesco, reforça que todo bicho merece uma vida digna e proteção. São 14 artigos que deixam claro: nós humanos temos o dever de cuidar e respeitar, especialmente aqueles que vivem dentro de nossa casa. Tratar bem o seu pet não é só carinho, não. É um compromisso ético e legal.
0: 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Estados Unidos, México e Canadá. A 12ª Copa da

0: Faltam 30 dias para o início da Copa.
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2: O presidente do Tribunal Regional do Trabalho da 4ª Região, desembargador Alexandre Correa da Cruz, realizará visita institucional ao município de Marau nesta quarta e quinta-feira. A agenda faz parte do projeto Integra TRT, iniciativa que percorre municípios gaúchos com o objetivo de aproximar a administração do tribunal, da população e das instituições locais. A programação inicia nesta quarta, dia 13, às 14h, com visita à OAB de Marau. Às 15h ocorre encontro com os sindicatos de empregados e às 16h reunião com os sindicatos patronais. Na quinta-feira, dia 14, a agenda começa às 9h com visita ao prédio do Tribunal de Justiça do Rio Grande do Sul. Às 10h, o presidente será recebido pela prefeita Naura Bordignon e pelo presidente da Câmara, Alberto Triques. Às 10h40 ocorrerá a visita ao posto de Marau e o atendimento à imprensa. Acesse a matéria completa com dados sobre o tema em Marau no vangfm.com.br. Direto da redação, Diene Gazola.
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2: Oi, meninas. Tudo bem com vocês? Boa terça-feira. Eu sou a Kelly Gomes. E me diz aí, vai planejar uma gravidez ainda esse ano? Então você tem que ficar atenta à compatibilidade sanguínea. Se você tem o RH negativo e o bebê anterior foi positivo, o seu corpo pode criar anticorpos que afetam a próxima gestação. Sabia disso? Mas calma aí, que o tratamento com imunoglobulina resolve isso de forma simples e segura. Você vai conversar com seu médico logo no pré-natal e então você garante uma espera tranquila para você e para o seu novo amor. Então, se você estava planejando, espero que essa dica tenha chegado em um bom momento. Boa terça.
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1: Aqui quem fala é a Bruna Vesh. Acabei de lançar meu novo single chamado Real e tô desejando só boas vibes pro teu programa. Bora pro vibezinha, gente.

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6: Olá a todos que nos acompanham na Rádio Vang. A previsão é de uma semana de escassez de chuva. Os modelos projetam um frio intenso ainda nesta quarta-feira, com mínimas que podem baixar dos 4 graus na região. E não se descarta geada nas baixadas, especialmente. O céu claro, o tempo firme e ensolarado favorece a elevação gradual da temperatura à tarde, que pode alcançar os 18 a 20 graus. Portanto, um dia de grande oscilação de temperatura, condição típica de outono. A quinta e sexta-feira tem a presença de nuvens baixas e cerração, que atrapalha a visibilidade nas vias de acesso à região de Marau. As tardes serão ensolaradas e a temperatura se mantém entre 18 e 20 graus. Portanto, as máximas ficam praticamente estáveis, não mudam muito de um dia para o outro. No fim de semana, tem ar mais úmido chegando à região. Eventualmente, alguma situação de chuva pode ocorrer, especialmente no final do sábado e no domingo, mas em geral com baixos volumes, baixos acumulados. O sábado com 9 a 20 graus e o domingo terá menor oscilação térmica e queda na temperatura à noite, porque tem uma nova massa de ar frio chegando ao Rio Grande do Sul. E provavelmente a semana que vem começa com sol e frio mais intenso. Da Metsu Meteorologia, Stael Cias.
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16: Oi, gente, uma boa terça-feira para vocês. E aí, meu amigo motorista, vai viajar ou precisa de praticidade? Aqui no Sinal Verde hoje nós vamos falar sobre aluguéis de carro. Vem conferir. Vai alugar um carro? A escolha inteligente depende do seu roteiro. Se o foco é economia e facilidade para estacionar na cidade, os compactos elétricos ou flex são a melhor pedida. Agora, se o plano é estratégico estrada com a família, não abra mão do conforto de um SUV ou da estabilidade de um sedã médio. Escolha o modelo que abraça sua necessidade e boa viagem.
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1: Olá, meus queridões, minhas queridonas. Meu amigo Pet já está no ar. E você sabia que os animais têm direitos garantidos internacionalmente? Pois é. A Declaração Universal dos Direitos dos Animais, proclamada pela Unesco, reforça que todo bicho merece uma vida digna e proteção. São 14 artigos que deixam claro: nós humanos temos o dever de cuidar e respeitar, especialmente aqueles que vivem dentro de nossa casa. Tratar bem o seu pet não é só carinho, não. É um compromisso ético e legal.
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2: Foi realizado no sábado, dia 9, durante a programação da 11ª Expovima, o primeiro sorteio do ano do Bolão Vila Mariense, no estande da Prefeitura. A ação é promovida pela Administração Municipal de Vila Maria, através da Secretaria de Desenvolvimento e Turismo, Secretaria de Agricultura e a CIVI. Foram 6 pessoas contempladas com valores em dinheiro para serem gastos no comércio local. Lembrando que as cartelas já trocadas continuam valendo para o segundo sorteio, que terá 10 prêmios e será realizado durante a programação natalina em dezembro. O primeiro prêmio de R$ 2.000 ficou com Valdemar Durante. O segundo prêmio de R$ 1.500, Ana Paula Scarparo. A ganhadora do terceiro prêmio de R$ 1.000 é Lorena Luiza De Carli. O quarto prêmio de R$ 500 ficou com Volmir Gazola. O quinto prêmio de R$ 500 ficou com Graziella Franceschi. E o sexto prêmio também de R$ 500 ficou com Luiz Jorge De Marco. Direto da redação, Diene Gazola.
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4: Olá a todos que nos acompanham na Rádio Vang. A previsão é de uma semana de escassez de chuva. Os modelos projetam um frio intenso ainda nesta quarta-feira, com mínimas que podem baixar dos 4 graus na região. E não se descarta geada nas baixadas, especialmente. O céu claro, o tempo firme e ensolarado favorece a elevação gradual da temperatura à tarde, que pode alcançar os 18 a 20 graus. Portanto, um dia de grande oscilação de temperatura, condição típica de outono. A quinta e sexta-feira tem a presença de nuvens baixas e cerração, que atrapalha a visibilidade nas vias de acesso à região de Marau. As tardes serão ensolaradas e a temperatura se mantém entre 18 e 20 graus. Portanto, as máximas ficam praticamente estáveis, não mudam muito de um dia para o outro. No fim de semana, tem ar mais úmido chegando à região. Eventualmente, alguma situação de chuva pode ocorrer, especialmente no final do sábado e no domingo, mas em geral com baixos volumes, baixos acumulados. O sábado com 9 a 20 graus e o domingo terá menor oscilação térmica e queda na temperatura à noite, porque tem uma nova massa de ar frio chegando ao Rio Grande do Sul. E provavelmente a semana que vem começa com sol e frio mais intenso. Da Metsu Meteorologia, está Elcias.
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8: Olá, meus queridos, tudo bem? Uma maravilhosa quarta-feira para vocês. E olha só, meu amigo motorista, conhecer melhor o seu carro é dirigir com mais segurança e economia. Vem conferir a dica de hoje. Esqueça o mito, andar na banguela para economizar combustível é perigoso e detona o seu carro. Nos câmbios automáticos modernos, deixar o carro desengatado corta a lubrificação da bomba de óleo e pode fritar a transmissão, além de comprometer a segurança e os freios. Essa prática antiga não engana a injeção eletrônica de hoje. Mantenha o carro engatado, economize de verdade e preserve seu motor.
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2: O deputado estadual Vilmar Zanquim anunciou na última sexta-feira, dia 8, o repasse de R$1 milhão para o município de Marau durante encontro que reuniu lideranças comunitárias e políticas do município. A conquista é fruto de uma articulação política entre Zanquim e o deputado federal Márcio Biolchi. O montante será encaminhado à prefeitura e distribuído às comunidades por meio de um processo de gestão coletiva que vai garantir que as prioridades de cada localidade sejam respeitadas. O trabalho de viabilização do recurso contou ainda com o apoio dos vereadores Ney Bertoldo, Josiane Bedim, Alberto Triques e Jonas Sebem, que representam a bancada do MDB na Câmara Municipal de Vereadores. Direto da redação, Diene Gazola.
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3: Oi, oi, oi, você que tá aí nessa quarta-feira, tudo bem, gente? Eu sou a Kelly Gomes e muitos pais estão focando no design do berço, mas o Inmetro alerta. O espaço entre o estrado e a lateral deve ser de no máximo 2,5 centímetros. E isso vai impedir que o pezinho ou a mãozinha fiquem presos. Outro ponto vital é a profundidade. O colchão deve estar a pelo menos 60 centímetros do topo para evitar que a criança pule para fora ao crescer. Segurança é o melhor carinho e o melhor caminho também. Foca no design, mas não deixa de prestar atenção na segurança, tá? Boa quarta.
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2: Olá, tudo bem? Uma excelente quarta. Tá no ar o nosso quadro Patrulha do Consumidor. Mora de aluguel? Saiba que a lei do inquilinato proíbe a cobrança antecipada em contratos residenciais comuns com garantia, como fiador ou seguro-fiança. O pagamento adiantado só vale para aluguéis por temporada ou se o contrato não tiver nenhuma garantia de pagamento. Conhecer a lei evita abusos e garante uma relação tranquila entre você e o proprietário. Fique ligado nos seus direitos. O Patrulha do Consumidor de hoje fica por aqui, mas até o próximo.
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Meus queridos, bora fofocar um pouquinho? Então, olha, o clima esquentou no mundo dos famosos e a mamãe Mayra Cardi botou a boca no trombone para defender a sua cria. O herdeiro Lucas Cardi virou alvo de comentários maldosos após um vídeo com a namorada, sendo chamado de gordo e de gay, por internautas que não têm o que fazer, claro, né? Bom, Mayra, que não leva desaforo para casa, soltou o verbo dizendo que o filho é um doce e que se fosse ela ou Arthur Aguiar falando isso, o cancelamento seria certo, não é mesmo? O próprio Lucas, num estilo bem paz e amor, diz que sente a pena desse povo amargurado e que em pleno 2026 não dá mais para aceitar o preconceito. A Nora também entrou na roda para pedir limite, porque, convenhamos, na internet está precisando de um filtro de noção urgente. É babado, confusão e gritaria na família Cardi, mas com muita união e resposta na ponta

0: língua.
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1: No dia 29 de abril, foi realizada a eleição da nova diretoria do Conselho Regional de Desenvolvimento, Cored Produção. O diretor da UPF Campus Casca, Henrique Bertosso, foi eleito presidente da entidade para um mandato de 2 anos. Cored Produção abrange 21 municípios da região e atua na discussão e no planejamento de ações voltadas ao desenvolvimento regional. Segundo Bertosso, o Cored é formado por representantes da sociedade civil e de entidades organizados a partir de uma lei estadual com o objetivo de promover debates e propor estratégias para o crescimento regional. Entre as pautas do Cored está a condução da consulta popular, um mecanismo previsto em lei que permite à população definir prioridades de investimento para parte dos recursos do orçamento do governo do estado. Para 2027, o estado reservou 60 milhões de reais para a consulta popular. Desse total, o Cored Produção vai receber pouco mais de 2 milhões de reais, valor que será destinado às demandas escolhidas pela comunidade. Direto da redação, Diene Gazola.
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3: Opa, quarta-feira chegou e o meu amigo Pet já está por aqui. Atenção, hein? Se o seu peixe anda saltando demais, então se liga. Ele pode estar tentando fugir da própria água. Pois é, a baixa qualidade do ambiente é a maior causa de mortes em aquários. Quando a água está poluída com nitrito ou amônia, o peixe fica sem fôlego e tenta mudar de casa na marra. Se você notou algo estranho, corra para testar os parâmetros da água. O ambiente equilibrado é a única garantia de peixe vivo e feliz.
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2: Olá, meus queridos, tudo bem? Uma maravilhosa quarta-feira para vocês. E olha só, meu amigo motorista, conhecer melhor o seu carro é dirigir com mais segurança e economia. Vem conferir a dica de hoje. Esqueça o mito, andar na banguela para economizar combustível é perigoso e detona o seu carro. Nos câmbios automáticos modernos, deixar o carro desengatado corta a lubrificação da bomba de óleo e pode fritar a transmissão, além de comprometer a segurança e os freios. Essa prática antiga não engana a injeção eletrônica de hoje. Mantenha o carro engatado, economize de verdade e preserve seu motor.
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4: Olá a todos que nos acompanham na Rádio Vang. A previsão é de uma semana de escassez de chuva. Os modelos projetam um frio intenso ainda nesta quarta-feira, com mínimas que podem baixar dos 4 graus na região. E não se descarta geada nas baixadas, especialmente. O céu claro, o tempo firme e ensolarado favorece a elevação gradual da temperatura à tarde, que pode alcançar os 18 a 20 graus. Portanto, um dia de grande oscilação de temperatura, condição típica de outono. A quinta e sexta-feira. Feira tem a presença de nuvens baixas e cerração que atrapalha a visibilidade nas vias de acesso à região de Marau. As tardes serão ensolaradas e a temperatura se mantém entre 18 e 20 graus. Portanto, as máximas ficam praticamente estáveis, não mudam muito de um dia para o outro. No fim de semana tem ar mais úmido chegando à região. Eventualmente, alguma situação de chuva pode ocorrer, especialmente no final do sábado e no domingo, mas em geral com baixos volumes, baixos acumulados. O sábado com 9 a 20 graus e o domingo terá menor oscilação térmica e queda na temperatura à noite, porque tem uma nova massa de ar frio chegando ao Rio Grande do Sul. E provavelmente a semana que vem começa com sol e frio mais intenso. Da Metsu Meteorologia, Stael Cias.
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1: A Polícia Civil prendeu em flagrante na manhã desta segunda-feira, dia 11, uma mulher de 33 anos por tráfico de drogas em Marau. A ação foi realizada no bairro São José Operário. Conforme a investigação, a suspeita estaria envolvida na comercialização de entorpecentes na cidade. Durante a operação, foram apreendidas grandes quantidades de maconha, cocaína, êxtase e crack, além de materiais utilizados para o preparo, fracionamento e distribuição das drogas. Segundo a estimativa da Polícia Civil, o valor total dos entorpecentes apreendidos ultrapassa os R$300 mil. Após os procedimentos legais, a mulher foi encaminhada ao sistema prisional. Direto da redação, Diene Gazola.
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3: Oi, oi, oi, você que tá aí nessa quarta-feira, tudo bem, gente? Eu sou a Kelly Gomes e muitos pais estão focando no design do berço, mas o Inmetro alerta. O espaço entre o estrado e a lateral deve ser de no máximo 2,5 centímetros. E isso vai impedir que o pezinho ou a mãozinha fiquem presos. Outro ponto vital é a profundidade. O colchão deve estar a pelo menos 60 centímetros do topo para evitar que a criança pule para fora ao crescer. Segurança é o melhor carinho e o melhor caminho também. Foca no design, mas não deixa de prestar atenção na segurança, tá? Boa quarta.
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1: Opa, quarta-feira chegou e o meu amigo Pet já está por aqui. Atenção, hein? Se o seu peixe anda saltando demais, então se liga. Ele pode estar tentando fugir da própria água. Pois é, a baixa qualidade do ambiente é a maior causa de mortes em aquários. Quando a água está poluída com nitrito ou amônia, o peixe fica sem fôlego e tenta mudar de casa na marra. Se você notou algo estranho, corra para testar os parâmetros da água. O ambiente equilibrado é a única garantia de peixe vivo e feliz.
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0: Obrigado, Felipe Araújo. Valeu, Henrique Juliano.
1: Que Deus abençoe muito.
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1: Meus queridos, bora fofocar um pouquinho? Então, olha, o clima esquentou no mundo dos famosos e a mamãe Mayra Cardi botou a boca no trombone para defender a sua cria. O herdeiro Lucas Cardi virou alvo de comentários maldosos após um vídeo com a namorada, sendo chamado de gordo e de gay, por internautas que não têm o que fazer, claro, né? Bom, Mayra, que não leva desaforo para casa, soltou o verbo dizendo que o filho é um doce e que se fosse ela ou Arthur Aguiar falando isso, o cancelamento seria certo, não é mesmo? O próprio Lucas, num estilo bem paz e amor, diz que sente a pena desse povo amargurado e que em pleno 2026 não dá mais para aceitar o preconceito. A Nora também entrou na roda para pedir limite, porque, convenhamos, na internet está precisando de um filtro de noção urgente. É babado, confusão e gritaria na família Cardi, mas com muita união e resposta na ponta da língua.
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1: O presidente do Tribunal Regional do Trabalho da 4ª Região, desembargador Alexandre Correa da Cruz, realizará visita institucional ao município de Marau nesta quarta e quinta-feira. A agenda faz parte do projeto Integra TRT, iniciativa que percorre municípios gaúchos com o objetivo de aproximar a administração do tribunal, da população e das instituições locais. A programação inicia nesta quarta, dia 13, às 14h, com visita à OAB de Marau. Às 15h ocorre encontro com os sindicatos de empregados e às 16h reunião com os sindicatos patronais. Na quinta-feira, dia 14, a agenda começa às 9h da manhã com visita ao prédio do Tribunal de Justiça do Rio Grande do Sul. Às 10h, o presidente será recebido pela prefeita Naura Bordignon e pelo presidente da Câmara, Alberto Triques. Às 10h40 ocorrerá a visita ao posto de Marau e o atendimento à imprensa. Acesse a matéria completa com dados sobre o tema em Marau no vangfm.com.br. Direto da redação, Diene Gazola.
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4: E aí, tudo bem? Como é que você está? Hoje é quarta-feira, dia 13 de maio. Júnior Bodanese chegando por aqui com a mensagem do dia. Crônica da xícara cheia, de autoria de Vladimir Belmino. Você está segurando uma xícara de café quando alguém chega e balança seu braço, fazendo com que derrame o café por todo lado. Por que você derramou o café? Geralmente, nossa resposta é: bem, porque alguém encostou em mim, é claro. Mas essa é a resposta errada. Você derramou o café porque o café estava na xícara. Se dentro houvesse chá, você teria derramado chá. O que quer que esteja dentro da xícara é o que será derramado. Portanto, quando a vida chega e balança você, seja o que for que esteja dentro de você, irá sair. É fácil fingir até que você seja chacoalhado. Então, temos de perguntar a nós mesmos: o que há dentro da minha xícara? Quando a vida fica difícil, o que derrama? Alegria? Gratidão? Paz e humildade? Ou fúria, amargura, palavras e ações duras? Se treinarmos nosso pensar conscientemente, temos o poder de escolher. Além disso, devemos aplicar esse livre pensar consciente a todos os momentos. Se formos esbarrados por coisas boas, temos que transbordar gratidão ou retribuição, por exemplo. Às vezes somos os esbarrões, às vezes somos a própria vida que esbarra nos outros. Aí, temos que derramar humildade, reconhecer erros e pedir desculpas. Em verdade, se trata de que reagir ao que nos acontece é mais importante do que ocorre em si. Bem como ser consciente de que, além de ser afetados pelo mundo, somos causa de sensações a todos. Nessa parábola, a xícara é a consciência, o autoconhecimento. Devemos controlar nossos pensamentos e atitudes. Temos que nos esforçar para encher e manter cheias nossas xícaras com gratidão, perdão, alegria, palavras positivas e de afirmação para nós e aos outros. Bondade, gentileza e amor. É isso que vamos transbordar. Sou Júnior Bodanese e esta foi a mensagem do dia.
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1: Olá, meus queridos, tudo bem? Uma maravilhosa quarta-feira para vocês. E olha só, meu amigo motorista, conhecer melhor o seu carro é dirigir com mais segurança e economia. Vem conferir a dica de hoje. Esqueça o mito, andar na banguela para economizar combustível é perigoso e detona o seu carro. Nos câmbios automáticos modernos, deixar o carro desengatado corta a lubrificação da bomba de óleo e pode fritar a transmissão, além de comprometer a segurança e os freios. Essa prática antiga não engana a injeção eletrônica de hoje. Mantenha o carro engatado, economize de verdade e preserve seu motor.
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7: Olá a todos que nos acompanham na Rádio Vang. A previsão é de uma semana de escassez de chuva. Os modelos projetam um frio intenso ainda nesta quarta-feira, com mínimas que podem baixar dos 4 graus na região. E não se descarta geada nas baixadas, especialmente. O céu claro, o tempo firme e ensolarado favorece a elevação gradual da temperatura à tarde, que pode alcançar os 18 a 20 graus. Portanto, um dia de grande oscilação de temperatura, condição típica de outono. A quinta e a sexta-feira tem a presença de nuvens baixas e cerração, que atrapalha a visibilidade nas vias de acesso à região de Marau. As tardes serão ensolaradas e a temperatura se mantém entre 18 e 20 graus. Portanto, as máximas ficam praticamente estáveis, não mudam muito de um dia para o outro. No fim de semana, tem ar mais úmido chegando à região. Eventualmente, alguma situação de chuva pode ocorrer, especialmente no final do sábado e no domingo, mas em geral com baixos volumes, baixos acumulados. O sábado com 9 a 20 graus e o domingo terá menor oscilação térmica e queda na temperatura à noite, porque tem uma nova massa de ar frio chegando ao Rio Grande do Sul. E provavelmente a semana que vem começa com sol e frio mais intenso. Da Metsu Meteorologia, Stael Cias.
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1: Foi realizado no sábado, dia 9, durante a programação da 11ª Expovima, o primeiro sorteio do ano do Bolão Vila Mariense, no estande da Prefeitura. A ação é promovida pela Administração Municipal de Vila Maria, através da Secretaria de Desenvolvimento e Turismo, Secretaria de Agricultura e a CIVI. Foram 6 pessoas contempladas com valores em dinheiro para serem gastos no comércio local. Lembrando que as cartelas já trocadas continuam valendo para o segundo sorteio, que terá 10 prêmios e será realizado durante a programação natalina em dezembro. O primeiro prêmio de R$ 2.000 ficou com Valdemar Durante. O segundo prêmio de R$ 1.500, Ana Paula Scarparo. A ganhadora do terceiro prêmio de R$ 1.000 é Lorena Luiza De Carli. O quarto prêmio de R$ 500 ficou com Volmir Gazola. O quinto prêmio de R$ 500 ficou com Graziella Franceschi. E o sexto prêmio também de R$ 500 ficou com Luiz Jorge De Marco. Direto da redação, Diene Gazola.
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3: Oi, oi, oi. Você que tá aí nessa quarta-feira, tudo bem, gente? Eu sou a Kelly Gomes e muitos pais estão focando no design do berço, mas o Inmetro alerta. O espaço entre o estrado e a lateral deve ser de no máximo 2,5 centímetros. E isso vai impedir que o pezinho ou a mãozinha fique presos. Outro ponto vital é a profundidade. O colchão deve estar a pelo menos 60 centímetros do topo para evitar que a criança pule para fora ao crescer. Segurança é o melhor carinho e o melhor caminho também. Foca no design, mas não deixa de prestar atenção na segurança, tá? Boa quarta.
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2: Olá, tudo bem? Uma excelente quarta. Tá no ar o nosso quadro Patrulha do Consumidor. Mora de aluguel? Saiba que a lei do inquilinato proíbe a cobrança antecipada em contratos residenciais comuns com garantia, como fiador ou seguro-fiança. O pagamento adiantado só vale para aluguéis por temporada ou se o contrato não tiver nenhuma garantia de pagamento. Conhecer a lei evita abusos e garante uma relação tranquila entre você e o proprietário. Fique ligado nos seus direitos. O Patrulha do Consumidor de hoje fica por aqui, mas até o próximo.
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3: Olá a todos que nos acompanham na Rádio Vang. A previsão é de uma semana de escassez de chuva. Os modelos projetam um frio intenso ainda nesta quarta-feira, com mínimas que podem baixar dos 4 graus na região. E não se descarta geada nas baixadas, especialmente. O céu claro, o tempo firme e ensolarado favorece a elevação gradual da temperatura à tarde, que pode alcançar os 18 a 20 graus. Portanto, um dia de grande oscilação de temperatura, condição típica de outono. A quinta e sexta-feira tem a presença de nuvens baixas e cerração, que atrapalha. Atrapalha a visibilidade nas vias de acesso à região de Marau. As tardes serão ensolaradas e a temperatura se mantém entre 18 e 20 graus. Portanto, as máximas ficam praticamente estáveis, não mudam muito de um dia para o outro. No fim de semana, tem ar mais úmido chegando à região. Eventualmente, alguma situação de chuva pode ocorrer, especialmente no final do sábado e no domingo, mas em geral com baixos volumes, baixos acumulados. O sábado com 9 a 20 graus e o domingo terá menor oscilação térmica e queda na temperatura à noite, porque tem uma nova massa de ar frio chegando ao Rio Grande do Sul. E provavelmente a semana que vem começa com sol e frio mais intenso. Da Metsu Meteorologia, Stael Cias.
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6: Opa, quarta-feira chegou e o meu amigo Pet já está por aqui. Atenção, hein? Se o seu peixe anda saltando demais, então se liga. Ele pode estar tentando fugir da própria água. Pois é, a baixa qualidade do ambiente é a maior causa de mortes em aquários. Quando a água está poluída com nitrito ou amônia, o peixe fica sem fôlego e tenta mudar de casa na marra. Se você notou algo estranho, corra para testar os parâmetros da água. O ambiente equilibrado é a única garantia de peixe vivo e feliz.
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3: Olá, sou Luana de Oliveira, uma ótima quarta-feira para você. Vamos começando o horóscopo Áries, Touro e Gêmeos.
2: Áries.
3: Ariano, pelo menos não parece estar em suas mãos tomar as iniciativas pertinentes ao que precisa ser feito. Isso é bastante incomum. Sua alma não sabe lidar muito bem com a espera de um sinal para se lançar à ação. A cor para hoje é o cinza.
2: Touro.
3: Oi, Touro, ninguém pode ser neutral diante do que acontece no mundo, mas é possível desenvolver imparcialidade suficiente para se enredar das paixões de ser do contra ou a favor, quando ninguém no mundo merece tais dignidades. A cor para hoje é prata.
2: Gêmeos.
3: Oi, Gêmeos, você tem suas ideias próprias e são as que realmente norteiam seus passos, e muito provavelmente essas não são abertas na mesa do jogo para serem criticadas ou contestadas. Cuide dessas ideias próprias, são essenciais. A cor para hoje é o branco. Daqui a pouquinho, Câncer, Leão e Virgem.
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0: bom sempre a gente relembrar do passado. Essas canções, elas trazem alguma coisa na memória da gente interessante, né? Na minha não foi interessante, não.
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3: Oi, de volta na programação. Você de Câncer, Leão e Virgem.
2: Câncer.
3: Oi, Câncer. O idealismo é imprescindível. Porque apesar de ser contaminado com ideações românticas demais para serem realizadas, ainda assim continua sendo a força necessária para você não se adaptar ao aqui e agora ordinário. A cor para hoje é o bege.
2: Leão.
3: Olá, Leão. O pior que pode acontecer é que nada aconteça. Portanto, se ainda você teme tomar as decisões erradas e se envolver com o lado equivocado da história, saiba que isso seria preferível a continuar ficando em cima do muro. A cor pra hoje é o marrom.
2: Virgem.
3: Oi, Virgem. Seria melhor que todo mundo fosse transparente e sincero em suas jogadas. Mas as coisas não são assim. Inclusive, porque a maioria dos casos as pessoas são inconscientes de suas verdadeiras motivações. Agem como cegas. A cor pra hoje é o vermelho. Daqui a pouquinho, Libra, Escorpião e Sagitário.
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Opa, muito bom dia. 6:02, 6:02. Vamos lá, que é quarta-feira, metade da semana já, 13 de maio de 2026. Signo de Touro, estação do ano outono, fase da lua minguante. Esse é o dia de número 133 no ano. Muito prazer, Guilherme de Abreu, por aqui, te fazendo companhia mais uma vez nesse comecinho de manhã. Todo começo de manhã sou eu que tô por aqui, tá? Te fazendo companhia, trazendo sempre as primeiras músicas, primeiras informações do teu dia. 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Vamos lá, temperatura em Marau agora é de 6 graus, tá? 6 graus aqui no centro, deve subir bem a temperatura hoje, tá? Deve chegar ou até passar dos 20 graus, como foi ontem, tá? A diferença é que hoje pode ter algumas nuvens. E aí para amanhã deve ser um dia bem parecido com hoje, só que com temperaturas até um pouquinho mais altas. Para domingo talvez até chova, mas pouca coisa prevista. Vamos lá, 6:03, vamos com música, começando hoje com eles, Oswaldir e Carlos Magrão. Um ótimo dia, ótima quarta.

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1: Seis e dez, 6:10. Para você, um ótimo dia, uma ótima quarta-feira. Olha só, teve acidentes ontem, né? Aconteceram acidentes aqui pela região. Inclusive, estão disponíveis ali nas nossas redes sociais para tu que acompanhou ontem à noite, né? Principalmente ali pelo Instagram e pelo Facebook. Tô até abrindo a informação aqui para te falar bem certinho, tá? Mas teve acidente com morte entre Casca e Paraí. Um acidente registrado por volta das 6:15 da tarde de ontem na 324 entre Casca e Paraí. Acidente envolveu um caminhão que trafegava pela rodovia sentido Paraí a Casca, estava vindo de lá para cá, e o veículo Fiat Strada que trafegava no sentido contrário, estava indo de cá para lá. Os dois ocupantes da caminhonete faleceram no local. As vítimas foram identificadas como Alberto Antônio Forquesato, 65 anos, e Gladimir José Milan, 62 anos, ambos moradores de Nova Araçá. A rodovia ficou em meia pista, onde o trânsito foi liberado alternadamente, ou seja, em sistema de pare e siga. Acidente feio, né? Gravíssimo, com duas vítimas fatais na IRS 324 entre Casca e Paraí. Tragédia, né? 6:12. 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
5: Olá a todos que nos acompanham na Rádio Vang. A previsão é de uma semana de escassez de chuva. Os modelos projetam um frio intenso ainda nesta quarta-feira, com mínimas que podem baixar dos 4 graus na região. E não se descarta geada nas baixadas, especialmente. O céu claro, o tempo firme e ensolarado favorece a elevação gradual da temperatura à tarde, que pode alcançar os 18 a 20 graus. Portanto, um dia de grande oscilação de temperatura, condição típica de outono. A quinta e a sexta feira tem a presença de nuvens baixas e cerração que atrapalha a visibilidade nas vias de acesso à região de Marau. As tardes serão ensolaradas e a temperatura se mantém entre 18 e 20 graus. Portanto, as máximas ficam praticamente estáveis, não mudam muito de um dia para o outro. No fim de semana tem ar mais úmido chegando à região. Eventualmente alguma situação de chuva pode ocorrer, especialmente no final do sábado e no domingo, mas em geral com baixos volumes, baixos acumulados. O sábado com 9 a 20 graus e o domingo terá menor oscilação térmica e queda na temperatura à noite, porque tem uma nova massa de ar frio chegando ao Rio Grande do Sul. E provavelmente a semana que vem começa com sol e frio mais intenso. Da Metsu Meteorologia, está Elcias.
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9: Oi, de volta na programação, você de Libra, Escorpião e Sagitário.
8: Libra.
9: Oi, Libra, o cenário é de alta complexidade. Portanto, não seria sábio se precipitar a tomar decisões que envolvem tantas coisas e têm tantas ramificações existenciais. Tome o tempo que seja necessário para amadurecer. A cor para hoje é o dourado.
8: Escorpião.
9: Olá, Escorpião. Continue fazendo suas articulações e no meio dessas, continue amadurecendo no sentido de puxar menos a sardinha para seus exclusivos interesses e se envolver na luta para que todos saiam ganhando da situação atual. A cor para hoje é o laranja.
8: Sagitário.
9: Oi, Sagitário. Pequenas conquistas são importantes, porque oferecem segurança e consistência ao seu caminho. Procure festejar as pequenas conquistas sem perder a dimensão que elas verdadeiramente ocupam em sua vida. E a cor para hoje é o violeta. Daqui a pouquinho as últimas dicas astrais, Capricórnio, Aquário e Peixes.
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10: Vamos lá, 6h21, 6h21. Quero mandar abraços agora, viu, para todo mundo que já participa aqui do programa. Abraço, Milton do Prado, obrigado pela sintonia. Mauro Kurtz, hein? Mauro Kurtz está por aqui. O homem madruga cedo, viu? Pensa no homem que trabalha, viu? Acorda cedo, madruga, já tá na lida ali na cozinha, viu? Para deixar prontinho, prontinho tudo pro almoço. Um abraço, Mauro. Obrigado pela companhia. Erodicade também tá indo para Carazinho na Metoque, levando a Vangue na carona. E ainda o Panceira tá por aqui. Um abraço. Obrigado pela companhia. Marau agora com 6 graus, tá? 6 graus aqui no centro da cidade. E a previsão para hoje é que possa passar dos 20 mais uma vez. Vamos lá, vamos com música. 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

Vamos lá, 6h31, 6h31. Vamos lá, que é quarta-feira, 13 de maio. O Orlando Gazola me passou aqui lá em Vila Maria, tá 3 graus, hein? Tá mais friozinho por lá. Aqui no centro, o termômetro da Vang pelo menos marca 6 graus. Olha só, a nova sede da Arca é inaugurada em Vila Maria, viu? E reforça a integração regional pelo turismo. Nova sede da Arca, a Associação Turística da Região das Cascatas, foi oficialmente inaugurada em Vila Maria durante a programação alusiva aos 38 anos do município. O espaço, localizado às margens da 324, próximo ao acesso da cidade, passa a ser ponto central das ações de desenvolvimento e promoções turísticas da região. A inauguração foi marcada na sexta, dia 8, por um encontro regional que reuniu prefeitos, vices e lideranças municipais. A estrutura será a sede oficial da Rota das Cascatas, projeto turístico intermunicipal que reúne 19 municípios da região norte do estado. A proposta da rota é fortalecer o turismo regional por meio da valorização das paisagens naturais, especialmente cascatas. Então está oficialmente inaugurada a Arca, a sede da Arca, né? A associação aí das cascatas, né? Associação Turística da Região das Cascatas. Vamos lá, 6h33, um ótimo dia, ótima quarta-feira. 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
2: Oi, de volta com as últimas dicas astrais, você de Capricórnio, Aquário e Peixes.
1: Capricórnio.
2: Oi, Capricórnio, você pode usar as palavras para enganar e continuar consolidando o seu castelo de areia. Ou você pode usar as palavras para se livrar das amarras que prendem você às limitações e se lançar à aventura. A cor para hoje é o azul.
1: Aquário.
2: Olá, Aquário, a medida de segurança que você gostaria de ter neste momento não é a que se encontra imediatamente disponível. Porém, ainda assim não há motivo de angústia nisso, apenas o proceder natural de todo o amadurecimento. E a cor para hoje é o verde.
1: Peixes.
2: Oi, peixes. Se para grandes coisas sua alma imagina ter nascido, então lhe cabe agir com grandeza, evitando cair na tentação da mesquinharia, que é a moeda corrente de quase todos os relacionamentos humanos civilizados. Saia dessa, viu? A cor para hoje é o branco. Galerinha, obrigada pela companhia. Beijo e até a próxima. Tchau.

6h41, 6h41, 19 faltando para 7. E assim, vamos ficando por aqui, fechando a primeira hora aqui da nossa programação do Vang Bom Dia, tá? 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Na sequência tá chegando É Tempo de Fé, o programa da Igreja do Evangelho Quadrangular com o Bispo Reverendo, campeão de audiência há 15 anos aqui na Vang, Eduardo dos Santos Almeida. Para você, um ótimo dia. Até mais.

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dia, paz seja convosco. 6:47. Somos a Igreja do Evangelho Quadrangular. Sou pastor Eduardo dos Santos Almeida. Estamos aqui junto com você para declarar a bênção do Deus Pai, Deus Filho, Deus Espírito Santo, e tudo coopere para o seu bem no dia de hoje, para que você possa usufruir e viver as maravilhas, as bênçãos de Deus sobre a tua vida, sobre a tua casa, sobre o seu trabalho, sobre as pessoas que te cercam, que todos sejam alcançados pelo poder de Deus na sua vida e venham viver essa misericórdia que Deus tem para te dar, porque a gente precisa da bênção de Deus. A gente precisa da proteção de Deus. A gente precisa do amor de Deus. A gente precisa ter sentido na vida em Jesus Cristo. Porque é nele que você vai ter isso. A gente precisa de alegria, mas uma alegria que permaneça. E isso somente em Jesus Cristo. Porque em todo dia a gente precisa da presença de Deus para que a gente possa triunfar, ou seja, chegar ao final do dia e saber que Deus nos guardou, Deus nos protegeu e a gente conseguiu vencer. A gente conseguiu vencer. Então a gente precisa viver nessa felicidade completa que todos buscam de uma forma ou outra, mas que somente quando Jesus Cristo se torna uma realidade na tua vida, essa alegria ela se torna completa através dessa verdade e dessa manifestação do seu poder e da sua unção. Em nome do Senhor Jesus, temos a certeza de que a gente vai triunfar e prevalecer na autoridade do nome do Senhor Jesus. Então a gente precisa entender e compreender que nós precisamos confiar em Deus com toda a nossa sinceridade. Mas devemos ter a Deus acima de tudo. Ele tem que estar no ápice da nossa vida, da tua vida. Ou em outras palavras, precisamos vivenciar essa dependência de Deus. Porque quando a gente é dependente, a gente triunfa em Deus. O mundo ensina a independência. A sociedade ensina a sermos independentes, a se virar sozinho, a não querer ajuda de ninguém. Não é assim que funciona. Nenhuma empresa hoje sobrevive sozinha. Ela precisa de parceria, ela precisa de alianças, ela precisa de um sistema de cooperação para avançar. Da mesma forma, nós sozinho, jamais. Nós precisamos de Deus e não apenas acreditar que ele existe, não apenas acreditar que ele tem todos os recursos, mas amar a Deus sobre todas as coisas, e assim vai acontecer. 6:52.

0: 6:57, muito bom dia. 15 anos no ar, trazendo a bênção e a graça de Deus para você aqui nas ondas amiga da Vang FM. E é um prazer comunicar para você a bênção de Deus, Igreja do Evangelho Quadrangular. Vamos à nossa oração da fé, vamos falar com Jesus. Eu já tô aqui com o meu café. Guilherme, cadê o teu café, Guilherme? Ah, tá aí o café do Guilherme. E vamos juntos falar com Deus, apresentar o que você tem aí, em nome de Jesus. Senhor Deus Pai, em nome do Senhor Jesus, somos agradecidos pela oportunidade, pela graça de termos a tua bênção para este dia. Para que tudo vá bem, em nome do Senhor Jesus. Que os céus manifestem a tua graça, a sua misericórdia, e que o Senhor nos ajude e nos abençoe, para que a sua bênção se manifeste na vida de todos os que buscam a sua bênção e a sua graça nessa oportunidade. Senhor Deus, nós suplicamos a sua misericórdia, os seus olhos favoráveis. Que o Senhor Deus abençoe a todos os nossos ouvintes, quer seja no trabalho, quer seja em casa, quer seja na escola, quer seja nos seus afazeres pessoais. Livra da maldade humana e da maldade maligna. Tenha paz e sabedoria no dia de hoje. Abençoamos, Senhor meu Deus, aquilo que está sendo apresentado a ti, o alimento que está sobre a mesa, o alimento que está sobre o fogão, que está nas mãos dessa pessoa, o seu lanche, seu café, os alimentos do almoço, nós pedimos a tua bênção e graça em nome de Jesus. Abençoamos a água para que seja o remédio divino para o corpo e a alma, bem como o café, o chá, o leite, o suco, o chocolate quente, o iogurte, o chimarrão, nós pedimos a bênção e a graça. Amém, Jesus. Muito bem, se aproximando das 7:00 da manhã, e você, como eu digo, tá abençoado em Jesus Cristo. E vem aí a segunda hora do Vang Bom Dia, com ele, sempre ele, super campeão de audiência, Guilherme de Abreu. Tchau, tchau.
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Vamos lá que é quarta-feira, vamos lá que é metade da semana, 13 de maio de 2026. É o Vang Bom Dia chegando à sua segunda hora. Comigo, Guilherme de Abreu, sigo contigo, viu? Até às 8. Signo de Touro, estação do ano outono, fase da lua minguante. Vamos juntos aí nessa segunda hora de programação, dia que começa com a temperatura mais alta aqui na segunda, aqui na terça, né? Temperatura de 6 graus agora e com o passar das horas vai passar dos 20. As máximas aí devem ser bem parecidas com ontem, tá? Hoje talvez tenha algumas nuvens, mas o que predomina mesmo é o sol. 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Nosso WhatsApp está liberado, aguardando tua mensagem, tua participação aqui pelo 3342-1522. E já estamos também com a nossa transmissão em vídeo aqui pelo Facebook. Seja muito bem-vindo, tu que nos vamos além dos nossos convênios. 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

0: Tu tá chegando por aqui também, bem-vindo, bom dia.
1: Bom dia, Guilherme. Bom dia também para quem ouve a Vang nesta manhã, Guilherme. Mais agradável do que em comparação nos dias anteriores. Obviamente ainda é necessário de casaco, Guilherme, mas tá bem diferente, né, do que a gente verificou na segunda-feira e também na terça. Hoje, como você destacou, também na rua 6 graus, viu, Guilherme?
0: É, ontem tava 2 graus nesse horário, né, já passagem para 3, hoje 6, tá frio ainda, mas tá diferente de ontem.
1: É, e também, viu, Guilherme, tá diferente o céu, né, essa manhã tem mais nuvens, né, ontem nós não tínhamos nenhuma nuvem no céu. No amanhecer de hoje, aí tem algumas nuvens, né, nesta manhã. Então, por aqui também temos essa condição hoje, e aí faz com que o sol chegue um pouco mais tarde, ou pelo menos vai estar competindo com as nuvens, viu, Guilherme?
0: Pois é, mas vai ser um dia bonito aí, apesar das nuvens, o sol deve predominar.
1: Creio que sim. Guilherme, mandar um bom dia para quem passa pela gente. Estou bem aqui na Barão do Rio Branco, mais ao sul. O pessoal passou por aqui também, agora há pouco buzinou, também anteriormente o pessoal passou, buzinou, acenou, então também desejo aí de uma boa quarta-feira para todo mundo, né, que tá indo pro seu compromisso, né? Não tem medo do frio, levanta e vai pra atividade, então bom dia para todo mundo. Guilherme, na segurança pública, o trabalho da Brigada Militar das últimas 24 horas, a brigada que ontem pela manhã, às 7:15, atendeu uma ocorrência de trânsito com danos materiais ali na rua José Pastre com a José Poster Sobrinho. Fica bem próximo, inclusive, ao Trevo Norte. Essa ocorrência que envolveu 2 veículos, apenas danos materiais. Condutores realizaram o teste do etilômetro, que deu negativo para ingestão de bebida alcoólica. Eles foram orientados aí pela Brigada Militar. Também teve às 9:15, a Brigada prestou apoio ao CAPS na rua Santo Antônio, no bairro São José Operário, para a condução voluntária de um homem para consulta psiquiátrica. O homem foi localizado em sua residência e foi encaminhado sem qualquer tipo de alteração. Também teve às 10:50 a barreira policial com 9 veículos fiscalizados e 14 pessoas identificadas. Nada de irregular foi constatado. Também foi feito ontem policiamento no interior, na região dos Triquês. Ainda teve à 1:15 da tarde, a Brigada Militar foi acionada na rua Irineu Ferlin após uma denúncia de que haveria uma criança chorando em via pública. Foram feitas buscas no local informado, porém, nada foi localizado, apenas então a averiguação. Teve novamente uma barreira policial com mais 6 veículos fiscalizados e 14 pessoas identificadas. Também não teve nada de irregular constatado nesta barreira que foi montada também ontem à tarde. Já no começo da noite, às 6:40, a Brigada Militar esteve na RS-324 auxiliando o policiamento rodoviário em uma ocorrência de trânsito, onde uma carreta saiu da pista na via perimetral aqui em Marau e atingiu árvores, sendo que parte do veículo permaneceu em cima da pista. E aí a brigada acabou também auxiliando aí na orientação de trânsito nesse fato verificado ontem no final da tarde. Também teve ontem à noite, às 9:05, uma outra ocorrência de trânsito na rua Anchieta. É uma ocorrência de colisão lateral que envolveu veículos de passeio. Também condutores realizaram teste do etilômetro, que resultou negativo para a bebida alcoólica, e também teve apenas a orientação aos envolvidos. E ainda teve também visitas a estabelecimentos comerciais nas últimas 24 horas. E por fim, uma nova barreira policial também foi feita ontem à noite, com mais 6 veículos que foram fiscalizados e 14 pessoas que foram identificadas. Também nada de anormal foi constatado nesse trabalho, portanto, da Brigada Militar. E esse foi o trabalho das últimas 24 horas do policiamento ostensivo e também preventivo. 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
1: Vamos lá, 7:14, 7:14. 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Jenny, tá chegando por aqui também, bem-vinda, bom dia.
2: Olá, muito bom dia, Guilherme, Ronaldo, para todo mundo que está na sintonia do Vang, bom dia, uma boa quarta-feira para todos nós.
1: Vamos lá, trazendo informação também de um acidente com vítimas fatais, né, que aconteceu ontem à noite aqui na região. Acidente na IRS 324 entre Casca e Paraí, tá? Foi por volta das 6:15 da tarde e deixou duas pessoas mortas. O acidente envolveu um caminhão que trafegava pela rodovia sentido Paraí a Casca, estava vindo de lá para cá, e um veículo Fiat Strada que trafegava no sentido contrário, estava indo de cá para lá. Os dois ocupantes da caminhonete faleceram no local. As vítimas foram identificadas como Alberto Antônio Forquesato, 65 anos, e Gladimir José Milan, 62 anos, ambos moradores de Nova Araçá. A rodovia ficou em meia pista, onde o trânsito foi liberado alternadamente, ou seja, no sistema de pare e siga. Acidente feio, né? Gravíssimo que aconteceu ontem ali no final do dia entre Casca e Paraí. Duas pessoas mortas, infelizmente. 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
2: E trazendo informação da região, Guilherme, no fim de semana teve a inauguração da Associação Turística da região das Cascatas, né? A sede da Arca, no município de Vila Maria, na sexta-feira, dia 8. Então, foi um evento, né, da programação oficial dos 38 anos de Vila Maria e também da Expovima, que aconteceu no fim de semana. Então, a sede da Arca fica localizada às margens da IRS 324, em Vila Maria, nas proximidades do posto Toffoli. Constituída em 2023, a entidade nasceu a partir do reconhecimento do grande potencial turístico que existe na região, com o propósito de promover o desenvolvimento econômico, social e cultural dos municípios integrantes, a fim de fortalecer o turismo como uma ferramenta de geração de emprego, renda e novas oportunidades. A associação reúne atualmente os municípios de Camargo, Casca, Siríaco, Coxilha, Davi Canabarro, Gentil, Marau, Mato Castelhano, Montauri, Muliterno, Nova Alvorada, também Santo Antônio do Palma, São Domingos do Sul, Serafina Correia, Vanine e Vila Maria. Durante o ato inaugural, os municípios de Passo Fundo e Nova Araçá também assinaram um protocolo de intenção para ingresso na entidade. A sede da Arca vai servir como um espaço de integração regional, acolhimento aos visitantes, realização de reuniões, capacitações e também eventos voltados ao fortalecimento do turismo. Atualmente, o presidente da Arca é o prefeito de Nova Alvorada, o Edilson Romanini.
1: 7:19 já, vamos lá, que esse é o nosso Vang Bom Dia, destacando ainda nossos parceiros, Valente Supermercado, que tem ofertas relâmpago, exclusivas para hoje, tá? 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Temos uma pausa agora e a gente volta na sequência. Um ótimo dia.
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17: Olá a todos que nos acompanham na Rádio Vang. A previsão é de uma semana de escassez de chuva. Os modelos projetam um frio intenso ainda nesta quarta-feira, com mínimas que podem baixar dos 4 graus na região. E não se descarta geada nas baixadas, especialmente. O céu claro, tempo firme e ensolarado, favorece a elevação gradual da temperatura à tarde, que pode alcançar os 18 a 20. 20 graus. Portanto, um dia de grande oscilação de temperatura, condição típica de outono. A quinta e sexta-feira tem a presença de nuvens baixas e cerração, que atrapalha a visibilidade nas vias de acesso à região de Marau. As tardes serão ensolaradas e a temperatura se mantém entre 18 e 20 graus. Portanto, as máximas ficam praticamente estáveis, não mudam muito de um dia para o outro. No fim de semana, tem ar mais úmido chegando à região. Eventualmente, alguma situação de chuva pode ocorrer, especialmente no final do sábado e no domingo, mas em geral com baixos volumes, baixos acumulados. O sábado com 9 a 20 graus e o domingo terá menor oscilação térmica e queda na temperatura à noite, porque tem uma nova massa de ar frio chegando ao Rio Grande do Sul. E provavelmente a semana que vem começa com sol e frio mais intenso. Da Metsu Meteorologia, está Elcias.
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0: 7h27, 7h27. Vamos lá, que esse é nosso Vang Bom Dia, já com o sol brilhando, viu? De frente aqui pra gente. Mas vamos lá. Vamos lá, que é quarta, 13 de maio, já embalando aí pra mais um final de semana que tá quase, quase chegando. Abraço pra Neuza Siqueira, que tá por aqui, valeu. Um abração ainda pro César, o Cheiroso, tá lá no Casulo, com a esposa Amélia, com a netinha Roberta. Abraço pro Luiz Carlos também, avisa que a ERS 324, entrada do Portal do Sol, tem acidente. Foi ontem à noite, né? Se tu tá falando do acidente do caminhão, Luiz, foi ontem à noite, tá? Um caminhão, uma carreta, enfim, acabou saindo da pista, né? Possivelmente tá por lá ainda, tá? Não sei se é esse acidente que tu tá falando, mas no Portal do Sol não ia ter dois tão seguido assim, né? Então, possivelmente, tá falando daquele acidente que foi ontem à noite, no final do dia. Um abraço, obrigado pelo registro. Léo Ferreira, tá indo pra Arvorezinha, levando a Vang na carona. Um abraço, Léo, se cuida na estrada, tá? Obrigado pela companhia. Orlando Gazola também tá por aqui, um abraço. Panceira, o Herodicade, tá indo pra Não Me Toque e Carazinho, também com a Vang na carona. Um abraço, obrigado pela parceria e pela carona de sempre. Temperatura em Marau agora é de 6 graus, tá? 6 graus aqui no centro. 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Agora são 7h30, Ronaldo.
1: Guilherme, nas últimas 24 horas, as guarnições do Corpo de Bombeiros Voluntários aqui de Marau atenderam a 4 chamados. 3 deles foram para casos clínicos e também teve uma queda de própria altura, sendo que os casos clínicos na rua Bento Gonçalves, no bairro Borges, para uma idosa de 81 anos, na rua São Cristóvão, no bairro São Cristóvão, para uma idosa de 85 anos, e um caso clínico na rua João Posser, ou na João Posser, no Jardim América, para uma mulher de 27 anos. A queda de própria altura foi na Ardimiro Carlesso, no Alberto Borella, para uma idosa de 82 anos. Referente a esse tema que você abordava agora há pouco, Guilherme, de fato, né? Aconteceu ontem, no final da tarde, esta carreta que saiu da pista e na via perimetral, ali na entrada do Portal do Sol, né? E parte dela ficou em cima da pista. Bombeiros não foram chamados, Guilherme, para esta ocorrência tão verificada ontem, ainda na RS 324, que possivelmente essa informação que chegou agora há pouco da audiência tem a ver com essa então ocorrência ainda de ontem, no final da tarde, por volta das 6h07. Esse fato também ocorreu aqui em Marau. 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Agradecer também, Guilherme, desejar um ótimo trabalho pro pessoal da Ração, né? Pessoal que passou agora há pouco por aqui e também manifestou a audiência, né? Desejo aí de um bom trabalho pro pessoal da Ração e também pro pessoal que transporta frangos, viu, Guilherme? pessoal que madruga, né, no transporte também de frangos. Então, bom dia para todo mundo também que está ouvindo a Vang nesta manhã. 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
0: Vamos lá, 7h32. De imediato, já trazendo também os números da loteria para tu que tentou a sorte ontem. Ontem foi terça-feira, teve Mega Sena, concurso 3007, sorteio acumulado, dezenas 17, 19, 27, 32, 38 e 44. Ainda teve Loto Fácil, concurso 3683. Uma aposta ganhadora da Loto Fácil. Esse prêmio aí vai para, vamos dar uma espiada, vai para o município de Altamira, no Pará, que é o maior município do país, né? Em extensão. Esse prêmio aí foi de R$1.591.000. As dezenas sorteadas então, vamos lá, 02, 03, 05, 07, 08, 09, 10, 11, 12, 14, 16, 19, 20, 24 e também o 25. Também teve Quina, concurso 7023. Uma aposta ganhadora da Quina. Esse prêmio vai para o município, vamos dar uma conferida também, não vai aparecer, né? Esse tá indisponível, diz o site da Caixa, mas é um prêmio de R$17.280.000. As dezenas sorteadas então da Quina, 16, 35, 44, 66 e também o 78. 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
2: E o presidente do Tribunal Regional do Trabalho da 4ª Região, o desembargador Alexandre Correa da Cruz, vai realizar uma agenda institucional no município de Marau, com início hoje à tarde, então quarta-feira, né? E também amanhã, na quinta, dia 14. Essa agenda faz parte do projeto Integra TRT, que percorre os municípios gaúchos com o objetivo de aproximar a administração do tribunal e da população e também das instituições locais. Então, hoje à tarde, né, a partir das 2 horas, terá uma visita para a OAB de Marau, depois às 3 horas, um encontro com sindicatos e de empregados, né, e às 4h30, uma reunião com sindicatos patronais. Já amanhã, quinta-feira, a agenda começa pela manhã, às 9 horas, com visita ao prédio do Tribunal de Justiça do Rio Grande do Sul. Às 10 horas, ele será recebido pela prefeita Naura Bordignon e pelo presidente da Câmara, Alberto Triquez. E depois, às 10h40, terá uma visita ao posto de Marau e também atendimento à imprensa. Lembrando que o posto de Marau está vinculado ao Foro Trabalhista de Passo Fundo e atende aos municípios aqui da região. A unidade foi instalada em 24 de julho de 2009. E tem como juízes responsáveis Bruno Luiz Bresciani Martins e Vinícius de Paula Loblen. Segundo alguns dados, né, obtidos com o Tribunal Regional do Trabalho, o posto registrou um crescimento no número de novos processos nos últimos anos. Foram 1.129 casos em 2023, 1.222 em 2024, e 1.327 no ano passado. Nesse ano, até o dia 6 de maio, já haviam sido contabilizados 508 novos processos. Atualmente, o posto de Marau tem 2.996 processos em tramitação, sendo 1.572 aguardando julgamento de mérito, 504 pendentes de liquidação e 920 em fase de execução. Tem a matéria completinha com mais dados, inclusive, sobre o posto de Marau, lá no nosso portal vangfm.com.br.
0: E a Faculdade CESURG está com inscrições abertas para o vestibular de inverno 2026. Com o mote Decidir Mudar Tudo, a instituição oferece vagas para os cursos em graduação, de graduação em administração, agronomia, ciências contábeis, engenharia civil, engenharia de produção e engenharia mecânica. Inscrições podem ser realizadas de forma exclusiva pelo site cesurgmarau.com.br até o dia 15 de agosto. A prova de redação pode ser realizada de forma online e agendada, proporcionando mais comodidade e acessibilidade. Quem participou do Enem entre os anos de 2000 e 2025 também pode utilizar a nota para ingresso sem necessidade de realizar a redação. Ainda, a instituição disponibiliza ingresso por transferência e para portadores de diploma. Aberto período, então, de inscrições para o vestibular de inverno 2026 da Faculdade CESURG. 7h39. Vamos para mais uma pausa e a gente volta na sequência. Um ótimo dia. Marau com 6 graus.
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0: Vamos lá, 7h46, 7h46, já na reta final aqui do nosso Vang Bom Dia dessa quarta-feira, né? Hoje é quarta, 13 de maio, signo de touro, estação do ano outono, fase da lua minguante, dia internacional do pugilista e dia do zootecnista. Nessa data também era abolida a escravatura pela Lei Áurea no Brasil, né? E também criação da imprensa régia em 1808. São alguns fatos históricos. Hoje também é dia do automóvel e dia da fraternidade. 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
1: E também trazendo informação, Guilherme, do nosso site, né? O portal da Vang, vangfm.com.br. O Cultura 24 Horas foi realizado também na última semana, né, de 5 a 10 de maio, na Casa da Cultura de Marau, e reuniu um número recorde de participantes. Foram mais de 680 artistas se apresentando em segmentos como música, dança, teatro, literatura, circo e artes visuais. O outro destaque, né, também foi a presença da comitiva da Secretaria de Cultura do Rio Grande do Sul, que esteve, né, em visita ao evento. Também marcou a criação do troféu Telmo de César esse ano, uma homenagem anual destinada ao padrinho ou madrinha do evento. O primeiro homenageado foi o ator Marino Azevedo, que foi escolhido o padrinho desta edição. A estatueta foi criada pela artista Margarete Barrichel em homenagem ao bioquímico Telmo Juarez de Césaro, apoiador do projeto falecido no ano passado. Entre as novidades deste ano, né, foi a ampliação da equipe de mestres de cerimônia, liderada pela jornalista Camila Agostini e também acompanhada por comunicadores convidados, que são Josiane Bedin, Ângelo Bedin, William Sela, Eve Bonato, Caroline Piccoli, Marino Azevedo e João Pedro Tartari. Então, um pouquinho aí do pós-evento, né, no Cultura 24 Horas, realizado de 5 a 10 de maio na Casa da Cultura de Marau.
0: Faltando 10 para as 8, também com o posto Cavalinho, vai pegar a estrada ou tá no corre do dia a dia, passa no Cavalinho. 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Vamos agora com o nosso quadro, indicadores econômicos. Dólar comercial começa quarta-feira valendo 4,89. Dólar turismo 5,09. Euro 5,74. E a Libra 6,65. É o nosso quadro Indicadores Econômicos aqui na Vang. 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Para fechar o programa, trazendo informações agora sobre o esporte, tá? Ontem teve Copa do Brasil, Cruzeiro venceu o Goiás por 1-0, Cruzeiro tá classificado, Fluminense venceu o Operário por 2-1, Fluminense tá classificado e o Inter fez 3-2 no Atlético de Minas. Inter tá classificado para a fase oitavas de final da competição. Na sequência tem Espaço Plural, Jenny. Um ótimo dia.
1: Uma boa quarta-feira para todos nós e até amanhã. Tchau, tchau.
0: Isso aí, até a próxima. Se cuida. Tchau.

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11: Agora 8 horas aqui na Vang, está chegando o nosso Espaço Plural desta manhã de quarta-feira. Hoje é dia 13 de maio de 2026. O programa está começando agora, vai com você até às 10. Comigo o Ronaldo, hoje também tem o Alacir Assunção, ainda na produção da Jenny Gazola e também na reportagem do Guilherme de Abreu. Começa aqui o nosso programa nesta manhã, que em comparação com o que a gente verificou na segunda e também na terça-feira, hoje mais agradável, temperatura de 6 graus, agora aqui na área central da cidade. Alacir, bom dia.
12: Bom dia, tio Ronaldo, bom dia a toda a nossa audiência, obrigado a você pela sintonia em toda a nossa programação. Bom dia também aos nossos colegas, né? Jenny, ao Guilherme, também aí ao Francisco, toda a nossa equipe. E é claro, nessa manhã, sim, estamos no outono, né? Mas é uns prenúncios, a sensação que eu tenho aqui é inverno já.
11: Né? Essa semana aqui foi uma demonstração do que pode ser o inverno, né? Embora ele vá começar só no mês que vem, viu, Lacer?
12: É verdade.
11: Então, por hora, a gente já vai aguardar a chegada do inverno, que é para o mês que vem. E eu vou trazer na sequência aqui também quando é que vai ser a estação da chegada do inverno. Você acha que é 21 ou 22 do mês que vem? A gente vai trazer depois também essa informação aqui no nosso programa. O que nós temos para recordar hoje, hein, Alacir, nesse dia 13 de maio, hein?
12: 13 de maio, então hoje é o Dia Internacional do Pugilista, Dia do Zootecnista, também data em que se lembra abolição da escravatura pela Lei Áurea 13.353, isso aconteceu no Brasil, né? Também a criação da imprensa régia em 1808, aniversário do músico norte, melhor, aniversário de morte do músico norte-americano Baker, como queira, né? Em 1988. Também data Dia da Fraternidade, Dia do Automóvel, Ronaldo.
11: Dia do Automóvel também, Dia do Zootecnista, Dia da Fraternidade, Dia Nacional do Chefe de Cozinha. Também Dia da Senhora de Fátima, Dia Mundial do Coquetel e Dia Internacional do Homus. Nós lembramos nessa data. Você falou da abolição da escravatura, né? Esse ato, né? Foi o ato da Princesa Isabel, né? A filha de Dom Pedro II, né? Que fez isso, né? Foi aí o fim da escravidão no Brasil, a chamada Lei Áurea, que aboliu a escravatura no Brasil em 1888. Por isso a gente lembra esse fato hoje, né? Da abolição da escravatura no Brasil no dia 13 de maio, né? Quando foi assinada a Lei Áurea. Você falou hoje dia do automóvel, até vamos buscar aqui para saber, né? A razão dessa data, mas a data ela também tem a ver, né? Dia do automóvel, o dia do automóvel e da estrada de rodagem. A data foi criada em 1934 por Getúlio Vargas, por meio de um decreto, o 24.224. Ele criava essa data, né? A origem do automóvel foi uma das versões que afirma a data de ser uma homenagem para Berta Benz, a esposa de Carl Benz, um dos criadores, né, do primeiro carro para venda no mundo, que foi o Benz Motorwagen, né? E aí teve essa homenagem em razão da criação do carro, né? Que nós temos aqui, ainda tem uma versão, né? Uma terceira hipótese sobre esse fato, né? Pelo menos teria uma outra também versão, é que a data comemora a chegada do Belcar, tido como o primeiro carro de passeio no Brasil. Foi também um dos marcos. E a terceira hipótese é a abertura da primeira estrada pavimentada no Brasil, a rodovia que liga a cidade do Rio de Janeiro a Petrópolis, cerca de 66 quilômetros, que foi inaugurada em 13 de maio de 1926. Então, teriam três
12: hipóteses, né?
11: Hipóteses, né? Para essa data que acabou tendo então o dia do automóvel hoje, né? Mas embora o decreto, né, que estabeleceu a data é de 1934.
12: E já tá vindo os elétricos aí com toda a força, né? E a gente, como o tempo tá passando, e hoje indispensável para tudo e para todos, dá pra se
11: dizer. Dos carros, a manivela para os elétricos, né?
12: É, eu ia perguntar se daqui a pouco fosse a vapor, esses aí primeiro, né? Mas acho que não, né? Mas certamente veio de fora do Brasil, né? Vocês foi montado aqui, mas as peças, grande parte, vem tudo de fora, igual os elétricos também, todos vêm de fora.
11: Mas do carro, a manivela para os elétricos, né? Esse intervalo de tempo, né? Uhum. Tem muita novidade aí, né? Agora 8:05, mandar um bom dia especial também para quem está com a gente aqui no programa, através do YouTube, ainda através do nosso site, aplicativo e no rádio, né? Um bom dia. Também você pode mandar pra gente lá, comenta, né? De onde você acompanha o programa, você pode acessar no canal do YouTube e você pode comentar. Olha, acompanha o programa da minha casa no bairro tal, ou tô no trabalho, pode fazer isso também, né? Então, desejo aí de uma boa quarta-feira para todo mundo. Só para trazer aqui essa informação, Alacir. O inverno vai chegar no próximo dia 21 de junho. Ele vai chegar na madrugada, 5:25 da manhã. Ele começa no dia 21 de junho e se estende até 22 de setembro. Então, o inverno vai chegar agora no dia 21 de junho, no mês que vem. Nós temos, então, um pouco mais de 30 dias para a chegada do inverno. Mas as temperaturas da semana já são de inverno, embora a estação é do outono.
12: Será que não se enganaram?
11: Não, tô
12: apenas brincando porque o frio chegou, né?
11: Depois a gente vai falar aqui, mas ontem a informação que a gente olhava para a previsão, olha, não vai ter veranico de maio, pelo jeito, viu? 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Nós estamos aqui com o nosso programa, o Espaço Plural, que traz a hora certa agora 8:06. 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Só para trazer hoje, né? Hoje, quarta-feira, a mínima prevista aqui para a região era de 6 graus na previsão. Isso se confirmou, 6 graus é a temperatura. Máxima para hoje deve chegar aos 19. Para hoje deve ter períodos de céu nublado, mas com sol. Para hoje não tem previsão de chuva. E de fato, hoje o tempo está mais encoberto se a gente comparar com ontem. Mas hoje não chove, assim como também para amanhã, quinta-feira. A mínima já é de 8 para amanhã e a máxima é 18. Para amanhã também sol, variação de nuvens. Na sexta-feira, mínima de 8 e máxima 19, também com ainda a presença do sol. No sábado próximo, mínima de 9 e máxima 19, sol e nuvens. No domingo, 10 de mínima e máxima de 18, com sol e nuvens. Então, pelo menos até o final de semana, não tem previsão de chuva. Teria alguma previsão é na segunda-feira, dia 18. E aí começa com mínima de 7 e máxima de 16. E na semana que vem, na terça, na quarta, na quinta e na sexta-feira, os dias devem começar com temperaturas entre 4 e 5 graus no amanhecer na semana que vem. E a máxima não deve passar dos 15 na semana que vem. Então, semana que vem, persiste ainda as condições de temperaturas baixas. E até o dia 27 de maio, Alacir, nós teremos apenas um dia com temperatura que chega aos 20 graus, que é no dia 25. O restante é sempre nessa casa, 18, 19, 15, 16. E as mínimas, né? Exceto lá no dia 26 e 27, que ficam com mínima de 12, né? Mas por hora não teríamos aqui veranico de maio, pelo menos até o dia 26, 27.
12: Estou pensando aqui, mas acho que eu não posso assim ter uma certeza absoluta, mas nos últimos 5 invernos, Não, sempre teve um veranico, né?
11: Sempre teve.
12: Sempre teve, é. Sempre. É o primeiro dos últimos 5, posso daqui a pouco pesquisar um pouco melhor, é que os últimos 10 anos aí
11: teve. Geralmente tinha o veranico de maio e sempre logo a primeira quinzena de junho, né? Nos últimos anos tem sido uma quinzena muito severa com o frio, né? Assim foi nos últimos anos, né? O veranico do meio hora, não teríamos aqui veranico de maio, pelo menos até o dia 26, 27.
12: Estou pensando aqui, mas acho que é o... Não posso assim ter uma certeza absoluta, mas nos últimos 5 invernos, Não, sempre teve um veranico, né?
11: Sempre teve.
12: Sempre teve, é. Sempre. É o primeiro dos últimos 5, posso daqui a pouco pesquisar um pouco melhor, é que os últimos 10 anos aí teve.
11: Geralmente tinha o veranico de maio e sempre logo

0: primeira do mês de junho, né? Porque nós no mês de maio ele tem a presença maior de frio aqui, né? É uma sequência de dias que vem pela frente aí com relação a esse assunto. Vamos destacar no programa agora os temas da segurança pública desta manhã. 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E o destaque também para a segurança pública e as ocorrências das últimas 24 horas. A gente vai trazer inicialmente aqui o trabalho do Corpo de Bombeiros. Quem vai participar nesta manhã é o bombeiro Taylor. Bom dia, Taylor.
1: Bom dia, ouvintes. Vamos aos relatos das ocorrências atendidas pelas guarnições Norte e Central. No dia 12, às 7 horas e 23 minutos, queda de própria altura na rua Argemiro Carlesso, no bairro Alberto Borella. Às 10 horas e 7 minutos, caso clínico na rua Bento Gonçalves, no bairro Borges. Às 16 horas e 8 minutos, caso clínico na rua São Cristóvão, no bairro São Cristóvão. Às 19 horas e 33 minutos, caso clínico na Avenida João Posser, no bairro Jardim América. Essas foram as ocorrências atendidas da sala de operações, informou o bombeiro Taylor. A todos um bom dia.
2: Ok, então, obrigado aí pelas informações. Vamos agora conhecer as ocorrências da Brigada Militar, começando por ontem, terça-feira, às 7 horas e 15 minutos, na rua José Pastre. A Brigada Militar atendeu a ocorrência de sinistro de trânsito com danos materiais, envolvendo 2 veículos. Conforme relatos das partes, a colisão ocorreu no cruzamento da rua José Posser Sobrinho e os condutores realizaram teste do etilômetro, ambos com resultado negativo para ingestão de álcool. As partes foram orientadas quanto às medidas cabíveis.
0: Já às 9 horas e 15, a Brigada Militar prestou apoio ao CAPS. Foi na rua Santo Antônio, no bairro São José Operário, quando prestou apoio à equipe do CAPS na condução voluntária de um homem até a consulta psiquiátrica. O indivíduo foi localizado em sua residência e encaminhado sem qualquer tipo de alteração.
2: Já às 10 horas e 50 minutos, a Brigada Militar realizou barreira policial em cumprimento às ordens de serviço voltadas à redução de índices criminais. Durante a ação, foram abordadas 14 pessoas e fiscalizadas 9 veículos.
0: Ainda teve no policiamento ostensivo também policiamento no interior, além do que às 1h15 da tarde, na Irineu Ferlim, a Brigada Militar realizou o atendimento de um chamado de uma denúncia de uma criança chorando em via pública. Foram realizadas buscas nas proximidades, porém, nenhuma situação irregular foi localizada e nenhum responsável realizou contato com a guarnição, apenas a averiguação nesse fato que ocorreu na Irineu Ferlim, o comunicado.
2: Já às 16h50, às 4 horas e 50 minutos, a Brigada Militar realizou mais uma barreira policial, sendo fiscalizados 6 veículos e identificadas 14 pessoas.
0: Também teve às 20h07 da noite, na RS-324, a Brigada Militar atendeu uma ocorrência de saída de pista envolvendo uma carreta que colidiu contra árvores às margens da RS-324. Parte do veículo permaneceu sobre a pista, resultando apenas em danos materiais. A brigada realizou o controle de trânsito até a chegada do batalhão rodoviário da Brigada Militar, que assumiu a ocorrência ali na via perimetral.
2: Já às 8 horas e 55 minutos, na noite de ontem, na rua Anchieta, a Brigada Militar de Marau atendeu a ocorrência de sinistro de trânsito, tipo colisão lateral, envolvendo 2 veículos de passeio. Os condutores realizaram teste do etilômetro, ambos com resultados negativo para ingestão de álcool. Não foi constatada irregularidade com veículos ou condutores, houve apenas danos materiais.
0: E ainda teve à noite, às 10 horas, uma nova barreira policial com 6 veículos fiscalizados e 14 pessoas que foram identificadas. Nada de irregular foi constatado, além de visitas comerciais e também policiamento rural. Trabalho esse da Brigada Militar das últimas 24 horas, Alacir.
2: Isso mesmo, essas foram as ocorrências, né? Atendidas pela Brigada Militar nas últimas 24 horas, ocorrências até as 22 horas do dia de ontem, né?
0: Exatamente isso. E também nós tivemos, né? Infelizmente, no começo da noite de ontem, uma ocorrência grave de trânsito que foi verificada na RS-324. Já no território de Paraí, mas foi entre Paraí e Casca essa colisão.

0: que provocou morte de duas pessoas na RS-324, envolvendo um caminhão Volvo e ainda, aliás, uma carreta Volvo, né? E ainda teve uma caminhonete Estrada. Conforme foi apurado no local, o caminhão trafegava no sentido Paraí-Casca, enquanto a caminhonete seguia no sentido Casca-Paraí, quando iniciou uma manobra de ultrapassagem e por motivos ignorados, perdeu o controle do veículo, invadindo a pista contrária e colidindo lateralmente com o caminhão. O condutor e o passageiro da Fiat Estrada, eles acabaram então morrendo, sendo que a rodovia ficou aí por várias horas também com o trânsito parcial na noite de ontem, né, em razão desta ocorrência que foi verificada no trecho entre Casca e Paraí. Segundo as informações, né, o caminhão era de Paraí, já a estrada tinha a placa de Nova Araçá, sendo que os dois que estavam no veículo eram moradores de Nova Araçá e que acabaram morrendo. Dois idosos que foram identificados como Alberto Antônio Forquesato, de 65 anos, e Gladimir José Milan, de 62 anos, portanto, moradores de Nova Araçá. Segundo as informações iniciais, teria sido, né, motivado por uma ultrapassagem mal sucedida, né, que acabou tendo essa situação de morte na RS-324 entre Casca e Paraí, mas já no território de Paraí, lá no quilômetro 262 da rodovia. 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O contato é o 99929-1030, aqui em Marau. 8:16, a gente vai voltar na sequência mesmo para destacar os assuntos. O que, que hoje está repercutindo? A gente vai trazer na sequência aqui no nosso programa. A gente vai até às 10 da manhã.
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14: Olá a todos que nos acompanham na Rádio Vang. A previsão é de uma semana de escassez de chuva. Os modelos projetam um frio intenso ainda nesta quarta-feira, com mínimas que podem baixar dos 4 graus na região, e não se descarta geada nas baixadas especialmente. O céu claro, o tempo firme e ensolarado favorece a elevação gradual da temperatura à tarde, que pode alcançar os 18 a 20 graus. Portanto, um dia de grande oscilação de temperatura, condição típica de outono. A quinta e sexta-feira tem a presença de nuvens baixas e cerração, que atrapalha a visibilidade nas vias de acesso à região de Marau. As tardes serão ensolaradas e a temperatura se mantém entre 18 e 20 graus. Portanto, as máximas ficam praticamente estáveis, não mudam muito de um dia para o outro. No fim de semana, tem ar mais úmido chegando à região. Eventualmente, alguma situação de chuva pode ocorrer, especialmente no final do sábado e no domingo, mas em geral com baixos volumes, baixos acumulados. O sábado com 9 a 20 graus e o domingo terá menor oscilação térmica e queda na temperatura à noite, porque tem uma nova massa de ar frio chegando ao Rio Grande do Sul. E provavelmente a semana que vem começa com sol e frio mais intenso. Da Metsu Meteorologia, está Elcias.
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0: 8:23, aqui na Vang tem o Espaço Plural, o programa que segue com você até às 10, com a Guaracar Fiat, que está em Marau, chegou, né? 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Destacando também nesta manhã os principais assuntos que estão repercutindo, entre eles tem: em ofensiva eleitoral, Lula zera a taxa das blusinhas e prevê R$ 11 bilhões em segurança. Petista acaba com imposto de importação e anuncia pacote anticrime, é um dos assuntos. Também tem como destaque nesta manhã, marqueteiro de Flávio é citado em plano de Vorcaro. E ainda Cássio defende urnas e liberdade de expressão ao assumir o TSE. Aliás, teve ontem o Cássio Nunes Marques, que assumiu, né, a presidência do TSE, que é o Tribunal Superior Eleitoral, e ele defendeu as urnas e a liberdade de expressão ao assumir também a presidência do tribunal. É um dos temas também que tem destaque nesta manhã. A gente pode retomar aqui os demais, Alacir, porque tem perspectiva, tem uma notícia aí que vai subir de novo a gasolina. Vamos contar daqui a pouco essa informação aqui no programa. Já tá cara, né? Subir de novo é para acabar com, né? Com o cheque do leite, né?
20: Comprar um cavalinho, um pingo
0: aí. É difícil, isso impacta demais no nosso orçamento, né? O novo aumento de combustíveis
20: é o sangue da economia brasileira.
0: Não é uma boa notícia, né? Se isso se confirmar. Guilherme de Abreu tá na Unimóvel e vai contar da onde ele fala nesta manhã, hein, Guilherme? Bom dia.
21: Bom dia aí pra ti, Ronaldo, bom dia, Alacir, bom dia especial pra tu que nos acompanha aqui no Espaço Plural. Tô já em Camargo, viu, Ronaldo, no nosso bate-papo aí de toda quarta-feira aqui pela região.
0: Que tu vai contar de Camargo, hein, Guilherme?
21: Ronaldo, ontem, inclusive, foi feriado aqui no município de Camargo, né, aniversário referente à emancipação aqui do município, e agora eu vou conversar com a Maribel Giordani, que é a secretária de Educação e Cultura, até para falar um pouco da programação, né, os eventos que já aconteceram e os que ainda tem por acontecer. Secretária, bem-vinda, bom dia.
22: Bom dia a todos os ouvintes. Isso mesmo, estamos de festa em Camargo, né, este ano estamos completando os 38 anos de emancipação, né, então já iniciamos ali no dia 30 de abril com o Encontro Municipal das Mulheres e coroação da nova Corte de Soberanas, né? E aí no dia 2 de maio nós tivemos o Festival do Galeto Leitão, tivemos todos os ingressos vendidos, foi casa cheia, como se diz, né? E assim a gente vai seguindo a programação. Nós tivemos o Chá das Mães, que é organizado lá pelo pessoal pela equipe do CRAS. Tivemos o culto a missa de ação de graças no dia 10. Agora, no próximo final de semana, a gente tem o culto de ação de graças da Igreja Assembleia de Deus, né? E a gente vai seguindo, então, com a programação.
21: E bom dessas programações aí que aconteceram, secretária, todos eles com casa cheia.
22: Sim, todos eles com casa cheia. Então agora os próximos que nós temos, então dia 17 o culto, dia 20 nós temos o aniversário de PIN. O PIN está fazendo 20 anos aqui no município de Camargo, então já tem uma trajetória grande também. Nós vamos estar fazendo a festa de aniversário do PIN também. No dia 23 e 24 é uma atividade específica para as crianças de futebol, é a Copa de futsal que acontece aqui, que tem as escolinhas, né? Então eles vão estar no sábado e no domingo envolvidos. No dia 29 de maio, nós temos então o Filó Italiano, né? Ele acontece todos os anos, né? Então é trazer a cultura italiana aqui para o município em forma de festa. Então vai ser no dia 29 de maio, no ginásio do Parque Municipal ali de Rodeios. Até um tempo a gente fazia ele na frente do museu. Mas maio, ele é o mês que é frio, chuva, então a gente optou em fazer novamente ele num local fechado, como foi no ano passado. Isso foi bem, bem bom para a comunidade.
21: Perfeito. Para quem está querendo garantir o ingresso para o Filó, como que faz?
22: O Filó é gratuito, não tem ingresso, né? Este ano as APMs vão vender alguns lanches para quem não gosta do Prodo, do Quentão. Nós teremos pinhão, amendoim e as APMs vão estar vendendo alguns produtos ali para quem quiser adquirir. Mas tem sim lanches de forma gratuita. Então ele não tem ingresso, é só chegar e aproveitar a festa.
21: Perfeita ideia, é comemorar não somente quem mora aqui em Camargo, mas toda a região também está convidada.
22: Isso, toda a região está convidada a participar. Aí depois, no dia 31 de maio, nós temos a final do campeonato que está acontecendo, regional e municipal. E este ano a gente separou um pouquinho, distanciou um pouquinho, e lá no 15 de agosto nós teremos o jantar italiano, que ele também é tradicional, né? E é uma parceria que existe junto com a escola estadual. Então o município é parceiro, a gente organiza juntos e todo o lucro fica para a escola estadual. Então esse sim é por ingressos, né? Então mais ou menos uns 400 ingressos também. Pessoal que quiser, entre em contato ali próximo, porque também vai ligeirinho os ingressos.
21: Perfeito, programação bastante ampla e extensa, né, secretária? Tem algo mais a colocar? Fica à vontade.
22: Aproveitar para convidar todos para quiserem participar das atividades, né? Estão a Camargo sabe portas abertas para receber todo mundo aqui.
21: Ótimo dia.
22: Para ti também.
21: Tá certo, falei com a secretária de Educação e Cultura, Maribel Giordani, falando um pouco sobre a programação bem extensa de aniversário de Camargo, que comemorou ontem seus 38 anos e segue comemorando também no decorrer do mês. 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
0: Ok, Guilherme, trouxe a informação nesta manhã da Unimóvel aqui também no nosso Espaço Plural. Hora certa agora 8:32. 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Lacer, os demais assuntos também que tem repercussão nesta manhã te traz agora aqui no nosso programa, aquilo que está repercutindo também te traz, né, como temas desta manhã. E entre eles tem governo tentará reverter veto da União Europeia a carnes brasileiras. O Ministério da Agricultura anunciou mobilização contra a decisão do bloco para retirar, inclusive, né, o país da lista daqueles que teriam restrições para a entrega do produto brasileiro. É um dos temas também que tem repercussão nesta manhã, né?
1: Prefeita renuncia na Califórnia após assumir ser agente da China. Nunes consegue autorização para realizar mega shows gratuitos na Paulista. Promotoria destaca agressão e pede que o caso Orelha seja arquivado. Grupo dono do Toc Stock pede recuperação judicial. União Europeia veta importação de carnes brasileiras e moradores falaram em cheiro de gás antes da explosão. Essa explosão que aconteceu em Jacaré, né? Moradores do Jacaré, em São Paulo.
0: Pois a inflação de abril é a maior do mês em 4 anos e gasolina subirá já já. Petrobras deve anunciar alta do preço do combustível em breve. Indicador oficial da inflação no país, o IPCA, desacelerou de 0,88% em março para 0,67% em abril. O resultado, porém, foi o mais elevado para o mês desde 2022. Com isso, a taxa acumulada em 12 meses acelerou pelo segundo mês consecutivo. 4,14 no mês de março para 4,39, ainda dentro da margem de tolerância da meta, que é de 4,5%, mas cada vez mais longe do centro dos 3%. E o conflito do Oriente Médio voltou a afetar os preços de itens, como, por exemplo, os combustíveis e alimentos. Pesaram também reajustes de medicamentos, gás de cozinha no botijão e energia elétrica. Inclusive ontem, né, a presidência da Petrobras afirmou que a companhia deve anunciar em breve um aumento no preço da gasolina. Vai acontecer já já, disse a presidente. O barril do petróleo fechou a $107,77, alta de 3,42%. Então ainda a elevação do barril do petróleo é indício de aumento na gasolina.
1: Vai já começar aí, né?
0: Parece que vem de novo aí, viu?
1: Que pena. Temos como destaque também o Ronaldo. Copa 2026, Carlo Ancelotti diz que a decisão sobre o Neymar não será fácil. Trump visita Xi Jinping na China em meio ao atoleiro da guerra no Irã. Desafio do TSE, combater uso ilegal de inteligência artificial na eleição, diz Nunes Marques. Também um que destaque, Durigan diz ser contra qualquer compensação ao fim da escala 6-1. E também um que destaque, pelo menos em todos os portais que eu tive acesso, Lula assina Ministério Público, Lula assina MP e acaba com as taxa das blusinhas aos destaques no país.
0: Ganha destaque a declaração de Nunes Marques, né, que assumiu o TSE, que ele exalta a urna eletrônica. Ministro faz defesa do sistema criticado pelo ex-presidente Jair Bolsonaro, que o indicou para o STF. Posse teve presença dos chefes dos poderes e também representante do poder executivo, mas ele fez defesa ao sistema eletrônico de votação, né? O ministro que está assumindo a função é um dos temas desta manhã. E ainda tem como destaque ainda para esse tema, né? União Europeia que veta a importação de carne brasileira a partir de setembro. O governo diz que ficou surpreso e vai tentar reverter medida que ocorre dias após acordo comercial com o Mercosul que entra em vigor. Então tem esse sistema, né? Negócio travado com relação às carnes a partir de setembro, né?
1: Qual será a repercussão?
0: É um dos assuntos. E até para poder compreender melhor, a União Europeia deixou o Brasil fora da lista de países autorizados a exportar carne e outros produtos de origem animal para o bloco, em decisão que passa a valer em setembro. A exclusão é baseada nas regras de controle de uso de antibióticos na criação de animais. O governo brasileiro e entidades do setor disseram ter sido pegos de surpresa. Exportações brasileiras destacam o fato de a medida ocorrer dias após entrar em vigor o acordo comercial do Mercosul entre a União Europeia e o Mercosul, que gerou também desgaste dos líderes europeus com o setor, né, que também tem a ver aí com a produção de carnes. A União Europeia é o terceiro principal destino das exportações desses produtos do Brasil, com um total de $1,8 bilhão, que foi verificado, por exemplo, em 2025. Uma delegação brasileira junto à União Europeia iniciará hoje a negociação para reverter a medida, ainda que ela entre em vigor. Está prevista para setembro, então tem agora até setembro para derrubar esse veto, né, que foi também emitido aí pela União Europeia com relação à carne. Mas o argumento seria que a questão do uso de antibióticos, né, na criação de animais seria aí o fator que eles estão apontando para o veto da carne brasileira.
1: Vamos aguardar para ver o desdobramento desses próximos capítulos. Né?
0: Agora 8:38.
1: Eu trago como destaque aqui, Ronaldo, falando do dia de ontem, né? Região Norte Gaúcha registra negativas na terça-feira em Getúlio Vargas, que marcou -1 1,5 graus. Passo Fundo amplia locais de vacinação contra a gripe. Imunização segue para grupos prioritários. Mais de 600 quilos de alimentos impróprios são apreendidos no noroeste aqui do estado. Dois homens são presos por suspeita de participação na morte de uma mulher em Redentora. O que é destaque aqui pelo estado, Leite destaca a agenda de responsabilidade fiscal, invasão, ou melhor, inovação e segurança para atrair investimentos ao estado durante o Brazilian Week. Governo Gaúcho assina convênio do projeto Horta Mais Comunitária em Caxias do Sul. E também estratégias do governo do estado que resultam no crescimento de 11,4% no turismo gaúcho em 2025. Dados do ano passado, Ronaldo.
0: Vamos voltar na sequência que também com destaque para os demais assuntos desta manhã aqui no Espaço Plural. Agora faltando 21 para as 9. A gente vai com você até as 10.
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8: Falecimento. A funerária marauense, juntamente com os filhos Marisa, Jucimar, Gilmar, Lidi, Rudimar, Sandra, genros, noras, netos, bisnetos e demais familiares, comunicam o falecimento de Holanda do Amaral, ocorrido ontem aos 81 anos. O corpo está sendo velado na Capela B do Cemitério Municipal de Amaral. A celebração de despedida será hoje às 10 horas e logo após o sepultamento no Cemitério Municipal de Amaral. Comunicamos o falecimento de Holanda do Amaral, ocorrido ontem aos 81 anos.
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14: Hoje é quarta-feira, dia 13 de maio de 2026. Temperatura agora aqui na área central do Imaral é de 8 graus. A temperatura de pouco sol nesta manhã. Tem mais nebulosidade, mas para hoje não tem previsão de chuva, de acordo também com os serviços de meteorologia. Nós seguimos aqui com o nosso Espaço Plural. A hora certa, agora 13, faltando para as 9 da manhã. 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Tem entre os assuntos desta manhã, Alacir, sai uma nova pesquisa aí para a corrida ao Palácio do Planalto. Essa pesquisa da Quest para o segundo turno. E aí tem a pesquisa que foi apresentada nesta quarta-feira, que mostra que Lula do PT e o senador Flávio Bolsonaro do PL estariam empatados tecnicamente para um cenário de segundo turno nas eleições de outubro. Lula voltou a ficar à frente com 42% das intenções de votos, isso em segundo turno, e Flávio Bolsonaro 41%. Por isso que teria essa questão também de um empate técnico entre os dois. Ainda a pesquisa também trouxe simulações de segundo turno com Lula e Romeu Zema e Lula e Ronaldo Caiado, além de Renan Santos, sendo de que Essa pesquisa então apresentou no cenário Lula e Flávio Bolsonaro, Lula com 42%, em abril ele tinha 40% e em março 41%. Flávio Bolsonaro aparece agora com 41%, em abril tinha 42% e em março teve 41%. Indecisos, 3% agora, em abril 2% e em março também eram 2%. Brancos, nulos ou não iriam votar, 14% agora, 16% no mês de abril e também 16% no mês de março, no cenário entre Lula e Flávio Bolsonaro. No cenário que envolve Lula e Romeu Zema, agora, pesquisa de maio, Lula 44%, em abril 43%, em março também era 44%. Romeu Zema, agora em maio 37%, em abril 36%, em março 34%. Indecisos, 4 agora, também 4 nos meses anteriores de abril e também de março. Brancos, nulos ou não iam votar, 15 agora, 17% em abril e 19% no mês de março. Esse é o cenário referente a Lula e também ao pré-candidato Zema. Já no cenário Lula e Ronaldo Caiado, agora Lula 44%, em abril 43%, março 44%. O Ronaldo Caiado, agora pesquisa de maio 35%, em abril 35% e em março 32%. Indecisos, em maio 4%, em abril 4%, em março 3%. Brancos, nulos ou não vai votar, 17% agora, 18% no mês de abril e 21% no mês de março. Ainda no cenário que envolve Lula e Renan Santos do partido Missões. Lula 45% em maio, em abril 44%, em março também 44%. Renan Santos em maio 28%, em abril 24%, março também 24%. Indecisos, maio 5, abril 5 e março 3%. Brancos, nulos ou não vai votar, 22% agora em maio, 27% em abril e 30% no mês de março. São os cenários, então, da pesquisa que foi aplicada pela Quest e que também tem aqui como destaque, né, para esta pesquisa, que traz também o cenário, levantamento esse que ocorreu com 2.004 pessoas com 16 anos ou mais entre os dias 8 e 11 de maio. A margem de erro é 2 pontos percentuais para mais ou para menos. Nível de confiança é de 95%, pesquisa que tem registro no Tribunal Superior Eleitoral. 8:52.
8: Muito cedo ainda, né? Pra gente ter um diagnóstico exato, exato, mas se confirmando vai ser bem parelho.
14: Né? Vai ser disputadíssima, né? Tem sido assim, né? Inverteu agora a questão numérica, mas tá se revezando, ora Lula na frente, ora Flávio Bolsonaro, então será nesse contexto em segundo turno uma eleição bem apertada. Claro que é tudo isso num contexto de pré-candidatos ainda, né? Mas que se encaminha para seus candidatos.
8: Tecnicamente, sim. Tem muito que inventar.
14: Acho que não vai mudar muito o cenário.
8: Não. E outro que vai daqui a pouco mexer alguma escorrega. Daqui a pouco um vai jogar no erro do outro, para tentar desequilibrar um pouco a eleição, tentar mudar esses números aí, mas enfim, é mais ou menos por aí, né? A gente sabe que é assim. Ronaldo, eu trago uma informação. A justiça aqui do Rio Grande do Sul condenou uma empresa de apostas online a devolver mais de R$200 mil a um consumidor diagnosticado com ludopatia. Depois eu explico o que é isso. O transtorno é marcado pela compulsão por jogos de azar. Isso aí tem até registro na OMS, já vou te explicar. De acordo com o processo, o autor relatou ter desenvolvido um comportamento compulsivo ao longo dos 7 meses, período em que realizou cerca, Ronaldo, de 90 mil apostas. Segundo ele, permanecia conectado à plataforma por longas horas, inclusive durante a madrugada, fazendo depósitos sucessivos que resultaram em prejuízo financeiro expressivo. A decisão da 8ª Vara Cível da Comarca de Porto Alegre também fixou indenização por danos morais no valor de R$8 mil. Os nomes do consumidor e da empresa não foram divulgados porque o processo ocorre em segredo de justiça. Na sentença, o juiz Paulo César Filipon considerou que houve falha na prestação do serviço e determinou a anulação dos contratos firmados entre o homem e a plataforma de apostas. Com isso, a empresa terá que restituir integralmente os valores perdidos pelo usuário, que ultrapassam R$206 mil. Conforme o Tribunal de Justiça, o homem afirmou ter diagnóstico de transtorno de estresse pós-traumático e outros problemas psiquiátricos. Na ação, sustentou que a empresa se aproveitou de sua condição de vulnerabilidade ao enviar, de forma recorrente, recompensas e estímulos para mantê-lo ativo nas apostas. A empresa ré constatou os pedidos, ou contestou os pedidos, né? Alegou que os documentos médicos apresentados não seriam suficientes para comprovar a incapacidade do consumidor no momento em que as apostas foram realizadas. Eu fui buscar o Ronaldo para saber o que é essa ludopatia, e é a descrição breve aqui para não tomar muito tempo, é ludopatia ou jogo patológico. É um transtorno mental reconhecido pela OMS. Vou dizer até o CID aqui, tá? 11, CID 11, 6C50, caracterizado pela perda de controle sobre o comportamento de apostar. É uma dependência comportamental e não uma fraqueza moral, onde o indivíduo joga compulsivamente apenas apesar de dívidas, sofrimento emocional e prejuízos familiares ou profissionais. Essa é uma doença chamada ludopatia, só que a Justiça Gaúcha acabou dando causa ganha para essa pessoa que acaba sofrendo com essa doença contra uma plataforma aí de apostas online.
15: Então, acaba sendo uma CID. A CID é a classificação internacional de doenças.
8: Exato,
15: né?
8: Mas a ludopatia é uma CID.
15: E tu sabe que esse assunto é muito sério, viu? A dependência de jogos, né? Tem muita gente endividada por causa de jogos. Nós não temos no Brasil a permissão dos cassinos, mas nós temos a permissão para usar o universo digital para jogar. E pessoas que estão, às vezes, até tendo problemas de desempenho profissional por causa do jogo, né?
8: Verdade.
15: É impressionante, pode parecer um absurdo, mas tem, né? Tem esse universo aí de pessoas, literalmente, que estão viciadas em jogos, né?
8: Nesse caso, esse
15: e perdendo aqui dinheiro.
8: E muito. Usa,
15: e aí, na falsa expectativa, vai ganhar, até ganha alguma coisa, mas aí continua jogando, né? E aí vem a dependência, e aí realmente fica uma questão de algo patológico, é doença, né?
8: Doença. É. Tem gente que agora vai, e esse agora nunca chega.
15: Então, né? Nós não temos no Brasil a permissão dos cassinos, mas sim nós temos os jogos online, né? Que aí não tem limite, o pessoal tá literalmente, né? Uma parcela da população tá viciada assim, né? Que digam aí os setores empresariais, né? Que trabalham com RH, que daqui a pouco vai ver lá algum desconto, né? Com relação à folha, porque precisou de adiantamento. E aí tem a ver com os jogos lá no fundo, né?
8: Bom,
15: nós tinha a questão de usar os benefícios sociais do governo federal para pagar jogos, né?
8: Tigrinho.
15: Então não tem nem um absurdo naquilo que a gente falou aqui no programa.
8: Só para complementar aqui, Ronaldo, eu li na capa aqui, tá? Justiça condena site de apostas e devolver mais de 200 mil reais ao homem que com ludopatia após 90 mil reais em jogos. Só que eu lendo aqui toda a matéria, o valor passa. O valor não é 90 mil. O valor chega a 206 mil reais da apostas desse usuário.
15: Meu Deus.
8: Que usava madrugada, dentro do horário de trabalho, enfim, para fazer essas apostas. Então o número não é de 90, é acima de 90 aqui. Então ultrapassam 206 mil para esse apostador doente, posso chamar.
15: Né? Dependente, né?
8: Dependente,
15: do jogo,
8: isso.
15: Dependente. Vamos voltar na sequência com o programa, agora 9:03, a gente vai trazer na sequência também os demais assuntos desta manhã.
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0: Falecimento. A funerária maranhense, juntamente com os filhos Marisa, Jucimar, Gilmar, Lide, Rudimar, Sandra, genros, noras, netos, bisnetos e demais familiares, comunicam o falecimento de Holanda do Amaral, ocorrido ontem aos 81 anos. O corpo está sendo velado na capela B do Cemitério Municipal de Marau. A celebração de despedida será hoje às 10 horas e logo após o sepultamento no Cemitério Municipal de Marau. Comunicamos o falecimento de Holanda do Amaral, ocorrido ontem aos 81 anos.
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4: Nove horas e cinco, voltando aqui na Vang com o nosso Espaço Plural nesta manhã, programa que vai com você até às 10. Já estamos na segunda hora do nosso programa, o Espaço Plural, que tem o destaque para o supermercado Passa Lá nesta hora, ainda com Sicoob, ProAund, também Romani Construções e Incorporações, Oral Única Implantes e com a Fab Marau. 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Agora 9:05, o programa que segue e também traz aqui os assuntos desta manhã de quarta-feira. Hoje é dia 13 de maio de 2026. O programa está recebendo aqui nesta manhã, ele traz informação sobre um importante momento que Marau vai viver também nos próximos dias. A gente vai receber aqui nesta manhã, ele é o presidente da comissão da Quarta Marcha com Jesus de Marau. Está aqui o reverendo, né? Eduardo Santos Almeida, que vai falar sobre esta marcha que acontece no dia 16 de maio, é no próximo sábado aqui em Marau. Presidente, seja bem-vindo aqui ao Vang, bom dia.
5: Muito bom dia, Deus abençoe a todos os ouvintes. Estamos aí à disposição para maiores informações sobre a quarta edição da Marcha para Jesus.
4: Bom, até explicando para a nossa audiência, pastor Eduardo, com relação à marcha, é a quarta edição, você já tiver a experiência de três. Como é que surgiu essa ideia, hein? Até para a gente resgatar um pouco dessa história.
5: A ideia, ela surgiu, ela vem antes da pandemia, né? Porque é um movimento internacional, em grandes cidades do mundo todo fazem essa marcha, Estados Unidos, Europa, África, Ásia, tem esse momento de celebração da sua fé e de abençoar a cidade, reunindo as mais diversas denominações evangélicas e também todos aqueles que desejam, né, participar celebrando ou apenas assistindo a essa marcha, porque o objetivo dessa marcha, além de celebrar a nossa fé em Jesus, é abençoar a nossa cidade.
4: Marcha significa um percurso a ser percorrido.
5: Isso, é uma caminhada que a gente faz em alguns pontos específicos, celebrando com louvor, com oração, e nessa caminhada muitos demonstram sua fé através de cartazes, faixas, camisetas, enfim. Cada igreja, cada pessoa que participa demonstra de uma forma a sua fé. Mas a nossa marcha, ela vai ser conduzida com música ao vivo, né? Com louvor, com exaltação ao nosso Deus e com orações específicas em cada parte do percurso da marcha.
4: Agora, é certo que nas últimas edições, ou da primeira para a terceira, o número de participantes, a evolução, o crescimento, ela é visível, né?
5: Sim, graças a Deus. É que tudo que é novo assusta, né? Tudo que é novo, as pessoas, até que em Marau, quando se faz algo novo na cidade, os mais diversos segmentos da sociedade, as pessoas ficam olhando para ver se vai dar certo, né? Ah, vamos ver se vai dar certo, vamos ver se vai dar certo. E nós, como temos trabalhado nisso desde antes da pandemia, e até a primeira edição ela foi cancelada por causa da pandemia, uhum. Estava tudo já acordado, organizado, porque é uma lei municipal, nós temos uma lei municipal que nos ampara nesse evento público de fé. E então, a partir do momento da primeira edição, segunda edição, terceira edição, há um crescimento e tá havendo. Nós, como temos trabalhado nisso desde antes da pandemia, e até a primeira edição ela foi cancelada por causa da pandemia, uhum. Estava tudo já acordado, organizado, porque é uma lei municipal, nós temos uma lei municipal que nos ampara nesse evento público de fé.

0: tá com relação à programação e à confirmação de participação? Já tem confirmações, hein?
1: Olha, a gente está percebendo esse engajamento pelo número de camisetas que já estão disponíveis com as pessoas. Estamos aí em torno de 450 camisetas já distribuídas, pessoal que fez encomenda, reserva, já retiraram as suas camisetas. Nós temos aí a confirmação de diversas igrejas evangélicas, Igreja do Evangelho Quadrangular, Igreja Assembleia de Deus, Igreja Rosa de Saron, Igreja Missão Mundial, Igreja Assembleia de Deus Madureira, Igreja Assembleia dos Santos, Igreja Batista Pioneira, Igreja Internacional da Graça de Deus, e não lembro as outras.
0: Existe uma comissão para isso, né?
1: Lembrando que essa comissão da Marcha para Jesus, ela é nomeada um presidente, e esse presidente tem autonomia para escolher os integrantes dessa comissão, que são pastores, pastoras, membros de algumas denominações evangélicas. Esse presidente, ele é nomeado pela Associação dos Ministérios Evangélicos de Marau. Então, a organização, né, compete à comissão que foi nomeada pela associação, que tem, nós estamos debaixo desse guarda-chuva, né? Que é a Associação dos Ministérios Evangélicos de Marau, que está em pleno funcionamento.
0: Falou aqui da quarta marcha, que vai ser no sábado. Como vai ser? Que horas? Qual o trajeto aí?
1: Muito bem, nós vamos iniciar, já vamos estar ali em frente à Prefeitura Municipal, nem vou dizer que é nova, né? Porque já faz uns mais de tempo que já está ali a Prefeitura no seu novo local. Vamos iniciar a nossa concentração ali a partir das 13 horas na organização. 14h30, 14h30 da tarde a gente inicia, né, dando abertura, e na sequência já começando o nosso trajeto de caminhada, que vai sair em frente à Prefeitura até a Barão do Rio Branco, com sentido sul até a rótula ali da Cesurgues, ali onde tem o posto de combustível, e retornamos pela Avenida Júlio Borella até a Praça Central.
0: E aí na Praça Central concentra as atividades?
1: Na verdade, as atividades, Ronaldo, ela já começa ali no início, na Prefeitura. Durante todo o trajeto nós já temos atividades. E na praça aí é concluído com mais louvor e uma mensagem de esperança para quem estiver reunido ali, e mais a oração de gratidão a Deus pela nossa cidade.
0: Eu até falou aqui de que a participação tem sim essa ligação com as igrejas evangélicas, né? As diferentes denominações evangélicas, mas é aberta para a comunidade participar também, né?
1: Sim, ela é aberta a toda a comunidade. A organização é das igrejas evangélicas, né? Mas ela não é um evento restrito às igrejas evangélicas. Tanto é que a gente tem ciência de muitas pessoas que não são ligadas a igrejas evangélicas que participam do evento, né? Seja assistindo, seja caminhando um pequeno trajeto, seja estando na praça, né? Ou assistindo, né, da janela das suas casas, dos seus apartamentos, né, recebendo a bênção, porque esse é o nosso intuito. Então é aberta a toda a comunidade que deseja participar, compartilhar, estar junto. É um movimento de paz, de esperança, não é um protesto para nada, né? Porque às vezes as pessoas, vai ser um movimento de protesto. Não, não é um movimento de protesto, não tem cunho político, é algo totalmente imparcial, totalmente voltado à fé das pessoas e para abençoar a nossa cidade.
0: Mas tem uma figura central, né? Porque se fala Márcia para Jesus, essa é a figura central.
1: Isso, a nossa figura, o nosso objetivo é Jesus Cristo. Quem crê em Jesus Cristo, quem acredita em Jesus Cristo, quem tem fé em Jesus Cristo, está convidado a participar junto conosco dessa celebração. Seja a sua crença religiosa, nós estamos aí para estarmos juntos declarando a nossa fé.
0: Pode levar cartaz, alguma roupa específica, como é que...
1: A camiseta, na verdade, ela é só um incentivo de divulgação, porque tem gente que já está fazendo coleção, né? Tem a primeira, a segunda, a terceira, a quarta, né?
0: Agora,
1: e eu já tenho a minha coleção.
0: Você está usando agora aqui, né?
1: Essa é desse ano, né? É. Essa aqui é a cor desse

0: esse ano, né? Que a comissão decidiu. A camiseta é mais para divulgação, né? O pessoal gosta da camiseta, quer ter a camiseta. Isso proporciona, né? Uma imagem da marca. Essa marca que está na camisa é a marca da Marcha para Jesus, né? Nós temos essa desde a primeira edição, antes da pandemia, quando foi cancelada.
1: Até para quem não está vendo o programa lá no YouTube, até para explicar, é uma cruz em vermelho, né? Escrito na parte de cima, Marcha para Jesus, né? Logo abaixo, então. E aí fala aqui Marau também com relação a esse evento. Né?
0: Marau maravilhoso.
1: Tá maravilhoso, vendo? Marau
0: é maravilhoso.
1: Maravilhoso, é.
0: A nossa cidade é maravilhosa. Tem gente que só se pontua nos problemas da cidade. Mas a nossa cidade tem muito mais para nos oferecer de bom do que problemas. Problemas tem em tudo que é lugar. Uhum. Nossos problemas da cidade, creio eu, são problemas pontuais do processo de crescimento da nossa cidade. Não porque a cidade parou no tempo, a cidade está evoluindo, está crescendo, e com ela vem os problemas pontuais, né? É isso que o pessoal tem que entender. Então temos que olhar para aquilo que é de bom. Por isso que nós temos esse tema, esse lema, que Marau é maravilhoso.
1: Maravilhoso, é. Então tem essa proposta. Para concluir sobre essa marcha, o que faltou ainda a gente comentar, além de convidar para participar, em presidente?
0: No ano passado eu pedi nas emissoras de rádio que o pessoal tenha paciência com a marcha, uhum, né? Ano passado a gente enfrentou alguns problemas no final da caminhada ali, o povo que fica mais atrás, né? E que alguns buzinavam, impaciente, queriam atravessar a rua. Gente, paciência, né? No momento que toda a marcha está passando, as ruas estão sendo liberadas automaticamente, sim, né? Ela não vai ficar trancada a tarde toda, né? Então a gente pede paciência aos motoristas que no sábado à tarde têm os seus compromissos e que celebre conosco, mas buzinando de uma maneira afetiva, cordial, concordando com o que a gente está fazendo, né? E lembrando também que nós estamos também com uma ação social nesse dia do recolhimento, né? De doações de quilo não, de alimentos não perecíveis. Uhum. Essa é um evento social, uma ação social que a gente faz todos os anos na marcha.
1: Perfeito. Agora, presidente, com relação à marcha, certamente esse olhar da segurança também, com contato com a Brigada Militar, toda essa orientação durante o trajeto, né?
0: Isso, nós temos aí, quero já antecipar agradecimento à Brigada Militar pela condução que vai estar conosco, agradecer ao Corpo de Bombeiros que vão estar conosco, agradecer aí o apoio das secretarias da Prefeitura Municipal que vão estar conosco fazendo aí o fechamento das ruas no processo de nós estarmos passando pelas ruas da cidade.
1: A partir das 13 horas, 13h, em frente à Prefeitura.
0: Isso, a partir das 13 horas nós estamos ali já organizando todo o início da nossa marcha e 14h30 pontualmente, né? A gente vai estar dando início à marcha para Jesus.
1: E aí seguindo até a parte sul, até a rótula, depois retorna pela Júlio Borella.
0: Eu só quero deixar esclarecido, Ronaldo, que essa marcha para Jesus não é de uma igreja. Deu a Cristo, eu falo cristocidência, né? De eu então ser presidente nesses 4 anos.
1: Sim, sim.
0: Por uma escolha dessa associação de me colocar como presidente. Então as pessoas, lógico, é da Igreja Quadrangular. Não, essa marcha não é da igreja, é do povo que crê em Jesus Cristo. Eu sou apenas um presidente que estou à frente da comissão junto com outras pessoas nessa marcha.
1: Perfeito, então pode participar no sábado à tarde, a partir das 14h30, essa marcha, né? Por a Jesus, que vai se concluir aí na Praça Central.
0: Isso aí.
1: Obrigado pela vinda aqui, sucesso nesta 4ª edição da Marcha para Jesus, né? E que venham outras também pela frente aí, presidente.
0: Muito obrigado pela oportunidade, agradeço aí a divulgação pela Vang FM, que Deus nos abençoe, Deus abençoe a rádio, né? A gente tá aí quase todos os dias. Posso falar?
1: Claro.
0: Estamos há 15 anos ao vivo aqui na Vang FM.
1: Nesse mês de maio.
0: É, completou dia 2 de maio. Programa da Igreja do Evangelho Quadrangular.
1: Parabéns, então, aí pela história.
0: É, 15 anos, debutando, né?
1: É isso aí. Tá bom, um grande abraço. Obrigado pela vinda aqui do reverendo, né, que preside esta comissão da Quarta Marcha com Jesus de Marau Eduardo Santos Almeida, também contando dessa programação prevista aí para o próximo sábado, dia 16 de maio. E como ele falou, né, a concentração inicial é em frente à prefeitura, para quem não lembra, né, Deu Fernim, né, aí ao lado do convento, né, é nesse ponto que ele faz referência aqui à concentração inicial do sábado. Vamos voltar na sequência com o nosso programa agora 9:19.
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1: 9:25. A gente retoma aqui o nosso Espaço Plural. 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Por onde andas você, hein, Guilherme?
13: Já no Marau, viu, Ronaldo? Voltando com mais informações. Agora, para conversar com a Adriela Balotin Tonin, que é a secretária de Desenvolvimento Social aqui de Marau. Até porque, Ronaldo, a gente já havia falado anteriormente, né? Estava agendado para esse próximo sábado uma campanha, um dia D de campanha do agasalho aqui no município de Marau, mas a data foi alterada, tá? Então será na semana seguinte, junto com a prefeitura no bairro. Secretária, bem-vinda, bom dia.
14: Bom dia, Guilherme, bom dia a todos os ouvintes que nos acompanham. Então, nós teríamos neste sábado a campanha do agasalho, porém, resolvemos alterar junto com a equipe para o dia 23 de maio, junto com a prefeitura no bairro, que será um momento em que todas as ações da prefeitura estarão concentradas no bairro São Pelegrino. E assim nós faremos a campanha do agasalho e será um momento muito importante que a gente convida toda a comunidade a estar presente e fazer as suas doações. Este ano, então, nós estamos priorizando os agasalhos masculinos e também cobertores, cobertas, enfim, que é a demanda maior que nós temos aqui pela secretaria.
13: Então tem até um tempinho a mais, né, para o pessoal já preparar as roupas que não utiliza mais, né? Roupas, obviamente, secretária, em boas condições, em condições de uso para serem doadas.
14: Com certeza, Guilherme. A gente pede sempre que as pessoas cuidem para fazer a doação daquilo que elas usariam. Porque, por vezes, vem doações que não se tem como doar, né? Então, para nós também é difícil depois fazer essa seleção. Então, toda doação é bem-vinda, é muito importante, porém, aquilo que a gente ainda usa, né? Principalmente casacos e roupas de criança. A gente tem muito essa demanda.
13: A ação que inicialmente aconteceria na Praça Central vai acontecer lá no bairro junto com o projeto, né? Que é a Prefeitura no Bairro.
14: Isso, acontece junto com a Prefeitura no Bairro, então, dia 23 de maio, das 13h30 às 17h, nós estaremos lá fazendo essa arrecadação. E é importante salientar que na próxima semana, do dia 25 ao dia 29 de maio, nós estaremos aqui na Secretaria de Desenvolvimento Social, no Balcão do Imigrante, que fica ao lado da Pastoral do Imigrante, no Corpo de Bombeiros e na Brigada Mirim, fazendo essa arrecadação durante toda a semana. Então, se porventura a pessoa não conseguiu ir no bairro São Pelegrino levar a sua doação, pode, do dia 25 ao dia 29, estar levando a sua doação nesses locais que estarão recebendo e posteriormente fazendo as doações para as entidades que fazem parte da secretaria.
13: Perfeito, secretária. Obrigado, Guilherme, pela atenção e um ótimo dia. Oi, Ronaldo.
1: Guilherme, até aproveitando a secretária...
13: Deixa eu colocar o retorno aqui da secretária, que ela vai te ouvir também.
1: Perfeito, Guilherme. Então, só para também trazer esse assunto aqui. Secretária, como vai, secretária? Bom dia.
14: Bom dia, Ronaldo.
1: Só deixa eu aproveitar aqui essa participação importante de vocês aqui no programa, porque nós temos tido aqui uma sequência de frio, né, nesses últimos dias, e é uma perspectiva que continue. Claro que a ação de arrecadação é uma ação louvável, é uma iniciativa importante, pensando justamente no inverno. Mas nesses dias de sequência de frio, como é que tem sido a demanda, a busca por agasalho, e existe estoque hoje para poder atender as demandas, secretária?
14: Ronaldo, nós não temos local na secretaria para fazer este trabalho, para poder fazer esse estoque, digamos assim. Então, nós temos parceria com a BESFA e com a Pastoral do Imigrante, que são os locais que, quando a gente recolhe, nós também doamos. E aqui na secretaria, a gente fica com estoque pequeno de roupa, de cobertas, que é para dar para moradores de rua, enfim, né? Ou para situações que acontecem de forma imprevista, né? Mas também contamos com a doação nesses espaços, que é Pastoral do Imigrante e a BESPA. A pessoa vem até a secretaria, aqui a equipe vai fazer um acolhimento e vai dar um documento de que essa pessoa tem direito e que esteve aqui a retirar um número X de peças de roupa, tanto na Pastoral quanto na BESPA. E assim a pessoa vai lá e pega aquilo que precisa, conforme o seu tamanho e conforme a sua necessidade também. É muito importante, que é uma maneira que a gente tem de trabalhar junto.
1: Sim, secretária, a senhora observou que houve maior procura nos últimos dias ou não?
14: Sim, nos últimos dias, principalmente por coberta, porque a gente tem muitos imigrantes no município que até então não tinham noção da intensidade e do rigor que é o frio aqui no Rio Grande do Sul. Então, nos últimos dias tem se intensificado. Até no domingo eu recebi uma mensagem por WhatsApp de uma família que precisava de coberta e a gente acabou improvisando, porque era no domingo, e acabou levando. Então, é um trabalho, tem os momentos que acontecem, né, imprevistos acontecem, então a gente pede para que as pessoas que não são marauense e que estão se preparando, que saibam que aqui o frio é intenso e que tem que se prevenir e buscar antes, né, esses agasalhos.
1: Perfeito.
14: Lembrando também que depois nós vamos continuar fazendo e recolhendo. Agora nós temos o balcão do imigrante, que a pessoa pode ir durante toda a semana e deixar a sua doação lá no balcão do imigrante, que um estoque pequeno ainda a gente consegue recolher lá, e aí já vai fazendo as doações ao longo de todo o ano.
1: Ok, da minha parte agradeço, secretária, pela atenção. Obrigado também, Guilherme.
14: Obrigado, Ronaldo, pela atenção de vocês de sempre, e nos colocamos à disposição para tudo que for necessário.
13: Da mesma forma, obrigado, secretária.
14: Muito obrigado, tenham todos um ótimo dia.
13: Adriela Balotin Tonin, secretária de Desenvolvimento Social aqui de Marau, fazendo esse lembrete, tá? A campanha que inicialmente aconteceria nesse sábado passa para o sábado seguinte durante a prefeitura no bairro. 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
1: Ok, Guilherme, agora são 9h36, 24, faltando agora para as 10 da manhã. A iniciativa é importante de arrecadar agasalhos e, como disse a secretária, roupas para homens, né? Sempre criança é importante, além dos cobertores, né? Até quem sabe a gente possa apurar nas entidades essas, né, que tem hoje essa parceria com o município, para saber como é que estão os estoques, porque baixou a temperatura, viu, Alacir? E aí, por consequência, as pessoas, elas certamente vão buscar, né, o agasalho, porque afinal de contas, né, o frio já chegou, né? E vem uma sequência de dias que a gente já viveu e tem mais pela frente ainda nesse mês de maio. Vamos voltar já 9h36.
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0: Falecimento. 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Comunicamos o falecimento de Holanda do Amaral, ocorrido ontem aos 81 anos.
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0: Voltando aqui na Vang com o Espaço Plural, temperatura de 10 graus aqui em Marau. Hoje de pouco sol por enquanto, viu, Laciro? O sol tá escondido hoje, né? Tem bastante nuvens que atrapalham o sol, né? Embora, olhando aqui para uma parte mais oeste, o céu tá limpo, é mais o leste que tá fechado o tempo e faz com que o sol não apareça nesta manhã aqui na nossa região. 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Também tem Sicoobi e ainda no oferecimento de supermercado Passa Lá, já na reta final aqui do nosso programa, nesta manhã, no último bloco. Agora 17, faltando para as 10 da manhã. O programa que segue aqui na Vang também destacando, Alacir, que teve nesta quarta-feira, a Polícia Federal deflagrou nesta quarta-feira, com apoio da Brigada Militar, uma operação que visa coibir conflito indígena e investigar crimes ocorridos na reserva indígena de Ventarra, em Erebango. A operação contou com 18 mandados de busca e apreensão e 11 mandados de prisão preventiva expedidos pela Terceira Vara Federal de Passo Fundo. O conflito teve origem em uma invasão de propriedades rurais por indígenas residentes na terra indígena de Ventarra, em 2025. Ocuparam áreas agrícolas, lindeiras e terra indígena, com o objetivo de expandir a reserva e de postular eventual demarcação de áreas. O conflito culminou em confrontos armados e resultaram em 3 homicídios consumados e tentativas de homicídio, além de invasões e também depredações. Durante a ação, foram apreendidas armas, munições, carregadores e outros equipamentos utilizados no conflito. Então, hoje, o cumprimento de 18 mandados de busca e apreensão e de 11 mandados de prisão preventiva lá em Erebango, né? Ação essa da Polícia Federal e com apoio da Brigada Militar, ação que acontece, portanto, nesta quarta-feira.
1: É, já tem diversos meses aí que se repete episódios na região de Erebango, na região indígena, nessa região norte do Rio Grande do Sul, né? Mas o que eu trago como informações, Jornal da Justiça Federal condenou um morador de Santa Cruz do Sul, na região dos Vales, por crime de racismo, após a publicação de uma mensagem com exaltação ao nazismo em um grupo aberto da plataforma Telegram. O réu, condenado a 2 anos de prisão em regime aberto, a pena de reclusão foi substituída por por prestação de serviço à comunidade ou a entidades públicas, além do pagamento de uma multa correspondente a 5 salários mínimos. A decisão da Quinta Vara Federal de Novo Hamburgo, publicada na última sexta-feira, cabe recurso ao Tribunal Regional Federal da Quarta Região. Mas está aí mais um caso, Ronaldo, de racismo no estado. Nesse caso aqui foi pelas redes sociais, mas não deixa de ser um crime de racismo.
0: Né? Mas esse caso aqui de Santa Cruz do Sul tem a ver com o uso do Telegram, né? Exato. Que ele teria feito apologia a Hitler, né?
1: Exatamente.
0: Então foi a condenação que ele acabou sofrendo aí por essas declarações que ele acabou realizando no Telegram, né? Então teve essa situação, por isso que ele acabou sendo condenado, mas também a pena, né, revertida aí em alguns serviços da comunidade também, assim como 5 salários mínimos. Lá nas suas publicações ele fez, né, mensagens que parabenizavam, né, Adolf Hitler pelo aniversário. No texto, o homem ainda afirmava, né, que a verdade vai prevalecer. Mas, e dizia que o líder nazista teria sido muito abençoado por Deus. Para quem conhece um pouco da história, mas não precisa conhecer muito, né, vai entender o que aconteceu na era nazista de Hitler, né, que nós tivemos aí os campos de concentração. Então, no mínimo, se for estudar em história, vai saber de que não foi tão abençoado assim, não. Conforme a sentença, o contexto da mensagem também era uma intenção de induzir e incitar o preconceito. Foi o que observou a magistrada, que acabou, então, condenando. Por isso que teve essa condenação, porque ele fez, né? Ele fez apologia aí ao Hitler, que foi o principal líder nazista, né? Que provocou aí milhares ou milhões de mortes, né, em razão dos campos de concentração. 9:47, agora faltando 13 para as 10 da manhã, tem um fato interessante, isso creio que poderá não ser diferente por aqui, viu, Alacir? Mas em Passo Fundo, 354 profissionais da área da educação já pensaram, sabe, em fazer o quê?
1: Desistir
0: da profissão.
1: Tô sabendo.
0: É o que aponta uma pesquisa realizada entre trabalhadores de escolas públicas que atuam na educação infantil e no ensino fundamental de Passo Fundo. O número representa 70% dos 502 trabalhadores entrevistados no levantamento. A pesquisa, que foi conduzida pela Comissão Especial de Valorização dos Profissionais da Educação, motivada essa iniciativa pela Câmara de Vereadores lá de Passo Fundo, entre setembro e novembro do ano passado, traz esses números. O estudo mostra um recorte do cenário de sobrecarga de trabalho. Cerca de 80% dos profissionais acreditam que trabalham além do exigido pela função. O dia a dia é relatado pela professora municipal Suzana Alves da Silva. Minha rotina é marcada por muito trabalho. Isso envolve planejamento de atividades, organização de provas e correções, inclusive provas e atividades adaptadas, acompanhamento individual dos alunos, diálogo com as famílias, estudos constantes, preenchimento de sistemas, entre outras demandas. O questionário foi respondido de forma anônima. Participaram professores, secretários, monitores, cozinheiros, assistentes e serventes de escolas públicas de Passo Fundo. Então teria esse dado, né, de que dos 502 trabalhadores entrevistados, 354 admitiram que já pensaram em desistir da profissão. 70% deles.
1: Tá aí, o que fazer com esses dados todos aí, né?
0: Agora que se vai discutir o que fazer para manter esse pessoal na profissão, né? A gente sabe de que hoje, quando se fala em educação, em busca de professores e profissionais de educação, nós temos uma carência. E é uma carência já há um bom tempo, né? Imagine se ocorrerem desistências, a situação é cada vez pior. E o pior de tudo é que nós temos uma parcela da sociedade que ainda critica o professor, condena o professor, não apoia o professor, né? Em algumas situações acha que o professor está contra a família e contra seu filhinho ou sua filhinha, né? E nós temos esse contexto, né? De que muitas vezes o professor, sim, ele precisa ser valorizado de forma econômica, mas a valorização é com o respeito ao profissional, né? Que por vezes também está faltando. Faltando 10 para as 10 da manhã, já no encaminhamento da parte final aqui do programa nesta manhã, a gente vai também destacando que logo mais nós teremos aqui na programação da Vang o Comunidade nesta manhã, também com os demais assuntos, né, que a gente vai trazer ao longo do Comunidade também. Mas tem um tema que chamou atenção sobre a participação do Ministério Público aqui do nosso estado. O núcleo do Ministério Público Gaúcho há 2 anos investiga violência extrema entre adolescentes e que acabou ajudando o Europol, a Agência da União Europeia para a Cooperação Policial, a prender um adolescente que estava prestes a cometer um atentado em um país do leste europeu. Esse adolescente diz ter 15 anos. Nas redes sociais informou a outros radicais que iria assassinar pessoas e iria também para a prisão perpétua em um determinado horário em um país da Europa. Ele já tinha adquirido equipamentos para cometer o crime e transmiti-lo ao vivo em uma plataforma, e o Ministério Público Gaúcho, né, auxiliou porque tinha esse monitoramento. Faltando agora 9 para as 10. Vamos fazer um contato, né? Breve lá com o Nicolau Verdeiro, que está até uma finalzinho aqui do programa nesta manhã, agora faltando 9 para as 9. A gente vai ouvir aqui no Espaço Plural o prefeito de Nicolau Verdeiro, prefeito que participa aqui também nesta manhã e que traz os assuntos de Nicolau Verdeiro. A gente conversa com o prefeito Marcelo Fellini. Prefeito, bom dia.
2: Bom dia. Bom dia, amigos da Rádio Vanguarda. Bom dia, amigos do Espaço Plural.
0: Prefeito, com relação ao seu município, já estamos aí nos encaminhando para a segunda quinzena do mês de maio, ou seja, quase a gente já pode olhar no horizonte o final do mês, aliás, o final do primeiro semestre. Como é que estão os trabalhos da sua administração com relação a obras, também projetos, hein, prefeito?
2: Então, a gente está numa fase aqui bem importante de conclusão de duas obras importantíssimas e esperadas pela comunidade, Nicolau Verdeiro. Cito aqui elas, a obra da reforma e ampliação da UBS, nossa Unidade Básica de Saúde, que recebe desde o final do ano passado uma reformulação na estrutura física dela ali, conseguindo entregar espaços com mais qualidade de trabalho à equipe que desenvolve os trabalhos de saúde, né? Então a gente tem terá uma estrutura de unidade básica praticamente duplicada do formato que era antes e adequada às, né, às exigências da vigilância, das inspeções sanitárias que o município recebe, dando condição então de um atendimento melhor ao munícipe, né, que procura muito esse espaço da unidade básica que nós temos aqui no município. E a outra obra, a obra do ginásio de esportes, né, do centro de evento, Clube 25 de Julho, Clube Poliesportivo 25 de Julho, que se torna, além de um ginásio de esportes, um centro de eventos com capacidade ali de receber e promover grandes eventos para todas as entidades, atingindo todas as faixas etárias e os diferentes tipos de público, né, que nós temos nas entidades aqui envolvidos.
0: Sim, prefeito, para poder executar essas obras, certamente também buscando recursos extras ao orçamento do município, prefeito?
2: Exatamente, o orçamento do município, ele praticamente cumpre com as metas, né? Que a gente tem metas na saúde, metas na educação, e o que sobra do orçamento normalmente cumpre com o básico, né? A gente consegue manter estradas, manter alguns serviços na área da agricultura, a parte de saneamento, enfim, serviços viários, públicos, consegue fazer a manutenção, né? E obras grandes como essas que a gente mencionou, é necessário, né, imprescindível a ajuda do recurso via federal, via estadual. O município tem que trabalhar, fazer projetos técnicos bons, ter aprovação e conseguir aí recurso na esfera nacional e estadual, né?
0: Claro. Prefeito, com relação também ao seu município, claro que creio que já concluída a própria safra de verão, né? Que é sempre um olhar também na questão da arrecadação, porque o seu município, como os demais todos, tem na agricultura, né, essa importante fonte de receita, ou seja, a agricultura, ela tem esse papel também de retornar em impostos depois. Nós tivemos novamente uma safra que, de certa forma, ela foi frustrante, né? Ela ficou muito abaixo. Preocupa esse fato com relação também a mais uma safra que não atendeu a expectativa e que pode impactar na economia do município, prefeito?
2: Além da preocupação que a gente enfrenta, né, é mais um ano, né, acumulando mais um ano aí de uma safra que já vem de um período aí, vamos dizer, de 5, 6 anos com algum problema climático ou algum problema econômico grave dentro do setor primário da agricultura e da agropecuária, né? A gente já recebe os impactos das safras anteriores, né, na diminuição da arrecadação, e continua, né, esses impactos se prorrogando por mais 2, 3 anos, além, né, após o impacto, muitas vezes o resultado ele vem 2 anos após um acontecimento. Então a gente já está sentindo os impactos dos anos anteriores, que antecederam também com problema climático, e agora compensando mais a questão climática, nós temos uma taxa elevada no aumento dos custos de produção, né, para a soja, para o milho, com fertilizantes a patamares estratosféricos, né, no valor que estão hoje praticados, e o produto, né, a soja, né, a nossa produção desvalorizando a cada dia. Isso reflete diretamente na economia do município, que vive essencialmente da agricultura, né, e prejudica muito o comércio, a prestação de serviço, desenvolvimento, planejamento de outras obras, né, a construção para reduz muito o giro dos negócios dentro do município, que é dependente da agricultura. Sim.
0: Prefeito Marcelo, com relação à sua administração, a gente fala nesses contextos todos, né, de economia, de orçamento, de obras, mas nesse momento a sua administração, ela tem trabalhado em que prioridades, hein, prefeito?
2: Nós temos a prioridade máxima da nossa administração, desde a época que o Marcelo Fellini, hoje prefeito, era vereador. Nós lutamos muito aqui pelos acessos. Isso a gente trabalha, vamos pensar assim, na obra do ginásio, trabalha na obra da UBS, tem atenção com a saúde, tem atenção com a agricultura, com a pecuária, com a educação, mas a gente nunca esquece, nunca deixa de todo dia aqui trabalhar o caminho, procurar o reforço, seja ele vindo da onde vier, para que a gente consiga promover acessos de qualidade para Nicolau Vergueiro. Pavimentação asfáltica, formação de corredor logístico aqui, como a gente já trabalhou há muito tempo, destacando a importância dessa ligação entre Marau e a BR-386, levar Marau para a BR-386, vai passar esse trânsito por Nicolau Vergueiro. Marau terá um desafogo muito importante ali da perimetral, conseguindo acessar grandes centros, não apenas pela estrada que vai a Passo Fundo, e sim por outras rotas alternativas, assim como está tendo lá a pavimentação asfáltica sentido Laranjeira, obra importante, obra muito bem entendida e visionada pela administração municipal de Marau, o que remete a um caminho importante também, a 285. Para nós é importante ter aquela obra lá também pavimentada, porque fortalece mais ainda a importância desse corredor entre BR-285 e BR-386. Vai abrir um leque de opções logísticas para Marau. E Nicolau Vergueiro recebe indiretamente esse benefício, porque aqui vai passar por aqui muitas coisas que a gente pode aproveitar e desenvolver prestação de serviço, comércio ou a indústria, através desse corredor cruzando aqui por Nicolau Vergueiro, né?
0: Claro. Prefeito, nesse sentido, hoje tanto Marau quanto Nicolau Vergueiro discutem essa questão, porque hoje são trechos, né? E esse trecho de Marau a Nicolau são trechos hoje municipalizados, não é do Estado. Com relação a esse assunto, e o momento que a gente atribui isso para o Estado em confiar que ele faça a obra depois. Essa discussão vem ocorrendo, os municípios têm um interesse em manter sobre ao seu comando esses trechos e poder asfaltar e depois ter esse cuidado com a rodovia, ou também pretendem tornar isso uma competência do Estado e torcer que depois ele faça o investimento? Essa discussão acontece ou não, hein, prefeito?
2: Essa discussão acontece, ela é eterna, já é antiga. Existem momentos que a estadualização remete a um caminho mais viável. Já aconteceu isso. Uhum. E na maioria das vezes as discussões elas não remetem para a questão estadualizar esse trecho, de deixar ele municipal e de fazendo ele em pequenas etapas, em pequenas porções, com recursos de emenda parlamentar, recurso de algum programa estadual ou de apoio. Por exemplo, o Estado tem um aporte muito grande financeiro através do Fundribs, né? Depois das enchentes, teve muito recurso federal que veio para o Estado, que também era para recuperação de estradas ou a criação de rotas alternativas. E eu cito sempre a importância dessa rota nossa entre Marau e Nicolau Vergueiro, BR-386, como uma rota de extrema importância de alternativa. E então tem recurso para fazer ela em pequenas porções. Uhum. Se for juntar uma obra completa, ela tem um valor alto agregado, e talvez isso impacte ao Estado e se torne mais difícil. Então, em alguns momentos foi melhor pensado em estadualizar, mas hoje diria que a decisão melhor seria em mantê-las municipais e fazendo aquilo que pode, aquilo que o Estado consegue, o município dá uma contrapartida e vai fazendo. Marau faz de lá para cá uma porção, Nicolau vai daqui para lá um pouco, o Estado ajuda. Quando vê, essa obra acontece de uma forma mais distribuída e não tão impactante, né, financeiramente, porque é um trecho de 30 quilômetros, somando os 9 de Nicolau com os 21 que é de Marau. Então, somando eles em uma obra só, o valor realmente agregado é um valor alto.
0: Sim. Ok, prefeito, eu lamento, o tempo esgotou aqui, mas a gente vai fazer um novo contato com o senhor também para falar mais sobre Nicolau Vergueiro. Em momento, muito obrigado pela atenção, um ótimo dia e um bom dia para o senhor, prefeito.
2: Obrigado, um bom dia para vocês também e todos os ouvintes da Band aí. Bom dia a todos.
0: Ok, prefeito Nicolau Vergueiro, prefeito Marcelo Fellini participou aqui do nosso programa nesta manhã de quarta-feira. Agora 10 da manhã, fechamos aqui o programa Alacir, que volta amanhã a partir das 8 horas. É isso, né, Alacir?
1: Isso mesmo, mais uma edição plural amanhã aqui na Van, que eu agradeço, até uma próxima oportunidade.
0: Até breve.
1: É.
0: Até na sequência tem aqui na Vang o nosso Comunidade.

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7: E já coloca aí na tua agenda, porque nesse próximo domingo, dia 17, acontece a primeira rodada da Copa Marau de Futebol 11 Regional. A primeira rodada então terá os seguintes jogos: 1h45, Mercenários Futebol Clube contra Esporte Clube Nicolau Vergueiro. E na sequência, às 13h55, Pinheiro Futebol Clube Visionários contra AMI, a Associação Marauense Esportiva aqui de Marau. Os jogos que acontecem no estádio Carlos Renato Beber.
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0: É, 10h09, começou aqui no nosso programa. Segura aí o cavalo, viu, Guilherme? Que tá doidão, hein, Guilherme? Bom dia.
1: Pois é, bom dia pra ti, Ronaldo. Bom dia especial, tu que nos acompanha nesse começo de comunidade, quarta-feira. O pessoal escolheu a dedo a música, né? O Meu cavalão Deus. Tá doidão com o Rio Negro e só limões.
0: Então segura o bicho aí, Guilherme.

É, 10h09, aqui a maior temperatura é de 11 graus. 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Começamos aqui o programa da quarta.

0: data, né? Dia Internacional do Pugilista, Dia do Zootecnista. Nessa data também era abolida a escravatura pela Lei Áurea aqui no Brasil, né? Data muito importante. Também criação da imprensa régia em 1808. Hoje também marca Dia da Fraternidade e Dia do Automóvel.
1: E também tem hoje o Dia do Zootecnista, né, Guilherme?
0: Isso aí.
1: É, e também hoje os devotos, Nossa Senhora de Fátima também, a gente lembra hoje, né? O Nossa Senhora de Fátima, que nós temos aqui no Aral também essa devoção em comunidades, né, católicas aqui do nosso município, né? Inclusive, Nossa Senhora de Fátima é padroeira do bairro Fátima aqui em Aral, né? É uma das comunidades que eu estou recordando agora aqui, né? Creio que tem mais, mas agora nesse momento aqui, rapidamente, sim, me lembrei do bairro Fátima, que tem, né, Nossa Senhora de Fátima como a sua padroeira lá na comunidade do bairro Fátima. Mas creio que tem mais comunidades aqui em Aral também tem essa devoção. Agora, 10:11, o programa que vai começando nesta manhã, também verifica que ainda ao leste ainda permanece com nuvens, Guilherme, mas porém pro outro lado aqui céu azul, né? Então é questão de tempo que o sol deve predominar por aqui, né? Por enquanto ainda as nuvens é que tomaram conta nesta manhã, né?
0: É, temperatura 11 graus, mas a sensação é de menos, viu? Menos, lá fora, né? Parece mais frio.
1: É, porque não tem a presença do sol, pois efetivamente, é. Ainda, né?
0: Ontem tinha, né? Daí ficava bem diferente.
1: É, ontem ficou diferente. Começou embora mais baixa ontem com 2 graus, mas depois com o sol, logo foi elevando a temperatura. Hoje a temperatura iniciou um pouco mais alta, aliás, bem mais alta do que ontem, foi de 6. Porém, tem 11 agora, mas a sensação é de frio porque justamente ainda temos a presença de nuvens, o que deixa o sol encoberto. Mas aos poucos ele também vai ganhando seu espaço nesta manhã aqui na região norte do Rio Grande do Sul. 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
0: Vamos lá, destaque para hoje: carros elétricos, os impasses de quem tenta instalar carregadores em condomínios. Também motoristas do Rio Grande do Sul ainda não conseguem suspender multas no Free Flow. Pesquisa Caest indica Lula e Flávio Bolsonaro tecnicamente empatados no segundo turno. Também é destaque, Inter tira lições após classificação suada. Temos que estar 100%. Se estamos em 99%, acontecem essas coisas, diz o técnico colorado. E volante do Grêmio recupera espaço e ganha nova oportunidade contra o Confiança, o Grêmio que joga amanhã pela Copa do Brasil.
1: Também entre os assuntos desta manhã, Polícia Penal abre concurso com salários de até R$9.700. Provas estão previstas para 9 de agosto. Inscrições podem ser feitas até o dia 12 de junho no site da Fundatec. Também é um dos assuntos. Ainda a Justiça condena site de apostas a devolver mais de R$200.000 a homem com ludopatia. Ludopatia é uma doença, Guilherme, do vício da compulsão por jogos. Também é um dos assuntos. Homem é condenado por mensagem de apologia ao nazismo de Hitler.

0: no Telegram. Este homem é morador de Santa Cruz do Sul, também é um dos assuntos desta manhã. Outro tema: Brasil e União Europeia se reúnem para negociar retirada de medidas contra a carne. Tem restrição, né? A carne brasileira a partir de setembro. E ainda tem como destaque a pesquisa Quest: Lula volta a ficar numericamente à frente de Flávio Bolsonaro, mas tem empate técnico. E ainda tem aqui como pesquisa, né, 49% desaprovam o governo Lula e 46% aprovam. Para 46%, o caso Master afeta governo Lula e também Bolsonaro, STF, Congresso Nacional e Banco Central. Ou seja, todo mundo está envolvido nessa história. Para 46% dos brasileiros, isso tem impactos, viu, Guilherme? Quase metade de quem foi entrevistado entende que tanto o governo Lula quanto a Bolsonaro, STF, Congresso Nacional e Banco Central têm aí seus impactos.
1: Pois é. Opinando brasileiro, né?
0: É, isso aí. E são os assuntos que a gente traz também nesta manhã que estão repercutindo. Na sequência, tem mais temas, mais assuntos que a gente vai trazer até ao meio-dia, mas antes, Guilherme, tem o que para contar aí?
1: Só uma utilidade pública: foi perdida uma chave de uma caminhonete estrada. Pelo que a gente entendeu, é só a chave, tá? Ela foi perdida agora há pouco ali na Darvim Marozin, na rua Darvim Marozin, próximo da Júlio Borella. Então, se alguém encontrou, pode trazer aqui na Vang.
0: Então, ali nesse trajeto, né, da Vim Marozinho até para auxiliar, é a rua do Banrisul, isso, né? A travessa do Banrisul. Né?
1: Exatamente.
0: Para poder auxiliar, porque às vezes o pessoal não sabe da rua, mas sabe o que tem lá naquela rua, né?
1: Principalmente no trecho ali da Júlio Borella até a Presidente Vargas, tá? Foi por ali mais ou menos que a pessoa perdeu a chave.
0: Nesse trajeto aí. Vamos voltar já com o programa.
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4: Olá a todos que nos acompanham na Rádio Vang. A previsão é de uma semana de escassez de chuva. Os modelos projetam um frio intenso ainda nesta quarta-feira, com mínimas que podem baixar dos 4 graus na região. E não se descarta geada nas baixadas, especialmente. O céu claro, o tempo firme e ensolarado favorece a elevação gradual da temperatura à tarde, que pode alcançar os 18 a 20 graus. Portanto, um dia de grande oscilação de temperatura, condição típica de outono. A quinta e sexta feira tem a presença de nuvens baixas e cerração que atrapalha a visibilidade nas vias de acesso à região de Marau. As tardes serão ensolaradas e a temperatura se mantém entre 18 e 20 graus. Portanto, as máximas ficam praticamente estáveis, não mudam muito de um dia para o outro. No fim de semana tem ar mais úmido chegando à região. Eventualmente alguma situação de chuva pode ocorrer, especialmente no final do sábado e no domingo, mas em geral com baixos volumes, baixos acumulados. O sábado com 9 a 20 graus e o domingo terá menor oscilação térmica e queda na temperatura à noite, porque tem uma nova massa de ar frio chegando ao Rio Grande do Sul. E provavelmente a semana que vem começa com sol e frio mais intenso. Da Metsu Meteorologia, está Elcias.
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0: 10:25, a gente retoma nossa comunidade nesta manhã, destacando Lojas Banker, que tem lá o consórcio Banker, oportunidade perfeita para você investir com segurança e também conquistar o seu imóvel com a Lojas Banker, que ainda tem na semana, você encontra piso Vistabela por R$27,90 o metro à vista. 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
0: O programa traz hoje aqui o nosso quadro Vida Saudável, que vai falar também sobre uma iniciativa que envolve o Hospital de Clínicas de Passo Fundo, mas que serve também para a gente tomar consciência sobre o uso racional de medicamentos. Esse é um tema de uma campanha de conscientização que acontece no serviço de farmácia, por exemplo, do Hospital de Clínicas de Passo Fundo. A gente conversa nesta manhã com a farmacêutica residente em cardiologia, Bianca Zembruschi, para falarmos sobre a importância do uso racional de medicamentos. É um tema que merece sempre ser abordado. Como vai, Bianca? Bom dia. Alô, Bianca? Oi, Bianca. Talvez não está com o microfone fechado, talvez, Guilherme, né, para poder participar aqui. Então, assim que te retomar o contato, conexão com a Bianca, para podermos então ouvir ela aqui no programa sobre esse tema, né, do uso racional de medicamentos, né? Então a gente vai também trazer essa informação na sequência aqui no nosso comunidade, no quadro Vida Saudável de hoje. A gente vai refazer um contato com ela para poder trazer, né, sobre essa orientação. E é um tema, né? Evitar a automedicação, ou seja, é o uso racional de medicamentos. 10:29, a gente já vai retomar o contato com ela também para participar aqui do nosso programa e trazer esse tema aqui no nosso quadro Vida Saudável para esta manhã de quarta-feira, que tem as nuvens em movimento, né? Agora o sol já vai aparecendo de forma um pouco mais, né, visível por aqui, pelo menos agora às 10:29. A temperatura aqui em Marau, nesse momento, a temperatura, ela é de 11 graus.

10:52, agora faltando 8 para as 11, Guilherme, seguindo com a nossa comunidade aqui na Vang, que vai com você até o meio-dia, o nosso programa que segue no oferecimento, nesta hora, né? 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A gente vai seguindo com você nesta manhã de quarta-feira. Vamos trazer na sequência também aqui, vai ter a participação da Unimóvel, mas antes a gente vai trazer aqui no programa, Guilherme, o destaque para o nosso quadro Valores da Vida. 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O destaque para o nosso quadro Valores da Vida. Destacando hoje aqui o nosso quadro que fala sobre bom senso e liberdade. Conta que dois homens caminhavam lado a lado. Um era jovem, trazia consigo sinais da inexperiência. Tinha olhos vivos e atentos a tudo, como quem quer aspirar a vida em um só fôlego. Desejava modificar o mundo, revolucionar, ensinar o muito que julgava saber. O outro trazia no semblante as marcas do tempo e já não queria mudar o mundo. Contentava-se em aprender um pouco mais, aqui e ali, analisando sereno as experiências da vida que lhe apresentava. Tampouco desejava deixar suas marcas nos homens e nas coisas que o rodeavam. Não queria discípulos nem seguidores e não

0: pretendia modificar ninguém, a não ser a si próprio. Era cego de nascença, porém, apesar de não ter olhos de corpo fechados, possuía abertos na sua alma. Vinha em silêncio com o jovem surpreso e ele exclamou, esse jovem: uma pipa? Uma pipa no céu? Por que está tão alegre ou alegre em vê-la, ainda que distante? Perguntou o cego. É que toda vez que vemos uma pipa, uma só ideia nos assalta a alma, a ideia da liberdade. E qual de nós não valoriza a possibilidade de sentir-se livre? Disse o jovem. Liberdade? Questionou o homem. Estranho para mim, a pipa tem outro significado. Outro significado? Como? Sabe o que é uma pipa? Sim, meu amigo. Eu sei o que é uma pipa, um papagaio, uma pandorga, como queira chamar. Pois a imagem desse objeto me traz à mente a ideia de responsabilidade e de bom senso. Não entendo, disse o jovem. E o homem falou com muita sabedoria. O exercício da liberdade é complexo e fundamental às nossas vidas. Todavia, como você pode perceber, a pipa tem sim a sua liberdade, muito relativa, inclusive. Graças ao fio no qual está presa. Por vezes, o desejo de liberdade nos faz ver as coisas de um ponto de vista muito acanhado e perdemos a noção de limites. Muitas pessoas acreditam que ter liberdade é limitada, mas estão presas ao chão pelos fios invisíveis dos seus vícios de toda a ordem. Aqueles que estão presos aos bens, ao patrimônio, ao ter, como se fossem pássaros cativos em gaiolas de ouro. Aos que não conseguem romper os fios do orgulho e do egoísmo, que os impedem de alcançar voos definitivos rumo à real liberdade. Os que não conseguem desatar os nós prejudiciais do desejo de posse sobre familiares e amigos, amargando séculos de infelicidade. Aqueles que estão presos pelas correntes poderosas da prepotência, do preconceito, da ambição desmedida, dos desejos sexuais desfreados. Desta maneira, meu jovem, muitas vezes os olhos nos enganam. Não basta enxergar, é preciso ver além. É preciso perceber que, sem romper com os vícios que nos prendem ao solo, a liberdade é impossível. Foi por essa razão que Jesus, o grande sábio da humanidade, afirmou: conhecereis a verdade e a verdade vos fará livres. Conhecendo e reconhecendo a sua destinação divina, a sua condição de filhos, os homens farão esforços para cortar as amarras que retêm em mundos inferiores, para alcançar voos definitivos de liberdade sem limites. Eis então, meu filho, a minha maneira de ver o que significa realmente a liberdade. O jovem deu o braço ao cego, calou-se e em silêncio entregou-se a profundas reflexões. Para pensar, o limite da liberdade encontra-se inscrito na consciência de cada pessoa, através de leis divinas. É o destaque de hoje, bom senso e liberdade aqui no nosso Comunidade, que a gente traz sempre no oferecimento de Servini Telentulho, também com o Universo das Embalagens e ainda com a Comercial Ferlin, que traz esse quadro aqui no nosso Comunidade, diariamente sempre neste horário. Agora faltando 11, a gente volta na sequência com o nosso programa, também com os demais assuntos desta manhã. Manhã essa que é de quarta-feira, 13 de maio.
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7: Olá, tudo bem? Uma excelente quarta. Tá no ar o nosso quadro Patrulha do Consumidor. Mora de aluguel? Saiba que a lei do inquilinato proíbe a cobrança antecipada em contratos residenciais comuns com garantia, como fiador ou seguro-fiança. O pagamento adiantado só vale para aluguéis por temporada ou se o contrato não tiver nenhuma garantia de pagamento. Conhecer a lei evita abusos e garante uma relação tranquila entre você e o proprietário. Fique ligado nos seus direitos. O Patrulha do Consumidor de hoje fica por aqui, mas até o próximo.
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0: 11:05, de volta aqui na Vang com nossa comunidade nesta manhã. Guilherme, não sei se você estava sabendo disso, se foi mera coincidência. Tu sabia que essa música foi lançada no dia 13 de maio?
1: Mera coincidência.
0: Então foi coincidência, tá?
1: Das grandes, viu?
0: É, então foi das grandes, porque eu, quando eu estava ouvindo aqui, é Scott McKay, né, essa música,
1: isso,
0: né?
1: Isso, São Francisco.
0: É, São Francisco. Essa música foi lançada em 13 de maio de 1967, tá? Então foi mera coincidência, eu até achei que tivesse esse propósito.
1: Não, né? não, mera coincidência.
0: Então foi coincidência, né? Então foi em 67, Guilherme, me ajuda na matemática, são quase 60 anos, 59, né? É isso?
1: 59 anos.
0: 59 anos que foi lançada essa canção, que é trilha musical aqui do nosso programa. Certamente o Alencastre deve lembrar, né, da sua juventude, essa aqui.
1: Ele vai... Eu não vou falar que ele dançava essa, porque ele vai me corrigir. Não, eu danço ainda, Guilherme. Ele vai falar.
0: Ele vai participar aqui com Lojas Teva, coleção outono e inverno Teva, para homens que valorizam a moda. Tu danças ainda, Alencastre? Bom dia.
2: bom dia, Ronaldo. Bom dia, Guilherme. Bom dia, ouvintes. Tu sabe, Guilherme, que é verdade. Não é que dançava, eu danço. Só que agora esse tipo de música, esse tipo, são raras vezes que você vai num baile, numa coisa assim, e toca. Mas essas, principalmente São Francisco, aí, uma clássica, né?
0: É uma clássica.
2: Que tocava em todas as reuniões dançantes que a gente ia. Se diz assim ainda hoje ou não?
0: Se falava muito na época, né, Cássio, nas discotecas, né?
2: Nas discotecas.
0: É, vamos tocar uma música de discoteca, era esse ritmo, né?
2: É, e tinha um termo, acho que eu posso dizer nesse horário, que se usava antigamente e que se chamava bate-coxa.
0: Bate-coxa, tinha isso aí. Isso aí mesmo.
2: Tinha ou não tinha?
0: Tinha, claro que tinha.
2: Tinha.
0: Era da época, né?
2: Era da época, São Francisco, maravilhosa.
0: É, agora, já que tu falou nisso, só pra gente depois voltar ao tema que é o esporte aqui lá em casa, quando tu falaste aqui das músicas, né, dessa época, tu falou que não dançante, os encontros de jovens, tinha lá as reuniões dançantes, e nos intervalos, até pros músicos tomar uma água, ir pro banheiro, vinha o momento da discoteca, e aí entrava essas canções pro pessoal dançar solto, viu? Tinha muito disso, né? Tinha muito disso.
2: Exatamente, no tempo que você saía de casa e você levava embaixo do braço o aparelho musical, não era, esse sim não é do tempo de vocês.
0: Não, não.
2: Que era uma tipo uma caixa de sapato um pouquinho maior e que você desdobrava, por um lado ficava aonde você colocava o long play ou o compact do disco, né? Uhum. E do outro lado da caixa ficava o som, da onde saía a música, mas você na hora de sair de casa, você saía com uma tampa, com uma caixa de sapato.
0: Nós somos da época do Walkman.
1: Mas era a elite ali que saía com o Walkman. E com o aparelho do Lancaster ali também. Viu?
0: Pois é. É, mas o Walkman era ação de consumo, Guilherme.
1: Imagina.
2: Mas desse que eu falei, vocês ouviram?
0: Eu nunca tinha ouvido falar, Lancaster, sinceramente. Fiquei curioso aí, né?
2: Você deu uma pesquisada ali, acho, não tenho certeza, que a marca era Sony, não tenho certeza. Mas se você olhar dos de 1960, aí você vai encontrar vários desses aparelhos.
0: É, Lancaster, a gente trouxe esse assunto aqui, a gente não vai fugir que o teu time ontem ganhou, Lancaster, mas ganhou com as calças na mão, ou com o calção na mão ontem, Lancaster.
2: Ronaldo do céu, tu sabe que eu e às vezes aqui a gente faz os comentários e muitas vezes se quebra, se diz uma coisa e acontece outra, mas faz parte isso, né? Porque é muito fácil você fazer um comentário depois dos fatos ocorridos, aí você vai comentar aquilo que ocorreu. Agora, comentar aquilo que não ocorreu e que poderá ocorrer, tem se concretizado. A zaga do Internacional, é uma brincadeira. O nosso goleiro, eu particularmente gosto do Rocher, mas ontem ele foi vaiado, ele falhou principalmente no segundo gol, mas eu não tenho confiança no Anthony, que fez umas partidas boas nos últimos jogos. Mas o Rocher também falhou. Então o Internacional está uma insegurança. Você imagina levar dois gols no Beira-Rio do Atlético de Minas Gerais? Eu não sei se é a terceira ou quarta divisão, não sei, mas está lá no campeonato que disputa nas últimas posições. E aí você joga em casa pela Copa do Brasil e você vence de 3-2. Você tem que fazer 3 gols para vencer. Tu tinha que ganhar de 3-0, 4-0 tranquilamente. E aí que eu tenho a convicção daquilo que eu tenho dito aqui, que uns 2 gols no Beira-Rio do Atlético de Minas Gerais. Eu não sei se é a terceira ou quarta divisão, não sei, mas tá lá no campeonato que disputa nas últimas posições. E aí você joga em casa pela Copa do Brasil e você vence de 3-2. Você tem que fazer 3 gols para vencer. Tu tinha que ganhar de 3-0, 4.

0: porque agora, o Internacional está nas oitavas de final. Agora vai se enfrentar um cascudo. Olha quem pode estar. Cruzeiro, Fluminense, Flamengo, Grêmio, Vasco, Bahia, Fortaleza, Palmeiras, São Paulo. Esses são os próximos adversários. Eu já não sei se nós vamos ganhar do Vasco sábado no Beira-Rio. Eu sei dizer, e eu que tenho convicção em dizer, que nós temos que chegar aos 45 pontos. Se nós passamos na Copa do Brasil e passamos agora para a próxima fase, se nós não cair na próxima, nós caímos na outra, nós não temos time para disputar com esses times que tem uma qualidade melhor que o Internacional. O Borré começou a fazer gol? Sim, começou a cair na partida, faz um gol. Mas até quando? Contra o Vasco vai fazer? Contra o Vasco, na minha opinião, para quem está me acompanhando, é mais importante o jogo contra o Vasco do que contra o Atlético ontem à noite. Porque eu estou preocupado com os 45 pontos. Esta é a minha preocupação. Esta apenas a minha preocupação. Então, Ronaldo, hoje tem vários jogos aí, joga São Paulo, joga Santos, joga Bragantino, joga Palmeiras, enfim, vários jogos que vão classificar para a próxima fase. O Grêmio só joga amanhã da noite e também deve se classificar, mas que tá cada vez pior assistir os jogos do Internacional, eu não tenho dúvida, só para passar raiva. E é o que eu tenho passado assistindo aos jogos do meu Internacional. Era isso, Ronaldo, por hoje. Bom dia, voltamos amanhã.
1: Até amanhã, né, Cássaro? Ele volta aqui para a Lojas Teva, coleção outono e inverno Teva para homens que valorizam a moda. 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Guilherme, vão trazer informação da Unimov, vai participar aqui no programa a Jenny Gazola, que traz informação nesta manhã, já também está em condição de informar. E aí, Jenny, bom dia.
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2: Ok, Diene, agora 11h17, nós estamos com o nosso Comunidade nesta manhã, destacando agora também as informações da agenda, aquilo que está programado para a semana no oferecimento da Conserve Condomínios e Serviços, que contrata auxiliar de limpeza. 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
3: Vamos lá, para sábado, dia 16, tem o baile de lançamento da Ronda Fandangueira no CTG Felipe Portinho. No mesmo dia, a partir das 7h30, tem baile da Prenda Jovem no CTG Sentinelas do Pago. Ainda no sábado, dia 16, tem a primeira rodada do Campeonato Gaúcho Estadual Série Bronze de Futsal. Essa primeira rodada será no ginásio da SERP e se enfrentam os dois marauenses da disputa, AMI, a Associação Marauense Esportiva e Meninos da Vila, às 19h, e a entrada é gratuita.
2: 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A gente vai retomar o programa na sequência, a gente vai com você até o meio-dia, destacando que nesta hora tem restaurante Sensi. 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Belestar Conte Hotel também com a gente aqui na comunidade, que vai voltar na sequência. O sol agora já aparece por aqui, Guilherme, nesta manhã, e a temperatura agora de 14 graus.
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1: 11 horas e 26 aqui na Vang tem comunidade que segue nesta manhã. Temperatura de 14 graus aqui na área central da cidade. Nós seguimos com você nesta manhã, também destacando os números da economia e mercado agrícola. Tem agora o soja negociado a R$113, o milho R$57 e o trigo R$64. Já na área econômica, tem o dólar negociado a R$4,91 com alta de 0,46%, o euro R$5,75, alta de 0,21%, e a Ibovespa opera em queda de 0,24%. Indicadores econômicos e também traz aqui as cotações do mercado agrícola. O programa recebe aqui nesta manhã, a gente ouviu ontem o representante da mini empresa Lumière, e tem outra mini empresa, né, nesse projeto que envolve a Associação Comercial Industrial Serviços de Agropecuária, em parceria com a Junior Achievement, onde são criadas duas mini empresas, né? Embora também elas não estejam competindo, né? Importante colocar isso, vamos contar depois aqui. Mas tem uma outra, ontem a gente falou com a Lumière, hoje a gente vai falar com a Carclean. E a gente vai conversar com a presidente, a Joana Clara Canci Matos, e também tem a diretora de marketing aqui nesta manhã, a Antonella Zancanaro Bergonci, que estão aqui também para contar sobre essa experiência e também contar que produto é esse que estão produzindo. Presidente Joana, seja bem-vinda aqui, bom dia.
2: Bom dia, Ronaldo, bom dia a todos os ouvintes.
1: Tudo bem contigo, hein, Antonella? Bom dia.
3: Bom dia, Ronaldo, tudo bem? Primeiramente, saudar a todos os ouvintes, né, da nossa, da Rádio Vang. E é isso.
1: Para contar dessa experiência de vocês, eu vou perguntar, como é que está sendo a experiência ainda de participar da minha empresa ainda?
2: Está sendo muito boa, porque a gente está tendo um aprendizado enorme, né? Tanto no ramo empresarial quanto no social, porque a gente ainda tem que aprender vários, como organizar uma empresa de verdade e como a gente interagir do modo certo com as pessoas.
1: Claro. Para ti, Antônia, como é que está sendo a experiência?
3: Está sendo muito significativa, né? Acho que vale a pena para quem quiser ano que vem ou, né, enfim, nos próximos anos querer
1: participar. Tu já recomenda, então?
3: Com certeza. Porque acho que é algo que vai nos ajudar no futuro. Uhum. Porque lá a gente aprende a trabalhar em equipe, a aceitar opiniões de outras pessoas, porque isso é muito importante no nosso dia a dia, né?
1: Como é que foi para vocês? Vocês se inscreveram, mas com desconfiança? Será que vai valer a pena? Não foi mais ou menos assim? Como é que foi, hein?
2: Na verdade, a gente teve uma indicação. Eu tive, na verdade, uma indicação, né? Que a minha tia foi uma advisor e ela acha um programa maravilhoso. E eu também, eu admiro muito quem criou, né, uhum, esse programa, porque é extremamente importante para os jovens ter esse aprendizado.
1: Claro. Contigo, Antônia, como é que foi?
3: Então, eu acabava acompanhando o ano passado com as outras mini empresas, né, pelas redes sociais, e eu achava muito interessante as jornadas, né, agora que a gente sabe o nome, as jornadas que eles faziam, porque era coisas diferentes do que a gente aprende na escola, né?
1: É na prática
3: então,
1: mesmo, né?
3: É na prática, exatamente.
1: É na prática. Como é que foi para montar essa empresa, a Carclean, né? O que vocês pensaram de produto? Como é que foi para pensar isso, hein?
2: Primeiro a gente pensou em diversas possibilidades, e porque a gente tem que resolver um problema do dia a dia das pessoas. Então a gente viajou o mundo, meu Deus. Mas
1: quanta ideia!
2: Muita ideia, vocês não têm noção. Acho que foi mais de 15 ideias, mais ou menos. Mas com o passar das jornadas, a gente fez umas pesquisas sociais e a gente detectou problemas em organização com o carro, com a rotina. E falta de suportes no próprio carro, assim, durante a semana, e o pessoal, eles falaram um pouco sobre.
1: O que vocês escolheram de produto, então, hein?
2: Então, o nosso produto é uma organizadora para carros com um suporte térmico para garrafas de água, que também tem uma alça regulável, onde você pode colocar em qualquer lugar do seu carro. E ela tem um pensamento mais sustentável, porque a gente busca reutilizar os banners, como eles não têm muita opção, às vezes só o descarte, a gente pensou em reutilizá-los.
1: Então a matéria-prima de vocês é banner?
2: Sim, é banner, lonas de banner.
1: para produzir esse suporte.
2: Isso.
1: É. Bom, e cabe aqui também, quem tiver o banner tem um caminho agora para destinar.
2: Exatamente, as empresas então que pensam em descartar e tem banners que não utilizam mais, podem entrar em contato com a gente no direct do Instagram, uhum, da CarClean.
1: Mas foi fácil para produzir esse produto? Se inspiraram? Como é que foi para pensar ele, hein?
2: Então, a gente teve que montar uns protótipos, né? Então a gente montou um protótipo, a gente apresentou para a turma e a gente fez uma votação do que acha que poderia manter e o que a gente precisava aprimorar do projeto. Então daí o primeiro a gente tava meio em dúvida, né, começando, mas daí o segundo já a gente conseguiu desenvolver bastante ele, ficou bem top.
1: Vocês já estão produzindo os produtos?
2: Sim, a gente tá nas jornadas apenas de produção agora, que daí a gente tem uma equipe toda, né, montada, uhum, da diretoria e dos ajudantes da nossa produção.
1: Vocês são em quantos no grupo, hein?
2: Somos em 18. A gente conta agora com os nossos diretores, que são a diretora de recursos humanos, a Amanda de Lima, a diretora de marketing, a Antonella, que está comigo agora,
1: uhum,
2: a diretora de finanças, a Laura Cristina Franciscão, a diretora de produção, Heloísa Fávaro, e o diretor de sustentabilidade, o Luiz. Mas a gente ainda conta com mais pessoas na nossa produção.
1: O bacana é que é uma experiência de trabalho em equipe que envolve meninos e meninas, e aí precisa conciliar tudo isso, né?
2: Exatamente. A gente tem um trabalho bem grande, assim, a gente socializa bastante entre si, né? Que eu acho bem importante.
1: Como é que foi assumir a função de presidente, hein?
2: Ah, no começo, eu não queria, a gente, na verdade, fez uma votação, né? E a gente dizia se a gente queria ou não participar.
1: Uhum.
2: No começo, eu evitei um pouco, mas os meus colegas me incentivaram a participar e eu acho que tá sendo maravilhoso. Eu não poderia ter escolhido outro cargo.
1: Que é despertar pra liderança também, né?
2: Exatamente.
1: É. Como também é na do marketing, né, Antonella? Ela também tem esse trabalho de olhar pro marketing da minha empresa, né?
3: Com certeza. Questão do marketing ali, eu já tinha esse interesse por trabalhar com o marketing do CLJ, né, do curso de liderança juvenil.
1: Já tem ligação com a área.
3: Sim, com certeza. Então eu já fiquei interessada nessa função que é o marketing. Então,
1: sentiu mais à vontade ali.
3: Com certeza.
1: Pela tua experiência que tinha, né? Esse trabalho de equipe. Vocês agora estão realizando encontros semanais de produção. Depois haverá um momento para apresentar para a comunidade e comprar isso, né?
2: Sim, com certeza. Eu não lembro quanto o dia, mas a gente vai ter uma feirinha de vendas ali na praça. Eu acho que é o Pide Fialho, né?
1: Isso.
2: A gente vai ter um momento ali que a gente vai estar vendendo o nosso produto, inclusive também outros dias que a gente vai organizar.
1: Você tem uma média de produção de quantos vão produzir desse produto ou não, hein?
2: Temos uma média de 150 a 200 produtos, então vocês têm que correr, que são produtos limitados.
1: É bem limitados, né?
2: Exatamente.
1: É importante colocar isso, que vocês estão reaproveitando o material de banner, né? Então quem quiser, como é que faz para doar para vocês esse material?
2: Esse material, quem tiver disponível para doação, vocês podem entrar em contato conosco. Eu posso até deixar o meu número contigo, uhum, se alguém chamar.
1: Claro.
2: Mas pelo direct do Instagram, que é carclean tracinho JA.
1: Uhum.
2: Que daí podem chamar a gente pelo direct.
1: Perfeito. Lá no Instagram pode conversar com vocês para destinar esse material, que vai ser muito bem-vindo,
2: isso,
1: né?
2: Isso aí, que a gente vai poder buscar também nas empresas, bem tranquilo.
1: Claro. Bom, já disse aqui no começo a Antonella, ela recomenda, né, os jovens, porque é importante colocar de que quem está participando são estudantes do segundo ano do ensino médio, de escolas privadas e estaduais, uhum, aqui do nosso município, né?
3: Isso aí.
1: Então, esse é o público, quem está no primeiro ano esse ano aqui já se programa para o ano que vem para participar.
2: Vale,
1: né?
2: Lembrar, exatamente, que esse projeto ele é gratuito, né?
1: Uhum.
2: Então, quem quiser se inscrever, o pessoal da SIM vai estar passando nas escolas e daí você vai poder dar o seu nome.
1: Aconteceu alguma coisa lá que vocês nem imaginavam que é assim que funcionava numa mini empresa ou numa empresa, hein, que chamou a atenção de vocês ou não, hein? Um fato que chamou a atenção?
2: Sim, chamou bastante atenção, porque a gente achava que a produção ia ser bem mais fácil, ia ser menos complicada,
1: uhum,
2: mas a gente chegou na hora, viu que não era tão fácil assim, mas a gente já deu um jeito, a gente já conseguiu.
1: Tem uma questão também, né? Não dá pra desistir, né?
2: Exatamente, não dá pra desistir, porque nem tudo que é fácil é bom.
1: Nem Exato. Tudo que é fácil é bom, legal. Antonella, então fica essa boa experiência, né? com relação ao projeto e também ficar atento aí à data para que vá acontecer essa feira e adquirir esse produto que é diferenciado, né? Que é um organizador para poder transportar água num automóvel, né?
2: Isso aí. Como já teve pesquisas de alguns cientistas, vários profissionais da saúde, eles falam que a garrafa de água, aquelas de plástico que você adquire nos postos e mercados, uhum, elas podem acabar liberando substâncias tóxicas e cancerígenas caso o recipiente seja aquecido. Uhum. Então a gente pensou nesse espaço térmico justamente para isso, né? Porque vá que vocês estejam numa viagem e daí compram uma garrafinha e deixam no carro. Talvez você deve pensar, mas o ar-condicionado pode ajudar. Mas e quando você desligar o seu carro, você vai deixar a água onde?
1: Ficar na rua, né?
2: Exatamente.
1: Então tem essa função de deixar a água numa situação melhor, né?
2: Exatamente. Preservar a temperatura da água.
1: Maravilha. A ideia, então, surgiu de muita conversa entre vocês.
2: Muita, muita conversa e muitas pesquisas também, porque a gente fez uma pesquisa com os nossos familiares, nossos conhecidos e pessoas de fora, né? Uhum. Para detectar problemas deles na rotina.
1: Que bacana. Parabéns aí para a iniciativa de vocês. Obrigado pela vinda aqui na Vang, por contar também dessa experiência. Vamos ficar no aguardo para saber quando vai ser essa feira, para a gente poder acompanhar, né?
2: Já descobri
1: a data?
2: É no dia 13/6.
1: Então daqui a 30 dias.
2: Daqui a 30 dias a gente vai estar na praça vendendo o nosso produto.
1: Ah, maravilha.
2: E quem tiver interesse já podem também chamar a gente no direct que a gente pode reservar os nossos produtos.
1: Então vai ser no segundo sábado do mês de junho, né? Que
2: isso
1: vai acontecer.
2: Aí.
1: Durante o sábado então vai ter essa feira das mini empresas. E a competição tá grande entre as duas mini empresas? Não, hein?
2: Com certeza, né?
1: Porque tem essa competição também, né?
2: Tem bastante, porque a gente tem várias fases, né? Uhum. Primeiro é a municipal, eu acho. Depois vamos para a estadual, a nacional e a do
3: mundial.
1: Mundial. Maravilha. Boa sorte então para vocês.
2: Muito obrigada.
1: Obrigado pela vinda aqui da Joana Clara Canci Santos, que preside a mini empresa Car Clean, e também teve a Antonella Zancanaro Bergonci, diretora de marketing desta mini empresa, que estiveram aqui no nosso comunidade. Vamos voltar na sequência, agora faltando 22 para o meio-dia, a gente vai seguir com você até o meio-dia com o nosso comunidade, a gente volta na sequência, tem aniversariantes e também as últimas informações desta manhã, agora com o sol, né? Que chegou de uma forma mais efetiva, depois também de boa parte da manhã, estará encoberto pela nebulosidade. A gente já volta com comunidade.
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0: as vacas do
1: vizinho. 11:46, Guilherme. O que, que é isso, hein, Guilherme?
2: Eu vou vender fora tudo.
1: Vou vender fora tudo? Dá vontade de vender fora tudo, né?
2: Vamos lá. Quem nunca, né?
1: Ai, ai, ai. Quem nunca? 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O contato é o 99695-4996, Guilherme. Agora 11:48.
2: Vou trazer, Ronaldo, alguns destaques aqui, tá? Disponíveis também no nosso portal, o vangfm.com.br. Acidente ontem, né? Duas pessoas morreram no acidente ali na 324 entre Casca e Paraí. Dirceu Franciscon assume a presidência da Assembleia Legislativa do Rio Grande do Sul. O parlamentar fica no cargo até sexta-feira, durante viagem do titular Sérgio Pérez. Ainda as primeiras cirurgias neurológicas são realizadas no Neurocentro do Hospital Cristo Redentor. Quarta edição da Marcha para Jesus será nesse próximo sábado. Concentração terá início a partir da 1 hora na frente da prefeitura. E também nesse sábado tem estreia dos marauenses aí no Campeonato Gaúcho de Futsal Série Bronze AME contra Meninos da Vila.
1: Que estarão aqui na Vang para falar também sobre essa estreia. É um clássico local, inclusive, né?
2: Exatamente, logo na estreia. Estarão na sexta-feira aqui, né? As duas equipes.
1: Eles estão aqui para falar também sobre essa estreia na Série Bronze do Futsal Gaúcho, né? Duas equipes marauenses que vão participar também dessa competição.
2: Inédito, né, Marau? Nunca teve três equipes no futsal profissional, né? Temos a MF disputando a Liga Gaúcha e agora AME e o Meninos da Vila na federação.
1: Então temos essa realidade aqui também no nosso município. Guilherme, tem uma das informações nesta manhã, né? Por que o restauro da igreja mais antiga de Porto Alegre vai durar 7 anos? Tem uma explicação para isso, né? A Basílica Menor Nossa Senhora das Dores, igreja mais antiga em atividade de Porto Alegre, começa neste mês um processo de restauro que pode durar até 7 anos. Considerado um dos primeiros patrimônios nacionais tombados do Brasil, o templo religioso tem 219 anos e passará por uma recuperação completa e de sua estrutura externa. O restauro é necessário para corrigir problemas estruturais, com o reboco, por exemplo, craquelado e pinturas desgastadas pelo tempo. A obra acontece para garantir a integridade física e aumentar a longevidade da edificação. Devido ao cuidado necessário para realizar intervenções em um patrimônio histórico de tantos anos, as obras serão feitas por etapas. A Basílica é um patrimônio nacional tombado em 1938 pelo Instituto de Patrimônio Histórico e Artístico Nacional, o IFAM. Apenas um ano após a criação da Lei do Tombamento, que se tornou um marco no centro histórico da capital gaúcha. Para aproximar a população do processo, o projeto inclui uma série de ações também sem qualquer tipo de custo. Uma delas é uma oficina de restauro voltada para mulheres, com o foco em técnicas construtivas tradicionais. Além disso, um concurso cultural irá selecionar 20 pessoas para conhecer os bastidores da obra. O projeto também contará com uma projeção mapeada que contará a história da Basílica e um espetáculo de som e luz. Ações de acessibilidade como a maquete tátil, audiodescrição e tradução em libras nos eventos estão previstas para garantir a que diferentes públicos possam participar. A igreja pode ganhar também café. As obras prevêm a criação de um espaço de convivência embaixo da icônia, escadaria de 63 degraus, que já faz parte do turismo arquitetônico do centro histórico. A ideia é a instalação de um café para gerar sustentabilidade econômica, embora o formato final do empreendimento ainda seja avaliado. Então tem essa questão que pode durar até 7 anos as obras, mas é porque quando se fala em restauro, Guilherme, de patrimônio tombado, não é de qualquer forma que se faz, né? Tem toda a observação de poder manter as suas características, né? Embora vai ser feita a nova pintura, vai ser feita também a questão do reparo do reboco, mas sempre observando a questão, né, mais próxima da realidade dos materiais. Então, quando se fala em tombamento, né, o tombamento, talvez o processo de tombar um patrimônio é o mais fácil de tudo. Pior é quando vem as manutenções, né, que precisa garantir que seja algo muito mais próximo do original.
2: Aí que tá, falar tá tombado é uma coisa, né, mas e depois?
1: Manter.
2: Pois é.
1: É, manter, né?
2: Só declarar como tombado é fácil, dá pra tombar qualquer coisa, né? Mas e a sequência depois?
1: O exemplo disso, né? Tombar vamos supor aqui uma igreja de madeira, não é qualquer madeira para fazer restauro depois, né? Vai precisar observar as características do tombamento, né? Daquela igreja, ou daquele patrimônio, né? Então é mais próximo da realidade, talvez não vai encontrar igual aquele, mas tem que ser fiel ao que está previsto naquele tombamento, né? Tem um inventário que se faz do tombamento, é isso que diz, né? Se faz um inventário, né? E aí precisa estar muito próximo daquele inventário. Se não, talvez ser fiel ao inventário. Então, tombar talvez seja o processo mais fácil de tudo.
2: Ou se não, nem faz sentido, né?
1: É o mais fácil de tudo é o processo de inventariar, aliás, de tombar. O processo depois que é mais difícil é a questão da manutenção, né? E isso são regras de tombamento de patrimônio, né? Não, ninguém inventou isso ontem nem hoje, né? Isso é algo que já vem ao longo do tempo, essa questão também de ser fiel ao inventário daquele patrimônio.
2: O processo que, de certa forma, começa de trás para frente, né? Tem que ver as possibilidades do que tu vai fazer depois, né? E aí depois que, opa, dá para fazer isso. Beleza, tomba, né? Não dá para simplesmente tombar e depois ficar imaginando o que vai ser feito.
1: Exatamente. Não é uma questão de imaginação, é questão de prática depois, né? Exatamente isso. Vamos falar de aniversariantes, Guilherme, do dia 13 de maio. 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E vai destacando agora quem hoje está celebrando a vida.
2: Parabéns para Sirley Foiato Dilda, Volmar da Cruz, Lucélia Fátima Triquez, Leandro Oliveira, Cristiano Peçanha, Valcir Dalpiás, Cris Peçanha, Matheus Girardi, Isabel dos Santos. Parabéns também para o Vinícius Zilli, Anaíse Breda, e são eles.
1: Parabéns hoje para o Matheus Poli, também para Anaíse Breda, Lucélia Fátima Triquez, Anderson Viesseli, Isabel dos Santos, Vinícius Zilli, Angelita Detone Dalla Rosa, também para o Daniel Branchini, Volmar da Cruz, Adriane Daros, também para Marta Espada Morenski, ainda o parabéns para Stephanie Sottili, também para o Valcir Dalpiás, Andréia Fabiani está aniversariando hoje, e são essas e esses que recebem aqui a nossa homenagem especial desse dia 13 de maio. A todos desejo também de felicidades, mas certamente também desejo aí de vida longa, né? De muita prosperidade e de saúde para quem hoje está celebrando aniversário. Assim como a gente citou esses, aqueles que a gente não mencionou aqui, o nosso desejo também acaba sendo o mesmo, né? Se você hoje está celebrando aniversário, receba também aqui a nossa homenagem do comunidade. 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Guilherme, fechando aqui o nosso comunidade, anunciando que vem na sequência.
2: Tem o arquivo da Vang até uma hora.
1: E a uma da tarde hoje, Guilherme, a gente vai trazer aqui no nosso espaço livre de hoje, a gente muito fala da população que está endividada, né? Ah, temos uma população endividada. A gente vai trazer hoje aqui uma consultora financeira que vai auxiliar por onde começar a pagar as dívidas. O que observar, o que fazer para sair desse contexto do endividamento. A gente vai trazer... É profissional que vai falar sobre esse assunto e, inclusive, a profissional, ela tem experiência também no universo feminino, auxiliar as mulheres também a sair desse contexto do endividamento. É logo mais uma hora aqui na Vang, no Espaço Livre. Bom programa, Guilherme.
2: Para todos nós.
1: Até amanhã às 10. Tchau.
2: Tchau.
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2: Opa, vamos lá, agora é comigo, meio-dia e um, começando agora o nosso arquivo da Vang. Vamos lá, que é quarta-feira, já é metade da semana, já é quase final de semana de novo, viu? Quarta-feira, dia 13 de maio. Signo de Touro, estação do ano outono, fase da lua minguante. Muito prazer, Guilherme de Abreu por aqui te fazendo companhia até uma hora com bastante música boa. A temperatura subiu bastante, viu? Começamos o dia com 6 graus e agora o termômetro marca 15 aqui no centro da cidade. 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Vamos começar com essa hoje.

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14: Olá a todos que nos acompanham na Rádio Vang. A previsão é de uma semana de escassez de chuva. Os modelos projetam frio intenso ainda nesta quarta-feira, com mínimas que podem baixar dos 4 graus na região. E não se descarta geada nas baixadas, especialmente. O céu claro, o tempo firme e ensolarado favorece a elevação gradual da temperatura à tarde, que pode alcançar os 18 a 20 graus. Portanto, um dia de grande oscilação de temperatura, condição típica de outono. A quinta e sexta-feira tem a presença de nuvens baixas e cerração, que atrapalha a visibilidade nas vias de acesso à região de Marau. As tardes serão ensolaradas e a temperatura se mantém entre 18 e 20 graus. Portanto, as máximas ficam praticamente estáveis, não mudam muito de um dia para o outro. No fim de semana, tem ar mais úmido chegando à região. Eventualmente, alguma situação de chuva pode ocorrer, especialmente no final do sábado e no domingo, mas em geral com baixos volumes, baixos acumulados. O sábado com 9 a 20 graus e o domingo terá menor oscilação térmica e queda na temperatura à noite, porque tem uma nova massa de ar frio chegando ao Rio Grande do Sul. E provavelmente a semana que vem começa com sol e frio mais intenso. Da Metsu Meteorologia, está Elcias.
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21: Vamos lá, que esse é o arquivo da Vang, meio-dia 25, dando sequência à nossa programação. Dia bonito, viu? Alguma que outra nuvem espalhada por aí, mas o dia é bonito e de sol, tá? A temperatura é de 15 graus aqui na área central de Marau. 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Entre os destaques aqui do nosso portal vangfm.com.br, Dirceu Franciscon assume a presidência da Assembleia Legislativa, parlamentar fica no cargo até sexta-feira, ainda duas pessoas morrem em grave acidente na IRS 324 entre Casca e Paraí, quarta edição da Marcha para Jesus é nesse sábado, concentração terá início a uma hora na frente da Prefeitura. E as equipes aqui de Marau se preparam para a estreia no Gaúchão Série Bronze de Futsal, AME e também Meninos da Vila. São alguns dos destaques aí do nosso portal, o vangfm.com.br. Também é manchete dos principais portais do estado, Câmara vai enxugar PEC sobre fim da escala 6x1. Pontos polêmicos serão negociados dentro de projeto do governo. Pesquisa Caeste indica Lula e Flávio Bolsonaro tecnicamente empatados no segundo turno, viu? Pesquisa que foi divulgada bem recentemente, viu? Lula teria 42% das intenções de voto contra 41% de Flávio. A margem de erro é de 2 pontos percentuais para mais ou para menos. Isso significa um empate técnico entre os dois principais candidatos à presidência da República.

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5: E já coloca aí na tua agenda, porque nesse próximo domingo, dia 17, acontece a primeira rodada da Copa Marau de futebol 11 regional. A primeira rodada então terá os seguintes jogos: 1:45 Mercenários Futebol Clube contra Esporte Clube Nicolau Vergueiro. E na sequência, às 13:55, Pinheiro Futebol Clube Visionários contra AMI, a Associação Marauense Esportiva aqui de Marau. Os jogos que acontecem no estádio Carlos Renato Beber.
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5: Vamos lá, meio-dia 42, 18, faltando para uma, já na reta final, aqui, bloco final do nosso arquivo musical, sempre tocando as melhores do passado, alguma coisa do presente também, anos 60, 70, 80, 90, anos 2000, anos 10, anos 20.

muita música boa passando aqui pelo canal 93.7 FM. 16 graus é a temperatura, tá? Dia agradável, começamos com 6, agora 16 graus. Previsão aí para amanhã, tá? Já para tu se programar para quinta-feira. Amanhã mínima de 8, máxima de 20 graus. Para sexta, mínima 9, máxima 18. Mesma coisa, dias de sol. Aí para sábado, mínima 9, máxima 21 graus. E o domingo tende a ser chuvoso, tá? Mínima de 12 e máxima de 18 graus. 23 milímetros de chuva tá indicando para o próximo domingo. E aí, para a semana que vem, volta o frio, principalmente a partir da quarta, quinta-feira, com mínimas abaixo dos 5. 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

Fechou então 10 para 1, ficando por aqui com o nosso arquivo da Vang, nosso arquivo musical, um oferecimento do Posto Cavalinho e também da Bistrô Pizzaria. 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Na sequência tá chegando Espaço Livre. Uma ótima tarde para você. Até a próxima. Tchau.

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12: Agora é uma hora para você. Boa tarde. Aqui na Vanga está no ar o nosso Espaço Livre, com temperatura 17 graus aqui na área central da cidade. Sol que predomina agora nessa tarde de quarta-feira. Hoje é dia 13 de maio de 2026. A partir de agora até as duas, nós ficamos na sua companhia com o Espaço Livre, através do rádio, do site, do aplicativo, mas também através do canal do YouTube da Vang. Você acessa Rádio Vang FM Marau e lá você se inscreve no canal e também já ativa a notificação para receber também a mensagem que começa sempre o nosso Espaço Livre aqui na Vang. 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O Espaço Livre traz hoje aqui o nosso assunto do programa, é mediante também alguns dados que surgiram e vem surgindo nos últimos meses, mas o dado, por exemplo, lá do início do mês de abril, é que 80,4% das famílias brasileiras estão endividadas. Essa informação é uma informação da Confederação Nacional do Comércio de Bens, Serviços e Turismo. E também surgiu agora no mês de abril uma outra pesquisa da Datafolha, que traz aqui uma informação que 4 a cada 10 brasileiros afirmam ter mau humor em relação à sua situação financeira, e cerca de 44% dessas pessoas são mulheres, cujo sentimento de insegurança refere ao tema que predomina perante aos homens no país, ou seja, as mulheres também manifestam a sua preocupação com o aspecto financeiro. E aí, nesse contexto, a gente vai trazer aqui hoje a nossa convidada. A gente agradece desde já também, né, que na sua atividade de consultora financeira, falar de Passo Fundo, para também trazer essa informação e principalmente, né, o que a gente pode sair nesse contexto de endividamento. A gente vai conversar com a professora e consultora financeira Priscila Batistella, que está com a gente aqui nesta tarde. Como vai, Priscila? Boa tarde.
13: Boa tarde, Ronaldo. Tudo bem?
12: Tudo
13: um prazer
12: ótimo.
13: Enorme estar aqui na Vang mais uma vez conversando contigo. Sempre muito bom estar aqui.
12: Prazer sempre é nosso poder trazer esses assuntos e ainda mais para quem trabalha com consultoria financeira e inclusive, né, oferece mentoria, né, para a inteligência financeira das mulheres. Então também tem esse olhar aí para a mulher que anda muito preocupada também com a questão das finanças, né, Priscila?
13: É isso aí, a gente está vivendo um cenário assustador em nível de endividamento, né? Pensar que 80% das famílias brasileiras estão endividadas é um número assustador. E como tu bem disse, né, a nossa infelicidade financeira cada vez maior.
12: É.
13: E por que que isso acontece, né, Ronaldo? Porque na maior parte dos casos, enfim, em todos os casos eu diria, a gente tem que levar em consideração que o dinheiro está assim atrelado ao nosso nível de felicidade, né? Não vamos ser hipócritas aqui de dizer, não, bem capaz, o dinheiro não compra a minha felicidade. Porque ele compra, né? Compra saúde, compra remédio, compra passeio, compra cinema, compra comida, compra uma cama quentinha, um ar-condicionado quentinho. Compra todas essas coisas que nos deixam felizes, satisfeitos.
12: É, compra o conforto, né?
13: Compra conforto, exatamente, compra paz, eu diria, porque se tu não tem, enfim, tu tá ali olhando pro teu filho com frio e com fome, tu não vai se sentir em paz, né?
12: Sim.
13: Então, agora, o dinheiro nos proporciona tudo isso.
12: Agora, Priscila, nesse contexto de endividamento hoje da população, para quem atua como consultora financeira, esse contexto que é um índice muito elevado, né? 80% das famílias estão endividadas. Essa condição se dá muito mais por uma questão de educação financeira, talvez, que ainda não tem tanto cuidado com a educação financeira, ou tem muito mais fatores comportamentais, hein?
13: Olha, eu acredito que uma das questões da educação financeira é o comportamento financeiro, né? São questões comportamentais com toda certeza. Porque quando a gente pensa em educação financeira, a gente não pode só pensar que tudo é matemático, né? Nem tudo é só 2 + 2 = 4. Porque se fosse só isso, a gente não precisaria de educação financeira propriamente dita. Porque a gente aprende essas coisas lá nos primeiros anos da escola. Em compensação, se a gente não aprender a gerenciar os nossos comportamentos, esses sim vão nos levar para um endividamento. Então, para mim, educação financeira e comportamento financeiro andam de mãos dadas. Não dá para a gente dizer que uma pessoa é financeiramente educada, mas tem comportamentos financeiros ruins, entende? Ou ela tem as duas coisas muito boas, ou ela vai ter as duas coisas muito ruins. E nesse caso, infelizmente, a gente vê que o brasileiro não é nem financeiramente educado com a parte matemática e muito mesmo com a questão comportamental, né?
12: Claro. E a gente fala aqui no universo familiar, mas esse endividamento também se estende para setores da economia, setores também produtivos, né?
13: Sim, com certeza. Porque uma das coisas que eu sempre falo em aula também, né? E, enfim, tu vê falando sobre isso, é que se a gente não sabe lidar com o dinheiro enquanto pessoa física, a gente não vai saber lidar com o dinheiro e com as finanças das nossas empresas. E se as pessoas estão endividadas, de certa forma, isso vai atingir as empresas, porque as empresas vão acabar vendendo menos, é um ciclo econômico, né? População endividada, consumo retraído, a indústria, as empresas, enfim, vão vender menos. Indústrias vendendo menos, as indústrias também entram no ciclo do endividamento.
12: Sim.
13: Então, atinge todo mundo.
12: Claro. Priscila, essa questão do endividamento também, creio que cabe até pontuar, de que hoje há uma facilidade de oferta de produtos para compra. A gente todo dia é bombardeado com várias atrações de compra, facilidade de pagamento, ferramentas para pagar, tem o cartão de crédito, tem o cartão débito para quem tem dinheiro em conta, ou seja, atrativos, né? A oferta hoje de produtos para compra é uma oferta que vem em avalanche diariamente, aí precisa ter essa noção também de dizer não, até onde eu posso ir, né?
13: Exatamente, sabe que uma das coisas que eu falo muito em palestra, assim, né? É que o rico de verdade não é aquele que compra tudo o que quer a hora que quer. É aquela pessoa que sabe dizer não, que até tem o dinheiro para comprar, que teria disponibilidade, teria condições, não teria o porquê dizer que não, mas ainda assim ela escolhe dizer não. Então, e de fato, é o que tu falastes, né? No mundo que a gente vive hoje, a gente abre o celular, tem alguém vendendo alguma coisa. A gente chega em sala de aula, tem alguém vendendo alguma coisa. Os meus clientes aqui, todos vendem alguma coisa. Já imaginou se eu fosse comprar de todo mundo que trabalha comigo? Como que seria? Né? Eu muito provavelmente não ganharia dinheiro. Passaria a vida fazendo escambo com esses clientes. Então é isso, assim, a gente tem que saber olhar para essa rede de consumo que se cria à nossa volta e lembrar que nós somos muito influenciáveis. Todos nós somos influenciáveis, principalmente as mulheres, né, que é o assunto aqui da maior infelicidade financeira. E se a gente não souber pesar aquilo que realmente a gente precisa comprar, aquilo que realmente é uma prioridade no nosso dia a dia, esse nível de endividamento vai acabar ficando cada vez mais alto.
12: Sim. Então, nesse caso aqui, observar se não há muita situação de compra supérflua.
13: Exatamente. É se perguntar se, poxa, todo esse dinheiro que eu estou gastando, ele realmente está sendo gasto com aquilo que eu preciso gastar? Ou eu teria condições de, quem sabe, procurar um mercado mais barato, desinstalar os aplicativos de compra do meu celular, né? Porque fica um negócio aqui de hora em hora pipocando na tela do teu telefone, avisando uma promoção imperdível. E que pode ser perdível, sim, né? A gente pode perder as promoções, tá tudo bem. Não é uma urgência, a gente não tá precisando de algo, meu Deus, uma sangria desatada, né? Então, parar para pensar um pouco se todas as compras que a gente faz realmente são tão importantes assim.
12: Claro. O fato do uso do cartão de crédito, porque dá a impressão que ele não esgota nunca, né? Vamos passar cartão. Isso não é um fator também que a gente acha que tudo é muito fácil, hein, Priscila?
13: Sim, sim. A gente chama isso de quebra de barreira, né? Antigamente, para a gente fazer uma compra, tu tinha que ter um crediário aprovado numa loja, né? Ou tu tinha que ter o dinheiro no banco e lá sacar o dinheiro e fazer a compra, ou esperar o dia do pagamento, porque daí tu ia receber o dinheiro em espécie e ia lá na compra, na loja, no mercado. Hoje em dia não, o cartão de crédito facilitou muito isso e acaba nos dando essa sensação de que o dinheiro é infinito, enquanto que na verdade a gente chama isso de quebra de barreira, né? Antigamente, para a gente fazer uma compra, tu tinha que ter um

crediário aprovado numa loja, né? Ou tu tinha que ter o dinheiro no banco, ir lá, sacar o dinheiro e fazer a compra, ou esperar o dia do pagamento, porque daí tu ia receber o dinheiro em espécie e ia lá na compra, na loja, no mercado. Hoje em dia não, o cartão de crédito facilitou muito isso e acaba nos dando essa sensação de que o dinheiro é infinito, enquanto que na verdade ele não é.

0: ele pode acabar. E se a gente não tratar isso com essa atenção que ele merece, agora me vem em mente, né, falando sobre a quebra de barreiras. Hoje em dia tem cartões de créditos que oferecem Pix no crédito. Então a pessoa paga no Pix e ao invés do Pix sair da conta dela, entra lá no cartão de crédito. Então veja, né, são diversas maneiras aí que o mercado encontrou de facilitar as nossas compras e nos gera ainda mais essa sensação do eu não posso perder essa oportunidade. Enquanto que se a gente não levar em conta que o cartão, ele não é uma dívida, né? O cartão é um meio de pagamento para as suas dívidas. Eu ouço muitas pessoas me dizerem: "Ah, eu gasto muito no cartão de crédito", como se o cartão de crédito fosse uma compra, como se a pessoa tivesse me dito: "Ah, eu gasto muito combustível", ou "eu gasto muito no mercado, muito na farmácia". E sempre quando eu retorno à pergunta do: "Mas o que que tu comprou com esse cartão?", a pessoa para e pensa, e aí que ela começa a me dizer: "Ah, pois é, que eu comprei mercado, é que eu comprei farmácia, é que eu comprei combustível, eu comprei bolsa, eu comprei tênis, eu comprei sapato, eu comprei roupa, eu comprei". E aí a pessoa começa a lembrar de todas as coisas que ela comprou. Então, eu volto naquilo lá do começo, né? Se a pessoa não parar para olhar para as coisas que ela compra, para as decisões que ela toma, não adianta culpar o cartão de crédito. Ele é uma ferramenta, ele facilita. E eu sempre brinco que ele pode quebrar um baita galho, mas pode ser que ele chegue no final do mês, pegue o galho e te dê na cabeça de novo.
1: É, pode ter esse efeito, inclusive, né? Pode ter esse efeito. Aliás, o cartão de crédito, precisa ter aqui um dado do Banco Central, que 54% do orçamento da família é pro cartão de crédito. Nunca foi tão alto no Brasil, né? Ou seja, então as pessoas realmente acham que não tem fim nunca, e aí vai se endividando. E mais, o juro do cartão de crédito é o mais pesado de todos, inclusive, né?
0: É absurdo, chega a 300, 400% ao ano. O que que acontece também, né, Ronaldo? A gente tem que olhar para o outro lado dessa moeda. Porque eu não posso dizer aqui que o cartão de crédito é um grande vilão,
1: Claro, claro.
0: enfim. E qual é o outro lado dessa moeda? Como o brasileiro está super endividado, ele vai buscar crédito. E muitas vezes o crédito mais fácil é o crédito do cartão de crédito, né? E aí também isso. Por que que o cartão de crédito tem um juro tão caro? Porque é o risco maior do mercado que tem hoje. Então, se tu parar de pagar o cartão de crédito hoje, até que o banco consiga te cobrar, vai levar um tempo. E o risco do brasileiro parar de pagar a fatura do cartão de crédito é enorme. Por isso que é o juro mais alto que tem. Qualquer outro financiamento, empréstimo que tu vai fazer, tu vai ter que deixar um bem penhorado, tu vai ter que colocar o teu salário em risco, né? Vai ter que ter lá um consignado. O cartão de crédito, não. O cartão de crédito, qualquer pessoa que minimamente comprove renda pode ter. Eu lembro que o meu primeiro cartão de crédito eu tive como meu salário de estagiária. Então, nem era uma carteira assinada, né? Nem tinha um CLT por trás. E eu já tinha cartão de crédito. Então, veja. E aí também, se a gente for pensar que o endividamento está muito alto e que o brasileiro precisa, de certa forma, bancar suas contas no dia a dia, o cartão de crédito acaba sendo uma saída. Quem sabe não a melhor saída, mas é uma fuga, né? Então tem esse lado também. E por isso esse índice alto aí de mais de 50% das famílias usando parte da sua renda como cartão de crédito.
1: Claro, Priscila, com relação a isso, até para a gente trazer aqui educação financeira no uso do cartão de crédito. Lembrar que o cartão de crédito é muito similar a quem, há algumas décadas atrás, fazia uso do talão de cheque, né? É a mesma coisa. Um dia tu vai ter que pagar essa conta. Tu tem que ter dinheiro em conta para pagar, inclusive, o cartão de crédito. Então, até fazer essa ilustração, que o cheque talvez está um tanto em desuso, ainda tem sim, mas não como era. Lembrar também que emitir a cheque tinha que ter fundo para depois compensar. E assim vale também para o cartão de crédito, né?
0: Exatamente. E aí a gente tem que ter cuidado com o limite do cartão de crédito, porque muitas vezes o banco libera um limite do cartão de crédito muito maior do que a renda da pessoa. Então ela tem aquela sensação de que não, mas eu posso usar o crédito, né? Porque eu estou usando ele parcelado. Mas se tu somar todas as parcelas do teu cartão, tu vai ver que tu tá usando ali muito mais do que o valor total da tua renda. E isso pode lá na frente comprometer ainda mais. Se tu passar por um momento de aperto financeiro, esse cartão de crédito vai virar um bolo, enfim, uma bola de neve infinita.
1: Claro.
0: Então tem que ter cuidado, muito cuidado com isso, sim. E tu ilustrou muito bem. é muito próximo do que era o nosso cheque lá,

0: caz lá no início dos anos 2000, claro. Anos 90.
1: Priscila, nós temos uma parada aqui para o intervalo comercial, a gente vai retomar na sequência aqui, e aí sobre a ótica também da consultoria, para a gente trazer essa informação. Bom, eu estou endividado. A partir de agora, o que é que eu tenho que fazer para sair desse contexto de dívida e até poder descansar melhor, melhorar meu humor, ser mais feliz com as minhas contas pagas? Vamos trazer isso na sequência, né? Algo muito prático de como lidar com isso. Talvez abrindo mão de uma cervejinha, abrindo mão de uma festa, abrindo mão de uma compra. Vamos trazer essa informação na sequência aqui no programa. Pode ser dessa forma, né, Priscila?
0: Com certeza, vamos falar sobre isso sim.
1: Então tá bom, a gente volta na sequência agora 1:18.
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10: Voltando aqui na Vang, 1h23, hoje é quarta-feira, o programa vai com você até as 2, 17 graus e a temperatura aqui na área central, com a Associação Comercial Industrial Serviços e Agropecuária, assim com a Clínica Datamed, Brita Marcalhares, Sicredi, Dr. Lucas Martins, também que tem a Cotrijal, Farmácia Associadas e com o CCAA. O nosso programa tem hoje como convidada a consultora financeira Priscila Batistella, participa com a gente aqui no programa. para falarmos sobre esse contexto de endividamento da população, ou seja, das famílias brasileiras. Mais de 80% estão endividadas. E tem esse dado também das mulheres, né? Que 4 a cada 10 brasileiras ou brasileiros afirmam ter mau humor em relação às questões financeiras, e a preocupação maior é das mulheres. Tem um dado aqui que também me chamou a atenção da pesquisa Datafolha, é que na base 2 salários mínimos, 75% das mulheres recebem o montante e os homens são apenas 64%. Então tem um fator de rendimento também. Se for falar aqui, por exemplo, para ganhar 5 salários mínimos, apenas 2% das mulheres ganham nesse montante de 5 salários. Os homens já são 6%. Então também tem uma explicação por que é que as mulheres sofrem mais, né, com a sua saúde mental, com relação também ao fator financeiro, que é ganhar menos, né, Priscila?
11: Exatamente. Mulheres ganham em média 21% a menos do que homens, ocupando o mesmo cargo. Veja, a mesma carga horária, a mesma função dentro da mesma empresa, né? Homens e mulheres. Mulheres, em média, recebem 21% a menos do que homens. E aí, Ronaldo, se a gente for pensar que hoje mais de 50% dos lares familiares, dos lares brasileiros, são sustentados pela mão de obra feminina, a gente entende também o porquê daquele resultado lá de 80% do endividamento. Porque as coisas não são mais baratas só porque são mulheres, né? Uhum. Muito pelo contrário. Se a gente for pensar aí em tudo que a sociedade cobra da forma como a mulher precisa se apresentar, a gente vai ver que tem um custo feminino, né? Existe um custo por ser mulher. Mesmo com remédios, né? Necessidades básicas femininas, como absorventes, enfim, né? Coisas que são mais caras para o mundo feminino. Então, todas essas informações são relevantes quando a gente para para pensar na questão do endividamento, né? E isso que a gente fala aqui, das mulheres receberem menos do que homens, tem aí desde 2023, se eu não estou enganado, uma lei de igualdade salarial. E veja, nós chegamos ao ponto de ter que criar uma lei para obrigar as empresas a igualar os seus salários entre homens e mulheres, né? Então, tem várias coisas aqui que nos levam a esse nível do endividamento, né? Não é só pensar, ah, a gente está gastando mais. As coisas em si estão mais caras. O custo do produto básico, do mercado, da farmácia, do combustível, estão mais altos. E ainda a gente vê que são lares administrados por mulheres que ganham menos. Então, são vários fatores somados aqui em termos de economia, né? Olhar para o cenário como um todo é bem legal.
10: E por isso que às vezes a conta não fecha, né? Justamente por essas questões todas, né?
11: Agora, exatamente.
10: Agora, Priscila, com relação a isso, endividamento, por onde começar? Como seria esse contexto de endividamento? Claro que cada um tem a sua história, tem o seu rendimento, né? A gente vai tratar aqui de uma forma geral. Talvez como observar isso e achar alternativas para sair do contexto do endividamento. Começar por onde?
11: O primeiro ponto, assim, o por onde começar, né? A primeira coisa é fazer uma lista com todas as contas que você tem, marcando aquilo que já está atrasado e aquilo que ainda não está atrasado. Esse é o primeiro ponto, né? Feito isso, é entender o que tem mais risco e como que a gente entende o risco dessa dívida. Vamos lá, né? Falei no bloco anterior que cartão de crédito tem juro muito alto porque o risco dele, o risco do banco não receber, é muito grande. Isso significa que para o consumidor o risco é muito baixo. Se eu deixar de pagar o meu cartão de crédito, difícil ou vai demorar bastante tempo para o banco vir bater na minha porta querendo penhorar um bem meu ou querendo, sei lá, me processar por causa disso. Diferente do se eu tiver, por exemplo, o financiamento de uma casa, né? Bah, eu financiei minha casa, minha vida. Se eu não pagar, a chance do meu imóvel ir a leilão ou de eu ter o meu imóvel tomado pela caixa, como se diz, né? É muito grande. Então, esse é um risco muito alto. Eu não posso correr o risco de perder a minha casa. A mesma coisa o meu carro, também muito provavelmente esteja alienado. Não posso correr o risco de perder o meu carro. Então, sempre começar a pagar por essas dívidas que têm maior risco. Então, o financiamento do imóvel, o financiamento de um terreno, o financiamento de um carro, de uma moto, esse em primeiro lugar. Depois a gente começa a olhar para o cartão de crédito. caso eu não tenha dívidas com financiamentos, né, que tenha alguma coisa penhorada, um bem alienado, aí sim eu começo a olhar para o cartão de crédito e para as dívidas de lojas. Tem uma coisa aqui que eu gosto de sempre frisar, né? Enfim, falo isso, às vezes as pessoas riem comigo, Ronaldo, que é o seguinte: às vezes a gente pede dinheiro emprestado para a família, né?
10: Uhum.
11: Pede dinheiro para a mãe, para o cunhado, para a sogra, né? Para o primo. E então, de endividamento, começa pagando os parentes. Entendeu? Começa pagando os parentes, porque pode ser que lá na frente tu fique sem dinheiro e sem parente. Então, começa tentando organizar aí, devolvendo dinheiro para quem você pediu emprestado. Também porque, muito provavelmente, essa pessoa para quem você pediu dinheiro emprestado também vai estar precisando do dinheiro.
10: Sim.
11: Então, se a gente não organizar por eles, né?
10: Claro.
11: A gente dificilmente vai começar pagando lá o cartão de crédito.
10: Agora, também precisa, é importante colocar, muitas vezes é necessário ter esse contato com, justamente com o devedor, né? Fazer o contato com o credor, dizendo: olha, realmente estou com dificuldade. Não adianta fugir da responsabilidade, né? Porque às vezes tem quem foge, não está conseguindo pagar, mas nunca dá satisfação. É importante também que tenha essa humildade de dizer: olha, infelizmente não consigo te pagar, mas dá satisfação, né?
11: Isso aí, tu falou uma palavra bem importante agora, Ronaldo: humildade. Ninguém tá livre de passar por um aperto financeiro, de passar por uma necessidade financeira. Isso pode acontecer com qualquer um de nós. Ninguém mesmo tá livre disso.
10: É.
11: E se a gente não for humilde o suficiente para chegar lá pro nosso credor e dizer: olha, amigo, realmente me apertei, tô botando a casa em ordem e assim que eu puder eu começo a te pagar. Não precisa necessariamente dar uma data, porque é muito ruim quando tu fala para um credor: ah, eu vou te pagar no dia 15, e chega o dia 16 e você ainda não pagou. Então, de fato, não fuja dos teus credores, né? Mas informe-os que você está preocupado e que em algum momento você vai pagá-los. Porque não existe nada pior do que o tal do sumiço, né? Bah, a pessoa lá está me devendo e sumiu. Isso é ruim, isso dá uma sensação até de falta de caráter, né? Vai, eu confiei na pessoa e ela nem me dá mais retorno. Então, não suma. É ruim quando isso acontece, de fato.
10: Sim. Priscila, financiar para pagar financiamento é um caminho?
11: Não necessariamente. Só vai ser um caminho se tu tiver somado todas as tuas dívidas, todas elas, inclusive os parcelamentos, e o valor financiado cubra tudo. E tu consiga liquidar tudo. Então vamos lá, eu tenho, sei lá, parcelas do meu cartão de crédito em 12 vezes. Eu devo pro Ronaldo. Eu tenho lá 4 parcelas atrasadas do meu carro. Eu tô devendo no mercado. Eu devo combustível. Só vale a pena eu financiar se eu conseguir pagar o somatório de todas essas coisas. Se for para mim financiar e pagar um ou dois meses, isso lá na frente pode virar uma bola de neve, porque daí lá no terceiro ou quarto mês, eu vou ter todas essas dívidas de novo para pagar, mais o novo financiamento que eu usei para pagar as contas lá atrás. Então, eu sempre olho para isso com bastante cautela. Levo para mim que não se paga dívidas fazendo mais dívidas. Se paga dívidas renegociando dívidas.
10: Sim, porque tem essa questão também do momento, né? A taxa de juros hoje é muito elevada para contrair financiamento, né? Então, realmente pode se tornar uma bola de neve, né?
11: Exatamente. Hoje, se eu puder, assim, ó, para todo mundo puder fugir de financiamentos, hoje é a hora para fugir deles. Então, a gente não está vivendo um momento econômico favorável aí para ir para o mercado buscar dinheiro.
10: Abrir mão de alguns confortos para poder pagar a dívida também é uma forma temporária de sair daquele contexto, Priscila?
11: Com toda certeza. A pessoa precisa definir prioridade. O que é a prioridade agora, nesse momento? E é a prioridade. Se tu tem duas prioridades, então você não tem nenhuma, né? O que você tem que fazer agora? Ah, mas eu pratico um esporte e eu não vivo sem ele. Se tu precisa botar comida na mesa, eu sinto muito. Por algum momento, você vai ter que ficar sem praticar o teu esporte, né? Precisa sim ter algum sacrifício, porque não foi do nada que você entrou na situação que você está. E não vai ser do nada que você vai sair dela. Uhum. Então, sim, às vezes é necessário, sim, que haja algum tipo de sacrifício, com toda certeza. E a vida adulta, né, Ronaldo? Faz o perfeito disso.
10: É, exato. Ou até em alguns momentos, até se for necessário, até fazer alguns cortes, né? É, de redução de energia elétrica, de algum serviço que tu tá pagando, até se for o caso, cortar esse tipo de serviço, né?
11: Precisa cortar, sim. Eu sempre conto um caso de uma cliente minha que a gente foi revisar o cartão de crédito dela. E ela tinha mais de R$400 por mês no cartão de crédito, de streamings e assinaturas de aplicativos, e coisinha aqui, coisinha ali. Agora tu pega esses R$400 e faz vezes 12, entende? É R$6.000 por ano que ela colocava ali, R$5.000, né? Por ano que ela colocava ali em coisas que ela não usava. Então, quando a gente está passando por um momento de aperto, precisa sim dar uma revisada nos nossos hábitos de consumo. Bah, eu vou no mercado, eu vou sem lista. Bom, quem sabe seja a hora de eu começar a fazer lista para ir no mercado e seguir a lista. Se eu tenho o hábito, né, de sair todo final de semana, fazer festa todo final de semana, cervejinha todo final de semana, pizza todo final de semana, quem sabe eu tenha que começar a revisitar isso, não ir mais todo final de semana, ou tentar fazer em casa, né? Muitas vezes em casa o custo é muito menor do que ir pro restaurante, porque lá no restaurante tu não vai só comer a pizza. Tu vai tomar uma caipirinha, tu vai tomar uma cervejinha, vai comer uma sobremesa, daí depois no final tu vai sair dar uma volta no centro, já vai gastar com sorvete. Então revise, né, revisite todos esses hábitos e com certeza faça cortes, né? Eu sempre digo que despesa e cabelo foram feitos para serem cortados.
10: Essa é bacana,
11: né? Boa, gostou?
10: Não,
11: boa,
10: essa é, e é real, né? É uma coisa real, né? A gente precisa ter também essa situação. O momento não tá bom, então eu vou ter que cortar alguns confortos, né? É por uma questão temporária, para poder justamente dar condição depois, lá na frente, voltar a contar com o serviço ou com o produto, enfim. É uma questão temporária, né? É prioridade.
11: Uma coisa que eu vejo aqui, Ronaldo, eu falei do hábito da lista do mercado, né? Uhum. É uma das coisas que eu implemento com 90% das minhas clientes de mentoria, principalmente. E depois que elas pegam o hábito da lista, a lista é tão boa, ela dá uma clareza mental tão grande na hora de ir pro mercado, que a maior parte delas leva pra vida. Nunca mais deixa de fazer lista, sabe? Porque quando tu chega no mercado, tu vê aquela imensidão de prateleira na tua frente, aquele monte de produto, é muito fácil tu sair comprando tudo achando que precisa um pouquinho de cada coisa. Uhum. Enquanto que se tu tem uma lista ali na tua mão, tu até pode fugir um pouquinho da lista, comprar um chocolate que não tava ali, um iogurte diferente que tu não tinha posto, mas tu vai trazer mais pra consciência aquilo que realmente tu precisa. E aí acontece uma outra coisa muito importante, que é, tu não esquece nada. Porque quando tu esquece de comprar alguma coisa no mercado, tu vai voltar no dia seguinte. E aí no dia seguinte tu vai comprar aquilo que tu esqueceu e mais uma coisinha que tu não precisa.
10: Sim. Então significa pra você também que uma das dicas é essa: compra planejada.
11: Compra planejada, com toda certeza. E é o planejamento de tudo. Bah, agora tá chegando frio, eu preciso comprar roupa de inverno para as crianças porque cresceram. Uhum. Então planeja o que tu vai comprar. Não pega as crianças pela mão e leva pro shopping ou vai para uma loja e compra aquilo que te dá na telha. Abre o armário antes, vai ver o que ainda serve, o que não serve mais, que realmente precisa, né? O que tu realmente precisa comprar. Sim. Ah, preciso comprar 2, 3 calças. Então compra 2, 3 calças, não precisa comprar 5, 6. Planejamento é a palavra.
10: Claro. Priscila, que importância tem o fato também da gente ter o controle dos nossos gastos? Ou seja, hoje o universo da tecnologia permite até aplicativos, né, que a gente possa baixar no nosso smartphone para lançar nossos gastos diários, mensais, para a gente também ter essa visibilidade para onde é que vai o meu dinheiro. Isso também é uma forma de educação financeira e para saber realmente para onde vai o teu dinheiro, né?
11: Com toda certeza é essencial, sabe? A pessoa ter o controle. E eu digo isso, se tu não é do aplicativo, vai pro caderninho, anota. O importante é que tu tenha noção disso. Olha, saí para caminhar e comprei uma água. Volta para casa e anota que tu gastou com aquela água, porque o dinheiro vai nos pequenos gastos. Todo mundo sabe, Ronaldo, o quanto paga de aluguel, de água, de luz, de condomínio, de financiamento. Todo mundo sabe. Uhum. Ah, é 500 disso, 300 daquele, 400 daquele outro. Os valores grandes a gente sabe. Mas quando a gente começa a apertar, tá, mas quanto tu gasta de mercado? Ah, eu acho. acho que eu gasto. Quanto que tu gasta de combustível? Eu acho que eu gasto. A gente não sabe, porque são gastos picadinhos, né? E aí acontece um outro problema, que é o ancoramento dos gastos. Em algum momento da minha vida, eu somei que eu gastava R$1.000 por mês de combustível. E agora o combustível está R$7 e eu continuo acreditando que eu gasto R$1.000 por mês de combustível. Enquanto que, na verdade, eu posso estar gastando R$1.500, R$1.800 e nem estou vendo. Então, quando a gente tem o hábito de anotar as despesas, fica muito mais claro, né? O que aqui, enfim, em termos técnicos, a gente chama de rotina financeira. Uhum. É entender qual que é a tua rotina financeira, que é realmente o para onde está indo cada centavo do teu dinheiro.
10: Porque nesse...
11: Anotar é importantíssimo.
10: Claro, porque nesse sentido, né, quando a gente vai tendo essa noção, para onde vai nosso dinheiro, e para muitos, quando se fala fazer pequenos investimentos, acha algo muito estranho. Não, isso não é para mim, isso é para quem tem dinheiro. Não, não é. É porque talvez o teu dinheiro não está sendo bem aplicado, ou seja, você está sem o controle do que tu está ganhando, do que está gastando, né?
11: Exatamente, porque eu ouço muito, assim, as pessoas não necessariamente ganham mal, né? Aqui na nossa região, graças a Deus, as pessoas têm uma média salarial ok, né? Uhum. Entendo que sim, tem quem ganhe muito menos, tem quem ganhe muito mais, mas na média é uma média ok de viver, sim, comparado a nível Brasil, né? Se a sim. gente for ver isso. E ainda assim, as pessoas estão sempre com essa sensação de estar com a corda no pescoço, que causa lá a infelicidade financeira, né? E isso acontece muito por causa disso. As pessoas, elas compram sem pensar no que elas estão comprando, naquele hábito de consumo. Aquilo vira uma rotina e aí a pessoa incorpora e acha que tem que viver assim para sempre. Enquanto que não, né? A gente pode sim revisitar os nossos gastos e entender o que pode cortar, o que não precisa ter. Fazer um controle mensal aí. Eu anotar por pelo menos 30 dias exatamente tudo que você comprou, né? Indo lá todo dia, seja no aplicativo, na planilha, no caderninho, e no final do mês fazer um grande somatório, ver quanto da tua renda está indo em cada coisa, é o passo para você saber se você está gastando muito em algo que de repente você não precisava.
10: É aquilo que disse bem no começo do programa, né, Priscila? Rico é quem sabe dizer não.
11: Exatamente, rico é quem sabe dizer não, e isso não tem nada a ver com o quanto a pessoa ganha.
10: Uhum.
11: Porque também tem outra coisa legal aqui, né? Educação financeira e comportamento financeiro não tem a ver com, ah, eu tenho que ter muito dinheiro para poder fazer isso. Quem não sabe organizar um pouco, não vai saber organizar muito. Então, se tu não sabe organizar R$1.000, não adianta você ganhar R$10.000, você não vai saber organizar R$10.000, né? Então, tem que ter o controle do pouquinho, gente. É muito mais fácil organizar menos do que organizar muito grande. Pensa num armário. É mais fácil tu organizar um armário gigante, uma prateleira de estoque, ou organizar uma gaveta? Organizar uma gaveta.
10: É.
11: Com finanças é a mesma coisa. Começa organizando a sua gaveta.
10: Sim. Nós temos uma parada aqui, Priscila. A gente vai voltar na sequência já também com esse tema, já no último bloco, agora faltando 19 para as duas. Consultora financeira Priscila Batistella, nossa convidada hoje aqui no programa. A gente fala também sobre esse assunto. Algumas observações, né? Algumas ações para a gente sair desse contexto de endividamento. É o nosso assunto de hoje aqui. A gente vai retomar na sequência. Aqui o nosso espaço livre com temperatura em Marau agora de 18 graus.
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2: Falecimento. A funerária Marauense, juntamente com o pai Gervásio, mãe Carolina, esposa Lariane, irmãos Janete em memória, Joanes, Ivone, Roberto, Luiz Carlos em memória, Ivete, também sobrinhos e demais familiares, comunicam o falecimento de Ivo José Gregorek, ocorrido ontem aos 46 anos. O corpo está sendo velado na Capela Mortuária Municipal B de Marau, a partir das 3 da tarde até a noite às 7 horas, e logo após será transladado para a Capela Mortuária de Casca. A celebração de despedida será amanhã às 10 horas, logo após sepultamento no cemitério da comunidade Nossa Senhora do Rosário de Santo Antônio do Palma. Comunicamos o falecimento de Ivo José Gregorek, ocorrido ontem aos 46 anos.
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2: Voltando aqui na Vanguear, a gente volta agora 13 para as duas. Nós seguimos aqui com o nosso Espaço Livre, que vai com você até as duas da tarde, nesta quarta-feira. Hoje é dia 13 de maio de 2026. Nós ficamos com você até as duas. 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O Espaço Livre traz hoje aqui esse assunto, mas um assunto muito prático, né? Que a gente traz hoje aqui referente também a esse tema, né? Com base em dados do endividamento das famílias brasileiras, que hoje é de mais de 80%. Também temos esse contexto, né, de que saiu uma pesquisa da Datafolha recentemente, onde demonstra, né, de que 4 a cada 10 brasileiros tem mau humor em relação à sua situação financeira. A gente conversa hoje aqui com a consultora financeira e também ela é mentora de inteligência financeira para mulheres. É a Priscila Batistella, nossa convidada hoje, que conversa com a gente sobre esse assunto. Aliás, Priscila, é um tema que tem muito apreço, mas também é uma forma de ajudar as pessoas, né, a sair do contexto do endividamento, ou seja, adquirir a educação financeira. É um assunto amplo, mas o seu papel como consultora financeira também é esse. Por vezes vai ser dolorido ouvir algumas verdades, mas é para sair desse momento difícil, né?
16: Eu digo isso sempre, assim, né? Nas nossas reuniões aqui, tanto de mentoria quanto de consultoria, dificilmente eu levo flores para alguém, né? Eu sempre digo, deixo isso bem claro, assim. Em algum momento tu vai ouvir alguma coisa que tu não vai gostar e vai doer, mas é sempre pro bem, né? E por que que dói? Primeiro que falar sobre dinheiro é um assunto sensível. A gente não foi educado para falar sobre dinheiro, sobre finanças. Muito pelo contrário, a gente ouvia dos nossos pais lá quando a gente era criança que ninguém precisa saber o quanto que tu ganha, ninguém precisa saber das tuas contas, ninguém precisa saber o quanto tu pagou, o quanto que tu gasta. Então a gente cresceu, né, com isso dentro da gente, de que falar sobre dinheiro é feio, é ruim, uhum. Eu não posso falar sobre isso. E quando a gente começa a abrir essa ferida e falar sobre dinheiro, de fato dói, Ronaldo, e é uma dor física, né? Então é isso, é necessário falar. Digo muito, né, que se a gente não fala sobre o problema fica ainda maior. Então, se tu tá passando por um aperto financeiro, o primeiro passo é conversar. Mas conversar com alguém que saiba te dar um bom conselho, que saiba te direcionar num caminho certo, né? Cuidar também com quem fala.
2: Exato. E Priscila, esse assunto é tão amplo, né? Porque quando falas aqui, né, do conversar, e a gente falou aqui só da questão do mau humor. Muitas vezes as relações familiares, né? Relações de casal, elas sofrem abalos justamente por aspectos financeiros. Ou seja, um vai culpando o outro. É importante também que se trate esse assunto em casa, ou seja, ter essa maturidade para abordar esse assunto. Claro, cada um tem seu modelo de lidar com o dinheiro, o exemplo aqui de casais, mas eles precisam conversar sobre esse assunto, né?
16: Precisa muito, Ronaldo. Falar sobre dinheiro em casa é essencial e as famílias não falam. Eu já tive clientes aqui de mentoria que fizeram todo o processo de mentoria comigo e elas nunca conversaram com seus maridos, sabe? Então, é difícil quando eu pego um caso assim, porque eu sempre fico me perguntando, nossa, como que tu dorme do lado de uma pessoa que não sabe sobre a tua situação financeira, né? Tem que ser o ápice da confiança, a relação do casal, a relação da família. Tu tem que abrir o jogo com os teus filhos e explicar o porquê que esse ano a gente não vai ter férias, né? Ou o porquê que por um tempo a gente não vai poder sair comer pizza. Tu tem que envolver a família nisso, porque senão é como se só o dono da empresa quisesse que a empresa atingisse uma meta e não contasse para todos os funcionários da meta dele, dos objetivos dele. Como que a empresa vai bater essa meta se não está todo mundo engajado nela? Com família é a mesma coisa. Se tu não contar pra tua família que tu tem um objetivo e que tu quer aquilo, como que a família vai se engajar e vai comprar a tua ideia? Então, falar sobre finanças em casa é essencial. A gente começa em casa. Muito eu ouço falar, né, que a educação financeira tem que ser ensinada nas escolas. E eu não vou dizer que não. Não sou eu essa pessoa. Mas o que eu penso também, Ronaldo, é que como que uma professora, na maior parte das vezes, professora do Estado, que também vive essa situação de endividamento, tá lá entre os 80%, entre os 20%, as mulheres que recebem menos, né? Tá lá ela nessa situação, vai explicar para uma turma de 20, 30 aluninhos o que é educação financeira, sendo que esses 20, 30 aluninhos têm em casa um pai e uma mãe que também não falam sobre dinheiro. Como que essa professora vai ter liberdade para falar sobre isso? Ela não vai. Então, é muito mais uma questão de comportamento, é uma questão social quase, do que uma questão matemática. Né? E falar sobre dinheiro é essencial.
2: E é um assunto de família esse, né?
16: É um assunto de família, claro. A educação financeira começa em casa. A gente não tem que esperar que a escola cumpra com esse papel. A escola vai fazer o papel dela enquanto educadora básica, né? Ensinar o 2+2, ensinar a calcular um percentual de juros, isso a escola vai fazer. Né, ensinar a teoria por trás do dinheiro, a história da formação econômica, joia, isso sim a escola vai ensinar. Mas o senta aqui, meu filho, que eu vou te explicar o porquê que tu não pode levar dinheiro todo dia para a escola, quem tem que ensinar é o pai e a mãe, né?
2: Sim. Agora, Priscila, com relação a isso que a gente já até mencionou aqui, né, de que ao conversar com profissionais que atuam nessa área de orientação, será realmente muito dolorido, né? E aí, junto com isso, sempre vem aquele remédio um pouco amargo, mas é um remédio amargo para curar a doença financeira daquela família, daquela pessoa, né?
16: Com toda certeza. É dolorido, sim, mas a gente tem que escolher as dores que a gente quer passar. A dor de ficar nesse sofrimento financeiro, nessa ansiedade financeira, nessa angústia financeira, ou a dor de levantar e dizer, não, realmente eu preciso agora melhorar e vai doer para melhorar, eu vou ter que abrir mão de algumas coisas, eu vou ter que fazer escolhas, vou ter que rever a minha prioridade, mas eu vou sair dessa. Tem que escolher que dor tu quer viver. A dor do endividamento ou a dor de sair dessa situação.
2: Porque é justamente isso, a gente lá no finalzinho do ano sempre faz aquela listinha do que a gente quer pro ano que tá começando, né? Depois a gente vai esquecendo as metas do ano, vai deixando de lado, né? Talvez a grande meta do ano também é mudar esses hábitos. Não, esse ano aqui eu quero fechar o ano com as minhas contas em dia. E aí pensar em ter minha reserva também, que não é algo impossível de acontecer, né?
16: Não, a reserva é muito fácil, e eu digo assim, a gente não precisa começar guardando R$1.000 por mês, Ronaldo. Se a gente conseguir num mês lá juntar R$100, ótimo, guarde R$100. Se no mês seguinte tu conseguiu guardar 80, tá perfeito, guarda 80. Ah, depois lá no outro sobrou 200, pô, guarda os 200 então. Não é pela quantidade do dinheiro que se guarda, é pelo hábito de guardar. Se a gente não aprende o hábito do guardar, a gente nunca vai fazer nada. É como tomar água, né? Tu vai lá no nutricionista, o nutricionista diz, olha, pelo teu peso aqui, o cálculo e tal, tu tem que tomar 2,8 litros de água. Tu não vai passar no mercado, comprar 2,8 litros de água, chegar, sentar na calçada e tomar tudo de uma vez só, né? Tu vai ir fracionando, de copo em copo ao longo do dia, para chegar nos 2,8 litros. Dinheiro é a mesma coisa. Eu não posso chegar para você e dizer, olha, Ronaldo, calculei aqui que a tua reserva de emergência tem que ser de pelo menos R$40.000. E aí vai brotar R$40.000 na tua mão. Tu vai começar a juntar o dinheiro devagarinho para até chegar lá no teu, né, na meta. Então é isso, a gente precisa organizar as metas no final do ano, revisitá-las ao longo do ano e criar estratégias para conseguir colocá-las em prática, né? Tirá-las do papel.
2: Agora, Priscila, nessa informação que tu passas aqui, vou pegar até o exemplo que tu desses, né? Se eu tiver uma reserva de R$40.000, tendo essa reserva, não significa que eu tenho que sair comprando por aí de qualquer jeito, né? Porque eu tenho o dinheiro na mão, né?
16: Muito pelo contrário, se tu fez a tua reserva, agora tá na hora de tu começar a pensar em como investir melhor essa reserva, né? Em tirar ela lá da poupança, quem sabe, tirar debaixo do colchão, colocar aí num investimento que te renda mais, porque vamos pensar, tá? Hoje em dia, numa aplicação mais ou menos, R$40.000 bem aplicados, rendem ao mês em torno de 380 até 410 reais por mês. Então, né, a gente tem aí aplicações pagando 1% ao mês. E se tu tiver isso, veja, todo mês, se tu colocar R$400, que seria 10% do teu valor, né, 1% lá do teu valor, e o banco ou a tua aplicação te devolver mais 1%, isso significa que ao mês você já está guardando R$800. É. Então, tu começa a ver os juros compostos, a bolinha de neve, girando ao teu favor. E não mais a favor do banco ou do cartão de crédito.
2: Eu até te provoquei porque a gente às vezes tem esse hábito, quando sobra um pouquinho, a gente já acha que pode sair gastando, pelo contrário, é aí que tem que fazer economia, né? Porque tem...
16: Exatamente, que é aquilo que nós falamos lá no começo, o segredo tá em ter o dinheiro para gastar e dizer não, muito obrigado.
2: Eu não tô precisando disso agora.
16: Né? Tá tudo bem para mim, eu não preciso desse gasto agora, tá tudo certo.
2: Para a gente concluir aqui o programa, Priscila, sobre esse assunto aqui, o que ainda considera? Claro que o tema é amplo, a gente trouxe em linhas gerais aqui, ou seja, de olhar sim para as contas, né? A gente falou aqui que isso dói, isso dá trabalho, para a gente também daqui a pouco analisar como é que estou recebendo, como é que estou aplicando o recurso, talvez vou ter que abrir mão de alguns confortos para poder colocar a casa em dia. É ter essa humildade daqui a pouco de reconhecer lá para o credor que você não consegue pagar. A gente também trouxe aqui como dica para poder fazer isso. Mas o que ainda considera, né? É importante colocar para nossa audiência com relação a isso, ao endividamento, a essa educação financeira. O que ainda considera ser pertinente colocar sobre o assunto, hein?
16: Uma coisa que eu falo muito, assim, Ronaldo, é que isso é uma situação e toda situação passa, né? Então, saiba que por mais que nesse momento a pessoa está lá passando por um aperto, né? Essa sensação de infelicidade financeira, angústia financeira, saiba que isso tem solução, né? E a solução, ela pode até ser demorada, mas ela é fácil de se fazer, é possível de se fazer, dá para alcançar a solução financeira. Então, se tu tá passando por uma situação ruim dessas, né? Tá se sentindo assim, não tá feliz da forma como você tá lidando com o teu dinheiro, com os teus recursos financeiros, procure ajuda. Né? A gente tem, enfim, como o Ronaldo bem falou, tem aqui a consultoria, tem a mentoria, eu dou aula na FAB, então tem lá o pessoal da FAB também disposto a trabalhar sobre isso, a gente tem lá um centro de consultorias que também está aberto para isso, então procure recursos, hoje em dia a gente só não pode fazer de conta que o problema não existe, né? Porque ele vai ficando cada vez maior. Então busque sim resolver esse problema o quanto antes, não deixa para depois, porque depois vai ser ainda pior.
2: Jamais fugir dele, né?
16: Nunca fuja, exatamente isso, não fuja do teu problema, senão ele vai crescer e ele vai virar um leão muito grande.
2: Exatamente.
16: Então resolva logo.
2: Ok, Priscila, foi bom tê-la aqui na programação mais uma vez, né? Para trazer essas informações tão importantes, a fim da gente poder também auxiliar, né? Não deixar só para a escola o papel de trazer aqui a educação financeira, mas começar de casa, começar assunto de pai, de mãe, de isso tio, aí. De tia, de vô, de vó, todo mundo também abordando esse assunto, é um assunto que cada um precisa tratar, que é a educação financeira, para não ficar nesse contexto de endividamento. E aí a gente falou, né? Isso provoca saúde mental com problema, tem a questão do mau humor, enfim, é muito complicado o aspecto também do endividamento. Obrigado. Exato. Pela atenção, pelas informações e uma ótima tarde.
16: Muito obrigada, Ronaldo, sempre um prazer, conte comigo sempre que for necessário. Muito obrigada.
2: Ok, um grande abraço. Priscila Batistella participou aqui no programa hoje, ela que é consultora financeira, participou aqui do nosso Espaço Livre. 14h, a gente vai voltar amanhã a partir de 13h com o novo Espaço Livre. Para você, uma ótima tarde. Se você interessou no assunto, fica disponível lá no canal do YouTube da Vang. Você pode procurar o programa de hoje, ele está disponível para você rever aquele trecho que também você gostaria de rever o programa. Fica disponível lá no canal do YouTube. Até amanhã, tchau.

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6: Quarta-feira. O sábado e domingo já estão nos olhando e fazendo um sinal assim com a mão. Ó, espera mais um pouquinho lá do horizonte. YD670, canal 229. É, meu amor, é você sintonizado em Marau, no Rio Grande do Sul, tchê. Boa tarde, lindos e lindas. Já estamos por aqui a todo vapor, com muita energia, felicidade, sorriso no rosto e música boa no jeitinho aqui pra deixar o seu fim de tarde maravilhoso, no pontinho de encontro das melhores, aqui ó, na Vang FM. O ponto alto da cidade, Vang FM. Curta o som que você adora, com a vibe que você busca, tudo num só lugar. É aqui na poderosa, mais ouvida, mais gostosa, Vang FM. Alô, você, alô, pessoal do comércio, que delícia! Pessoal dos postos de gasolina, pessoal que tá de repente aí nas farmácias, nos supermercados, beijo grande! Tá começando a festa no seu rádio aqui na 93.7, vem comigo! Sou Josi Melegari, tô aqui ó, prontinha pra te acompanhar e vibrar contigo com alegria, com felicidade. É, a nossa tarde vai ser assim, ó, regada de muita diversão. Falando em diversão, você já salvou nosso número? Vai salvando aí, participa comigo. 54-3342-1522. Vem interagir, vem. Manda seu alô, me conte aí como é que tá sendo a sua tarde. Começar muito bem a sua tarde, tem hit chegando, é vibração positiva. É o seu espaço, meu amor, agora é o seu momento aqui na Vang FM. Vem se juntar a mim e ser feliz, vem. Vem de Vang FM.
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6: Olá a todos que nos acompanham na Rádio Vang. A previsão é de uma semana de escassez de chuva. Os modelos projetam frio intenso ainda nesta quarta-feira, com mínimas que podem baixar dos 4 graus na região. E não se descarta geada nas baixadas, especialmente. O céu claro, tempo firme e ensolarado, favorece a elevação gradual da temperatura à tarde, que pode alcançar os 18 a 20 graus. Portanto, um dia de grande oscilação de temperatura, condição típica de outono. A quinta e sexta-feira tem a presença de nuvens baixas e cerração, que atrapalha. Atrapalha a visibilidade nas vias de acesso à região de Marau. As tardes serão ensolaradas e a temperatura se mantém entre 18 e 20 graus. Portanto, as máximas ficam praticamente estáveis, não mudam muito de um dia para o outro. No fim de semana, tem ar mais úmido chegando à região. Eventualmente, alguma situação de chuva pode ocorrer, especialmente no final do sábado e no domingo, mas em geral com baixos volumes, baixos acumulados. O sábado com 9 a 20 graus e o domingo terá menor oscilação térmica e queda na temperatura à noite, porque tem uma nova massa de ar frio chegando ao Rio Grande do Sul. E provavelmente a semana que vem começa com sol e frio mais intenso. Da Metsu Meteorologia, Estel Cias.
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7: Falecimento. A funerária marauense, juntamente com o pai Gervásio, mãe Carolina, esposa Lariane, irmãos Janete em memoriam, Joanes, Ivone, Roberto, Luiz Carlos em memoriam, Ivete, sobrinhos e demais familiares comunicam o falecimento de Ivo José Gregorek, ocorrido ontem aos 46 anos. O corpo está sendo velado na Capela Mortuária Municipal B de Marau, a partir das 3 da tarde até a noite às 7 horas, e logo após será transladado para a Capela Mortuária de Casca. A celebração de despedida será amanhã às 10 horas e logo após sepultamento no cemitério da comunidade Nossa Senhora do Rosário, em Santo Antônio do Palma. Comunicamos o falecimento de Ivo José Gregorek, ocorrido ontem aos 46 anos.
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E a sua tarde segue em frente aqui. Fique por aqui porque já já teremos as últimas notícias da redação pra você. 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

0: embalados por uma boa trilha sonora que nós vamos entrando com aquele intervalo gostoso em breve. Mas atenção, você continua por aí, tá? Porque no intervalo vai rolar novidade. Sim, sim, sim. A gente traz pra você o Direto da Redação com as notícias mais recentes, mais quentinhas do momento, aquelas que você precisa saber, entregue pra você de maneira clara, direta, eficaz. Então não mude de estação, tá? Essa é a Vang FM e você está conferindo o Talk Show Vang.
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2: Dois homens morreram em um grave acidente de trânsito registrado às 6h15 da tarde desta terça-feira, dia 12, no quilômetro 262 da IRS 324, entre os municípios de Casca e Paraí. Segundo informações da Polícia Rodoviária de Casca, a colisão envolveu um caminhão Volvo emplacado em Paraí, que seguia no sentido Paraí a Casca, e uma Fiat Strada com placas de Nova Araçá, que trafegava no sentido oposto. O motivo da colisão teria sido uma ultrapassagem mal sucedida por parte do condutor do Fiat Strada, que por motivos desconhecidos perdeu o controle, invadiu a pista contrária e colidiu lateralmente com o caminhão. Os dois ocupantes da caminhonete morreram no local. As vítimas foram identificadas como Alberto Antônio Forquesato, de 65 anos, e Gladimir José Milan, de 62 anos, ambos moradores de Nova Araçá. Direto da redação, Diene Gazola.
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Estamos de volta com mais de Talk Show Vang. Olha, e agora vem aí mais uma música que você escolheu e vai curtir.

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Galinho chegando e você não pense em me abandonar, hein? Porque a seguir vem aí mais sucesso com aquele programa imperdível. Uma pausa de segundos, meu amor. Já eu tô de volta com mais. Mantenha-se conectado.

0: e a outra.
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volta, continua com a gente ao som da mais gostosa, mais ouvida, Vang FM. Aqui a sua tarde é assim, ó, cheia de música boa e entretenimento. E você já pode enviar sua mensagem também pelo nosso canal de comunicação no WhatsApp. O nosso número é fácil, hein? Anota aí, 54-3342-1522. Eu tô aguardando o seu oi. Permaneça ligadinho aí no Talk Show Vang. E pra gente continuar ainda mais conectado, mais grudadinho, aproveite também pra nos seguir no Instagram, @VangMaral. Junte-se a nós lá. Como tá a sua tarde até agora? E seguimos com mais música agora. Aí, 54-3342-1522. Eu tô aguardando o seu oi. Permaneça ligadinho aí no Talk Show Vang. E pra gente continuar ainda mais conectado, mais grudadinho, aproveite também pra nos seguir no Instagram, @VangMaral. Junte-se a nós lá. Como tá a sua tarde até agora? E seguimos com

Márcia, como é gostoso tá contigo. Essa edição do Talk Show Vang tá demais, hein? Falando em demais, deixa eu mandar um beijo aqui pra essa turma que tá sempre ligada na Vang FM. Alô, Passo Fundo, alô, Carazinho, Santo Antônio do Palma, alô, Nova Alvorada, Montauri, toda essa gente bonita do nosso amado Rio Grande, tchê, que delícia! Posso te dizer? A sua sintonia é valiosíssima pra nós aqui na Vang FM, que é a marca mais lembrada em rádio. A gente agradece profundamente aí pela sua lealdade de sempre.

0: rápida, mas você continua ligado aqui na poderosa, gostosa Vang FM. Em instantes, a gente prossegue com mais conversa e mais música da boa, claro. Continue com a gente aqui na 93.7, a emissora mais ouvida.
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0: 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Cheguei.
1: Oi, oi, oi, você que tá aí nessa quarta-feira, tudo bem, gente? Eu sou a Kelly Gomes e muitos pais estão focando no design do berço, mas o Inmetro alerta. O espaço entre o estrado e a lateral deve ser de no máximo 2,5 centímetros. Isso vai impedir que o pezinho ou a mãozinha fiquem presos. Outro ponto vital é a profundidade. O colchão deve estar a pelo menos 60 centímetros do topo para evitar que a criança pule para fora ao crescer. Segurança é o melhor carinho e o melhor caminho também. Foca no design, mas não deixa de prestar atenção na segurança, tá? Boa quarta.
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0: gente pausa essa parte de músicas por um instante apenas. Aproveite esse momento para você ficar por dentro das últimas, das principais notícias com o Direto da Redação. Informação direta sem desvios para você. Permaneça na sintonia, combinado? Essa é a sua Vang FM e você está conferindo, participando, indicando aqui no Talk Show Vang.
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2: Olá, eu volto para falar sobre política. O deputado estadual Dirceu Franciscon, do União Brasil, assumiu interinamente no último sábado a presidência da Assembleia Legislativa do Rio Grande do Sul. Esta é a primeira vez que o parlamentar ocupa o comando do Parlamento Gaúcho. Franciscon, que é natural de Arvorezim e possui residência em Nova Alvorada, substitui o presidente Sérgio Pérez, do Republicanos, que cumpre missão internacional ao lado do governador Eduardo Leite e de uma comitiva do estado. O deputado permanece à frente da Assembleia até a próxima sexta-feira, dia 15, oportunidade em que vai conduzir as atividades institucionais e administrativas da casa durante o período. Direto da redação, Diene Gazola.
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1: 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Agora, dicas para você cuidar bem do seu amiguinho.
10: Opa, quarta-feira chegou e o meu amigo Pet já está por aqui. Atenção, hein? Se o seu peixe anda saltando demais, Então, se liga. Ele pode estar tentando fugir da própria água. Pois é, a baixa qualidade do ambiente é a maior causa de mortes em aquários. Quando a água está poluída com nitrito ou amônia, o peixe fica sem fôlego e tenta mudar de casa na marra. Se você notou algo estranho, corra para testar os parâmetros da água. O ambiente equilibrado é a única garantia de peixe vivo e feliz.
1: Esse foi o Meu Amigo Pet.
11: Voltamos com mais a nossa programação e a sua tarde, você sabe que tá assim, ó, repleta de surpresas aqui na Vang FM. Nosso canal de comunicação, meu amor, tá aberto, tá liberado, participa comigo. 3342-1522, manda o seu oi. Mantenha-se conectado ao nosso Talk Show Vang. Voltando por aqui, eu quero te convidar a seguir nosso Instagram. Já nos conhece? Vai lá, hein? @VangMaral. Junte-se a nós lá. Conta pra mim como é que tá a sua tarde até agora. Partiu pra mais uma seleção de músicas.

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O Talk Show Vang tá de volta. Pode esperar aí, tá? Porque a seguir tem mais uma faixa daquelas que você ama.

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Chegando um abraço gostoso, um beijo super especial pra essa galera gostosa que tá ligada conosco em Vila Maria, Camargo, Casca Gentil. Alô, Nicolau Vergueiro, valeu a companhia. Que felicidade tá por aqui, ó, nas ondas da Vang FM com a sua companhia, o Talk Show Vang rolando na marca mais lembrada em rádio, Vang FM. Valeu demais a companhia.

Paulo, hein? Mas fica ligado, não troca de estação, não. Em seguida tem mais pra você e tem quadro legal que você adora chegando aqui na programação. Uma pausa de segundos, é, meu amor. Já, já eu tô de volta com mais. Mantenha-se

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5: Olá a todos que nos acompanham na Rádio Vang. A previsão para esta quinta-feira é de domínio de ar seco, mas há chance de cerração de algumas nuvens baixas no começo da manhã em Marau, com 7 a 9 graus. À tarde, o sol aparece com nuvens, a temperatura sobe gradativamente, pode alcançar os 21 graus. Sexta-feira e sábado tem variação de nuvens, o sol predomina, a previsão é de marcas ao redor de 10 graus nas manhãs e madrugadas, com tardes de 21 graus na região. Chance de chuva entre o domingo e a segunda-feira, entre os dias 17 e 18 de maio, tem instabilidade associada a uma área de baixa pressão, até pode chover forte. E logo na sequência, a partir da terça-feira, dia 19, um reforço aí do ar polar, a temperatura volta a despencar, com risco até mesmo de formação de geada em alguns trechos da região. Portanto, devemos ter um cenário de grande amplitude de temperatura nesses próximos dias e o frio ganhando força na semana. Semana que vem. Da Metos Meteorologia, Estael Suas.
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Voltamos, meu bem, e a sua tarde continua sendo assim, ó, especial ao som da Vang FM. Nosso WhatsApp tá assim, ó, prontíssimo pra receber sua mensagem. Que tal se mandar um oi pra cá, hein? Então manda 54-3342-1522. Mantenha-se conectado ao nosso Talk Show Vang. Retornando, a gente convida você também a acessar nossas redes sociais. Lá no Instagram você nos encontra como @vangmaral. Junte-se a nós. E então, me conta, a sua tarde, como é que tá indo até agora? Então, vamos curtir o som.

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Meu amor, aumenta o volume porque a gente segue com mais música em breve.

0: obrigados pelas ótimas canções que você indica aqui, ó, que a gente faz uma pausa rápida. Não mude de estação, mantenha-se conectado conosco. Em breve a gente tem o Direto da Redação aqui com as principais atualizações jornalísticas dentro de instantes, hein? Tudo de modo que você precisa e aprecia, eficiente e também informativo. Então vai se mantendo aí conectado. Essa é a Vang FM, você está ouvindo comigo? O Talk Show Vang.
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2: Na última sexta-feira, dia 8, tiveram início as atividades do Neurocentro HCR no Hospital Cristo Redentor de Marau. Na oportunidade, foram realizadas as primeiras cirurgias, agora em um novo centro de neurocirurgia com tecnologia de ponta e uso de técnicas minimamente invasivas. O primeiro procedimento foi realizado pelos neurocirurgiões Pedro Biasi e Pedro Augusto Consalter para tratamento de hérnia de disco lombar, através de uma técnica minimamente invasiva, tendo como paciente um marauense residente na Austrália que optou por retornar ao Brasil para realizar o tratamento. A anestesia do procedimento ficou sob responsabilidade do médico Felipe Foreste e contou com a atuação da equipe HCR, as enfermeiras Mariana Spuldaro e Natália Bidesi, e técnicos de enfermagem Tatiane Eberle e Luiz Henrique Araújo. Mais informações em vangfm.com.br. Direto da redação, Diene Gazola.
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3: Olá, meus queridos, tudo bem? Uma maravilhosa quarta-feira para vocês. E olha só, meu amigo motorista, conhecer melhor o seu carro é dirigir com mais segurança e economia. Vem conferir a dica de hoje. Esqueça o mito, andar na banguela para economizar combustível é perigoso e detona o seu carro. Nos câmbios automáticos modernos, deixar o carro desengatado corta a lubrificação da bomba de óleo e pode fritar a transmissão. Além de comprometer a segurança e os freios, essa prática antiga não engana a injeção eletrônica de hoje. Mantenha o carro engatado, economize de verdade e preserve seu motor.
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É, meu amor, essa aqui é a grife inesquecível das rádios. E a gente continua por aqui, ó, com canções maravilhosas.

Chegou o fim mais uma edição de Talk Show Vang pelas ondas da poderosa Vang FM. Ah, mas o tempo parece voar quando a conversa tá boa, você concorda? Grata demais por compartilhar esse momento comigo. Agradeço pela sua mensagem e por você também fazer parte dessa vibe única aqui da 93.7. Um forte abraço especial a toda a equipe aqui da Vang FM por esse trabalho impecável, né? É, gente, são eles que produzem esse programa maravilhoso que vocês ouvem aí do outro lado e adoram. Alô, você de Marau, você da região, sempre conectado conosco, valeu, continue com a gente. Aliás, já vai lá nos seguir nas redes sociais se ainda não nos segue, hein? Josi Meligari tá caindo fora e agradecendo a você pelo privilégio da sua companhia. Beijos com carinho, amanhã a gente se fala, tá combinado assim? Olha que eu vou te esperar, hein? Eu vou, mas eu volto. Amanhã no mesmo horário aqui, ó, tem mais de Talk Show Vang na Vang FM, o ponto alto da cidade. Me espera que eu volto. Tchau, tchau!

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4: Oi, oi, oi, você que tá aí nessa quarta-feira, tudo bem, gente? Eu sou a Kelly Gomes e muitos pais estão focando no design do berço, mas o Inmetro alerta. O espaço entre o estrado e a lateral deve ser de no máximo 2,5 centímetros. Isso vai impedir que o pezinho ou a mãozinha fiquem presos. Outro ponto vital é a profundidade. O colchão deve estar a pelo menos 60 centímetros do topo para evitar que a criança pule para fora ao crescer. Segurança é o melhor carinho e o melhor caminho também. Foca no design, mas não deixa de prestar atenção na segurança, tá? Boa quarta.

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2: Meu amigo Pet, agora dicas para você cuidar bem do seu amiguinho.
3: Opa, quarta-feira chegou e o meu amigo Pet já está por aqui. Atenção, hein? Se o seu peixe anda saltando demais, então se liga. Ele pode estar tentando fugir da própria água. Pois é, a baixa qualidade do ambiente é a maior causa de mortes em aquários. Quando a água está poluída com nitrito ou amônia, o peixe fica sem fôlego e tenta mudar de casa na marra. Se você notou algo estranho, corra para testar os parâmetros da água. O ambiente equilibrado é a única garantia de peixe vivo e feliz.
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9: 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Fique por dentro. Proteja-se. É seu direito.
10: Olá, tudo bem? Uma excelente quarta. Tá no ar o nosso quadro Patrulha do Consumidor. Mora de aluguel? Saiba que a lei do inquilinato proíbe a cobrança antecipada em contratos residenciais comuns com garantia, como fiador ou seguro fiança. O pagamento adiantado só vale para aluguéis por temporada ou se o contrato não tiver nenhuma garantia de pagamento. Conhecer a lei evita abusos e garante uma relação tranquila entre você e o proprietário. Fique ligado nos seus direitos. O Patrulha do Consumidor de hoje fica por aqui, mas até o próximo.
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11: A Polícia Federal deflagrou nesta quarta-feira, dia 13, com apoio da Brigada Militar, uma ação para coibir conflito indígena e investigar crimes ocorridos na reserva indígena de Ventarra, em Erebango, no Rio Grande do Sul. A ação contou com 18 mandados de busca e apreensão e 11 mandados de prisão preventiva expedidos pela Terceira Vara Federal de Passo Fundo. O conflito teve origem em uma invasão de propriedades rurais por indígenas residentes na terra indígena Ventarra, que em 2025 ocuparam áreas agrícolas lindeiras à terra indígena com o objetivo de expandir a reserva e postular eventual demarcação de áreas. O conflito culminou em confrontos armados que resultaram em 3 homicídios consumados, tentativas de homicídio, invasões e depredações. Durante a ação foram apreendidas armas, munições e carregadores, além de outros equipamentos utilizados no conflito. Direto da redação, Diene Gazola.
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8: Olá a todos que nos acompanham na Rádio Vang. A previsão para esta quinta-feira é de domínio de ar seco, mas há chance de cerração de algumas nuvens baixas no começo da manhã em Marau, com 7 a 9 graus. À tarde, o sol aparece com nuvens, a temperatura sobe gradativamente, pode alcançar os 21 graus. Sexta-feira e sábado tem variação de nuvens, o sol predomina, a previsão é de marcas ao redor de 10 graus nas manhãs e madrugadas, com tardes de 21, 20 graus na região. Chance de chuva entre o domingo e a segunda-feira, entre os dias 17 e 18 de maio, tem instabilidade associada a uma área de baixa pressão, até pode chover forte. E logo na sequência, a partir da terça-feira, dia 19, um reforço aí do ar polar, a temperatura volta a despencar, com risco até mesmo de formação de geada em alguns trechos da região. Portanto, devemos ter um cenário de grande amplitude de temperatura nesses próximos dias e o frio ganhando força na semana que vem. Da Metus Meteorologia, Estael Suas.
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2: E já coloca aí na tua agenda, porque nesse próximo domingo, dia 17, acontece a primeira rodada da Copa Marau de futebol 11 regional. A primeira rodada então terá os seguintes jogos: 1h45, Mercenários Futebol Clube contra Esporte Clube Nicolau Vergueiro. E na sequência, às 13h55, Pinheiro Futebol Clube Visionários contra AMI, a Associação Marauense Esportiva aqui de Marau. Os jogos que acontecem no estádio Carlos Renato Beber.
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Nada sentiu.

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6: Opa, quarta-feira chegou e o meu amigo Pet já está por aqui. Atenção, hein? Se o seu peixe anda saltando demais, então se liga. Ele pode estar tentando fugir da própria água. Pois é, a baixa qualidade do ambiente é a maior causa de mortes em aquários. Quando a água está poluída com nitrito ou amônia, o peixe fica sem fôlego e tenta mudar de casa na marra. Se você notou algo estranho, corra para testar os parâmetros da água. O ambiente equilibrado é a única garantia de peixe vivo e feliz.
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5: Oi, oi, oi, você que tá aí nessa quarta-feira, tudo bem, gente? Eu sou a Kelly Gomes e muitos pais estão focando no design do berço, mas o Inmetro alerta. O espaço entre o estrado e a lateral deve ser de no máximo 2,5 centímetros. Isso vai impedir que o pezinho ou a mãozinha fiquem presos. Outro ponto vital é a profundidade. O colchão deve estar a pelo menos 60 centímetros do topo para evitar que a criança pule para fora ao crescer. Segurança é o melhor carinho e o melhor caminho também. Foca no design, mas não deixa de prestar atenção na segurança, tá? Boa quarta.

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3: Meus queridos, bora fofocar um pouquinho? Então, olha, o clima esquentou no mundo dos famosos e a mamãe Mayra Cardi botou a boca no trombone para defender a sua cria. O herdeiro Lucas Cardi virou alvo de comentários maldosos após um vídeo com a namorada, sendo chamado de gordo e de gay, por internautas que não têm o que fazer, claro, né? Bom, Mayra, que não leva desaforo para casa, soltou o verbo dizendo que o filho é um doce e que se fosse ela ou Arthur Aguiar falando isso, o cancelamento seria certo, não é mesmo? O próprio Lucas, num estilo bem paz e amor, diz que sente a pena desse povo amargurado e que em pleno 2026 não dá mais para aceitar o preconceito. A Nora também entrou na roda para pedir limite, porque, convenhamos, na internet está precisando de um filtro de noção urgente. É babado, confusão e gritaria na família Cardi, mas com muita união e resposta na ponta da língua.
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4: A inauguração da sede da Associação Turística da Região das Cascatas, ARCA, foi realizada na tarde da última sexta-feira, dia 8, integrando a programação oficial dos 38 anos de Vila Maria. O espaço está localizado às margens da IRS 324, no município. Constituída em 2023, a associação foi criada a partir do reconhecimento do potencial turístico existente na região, com o objetivo de promover o desenvolvimento econômico, social e cultural dos municípios integrantes e fortalecer o turismo como ferramenta de geração de emprego, renda e novas oportunidades. A ARCA abrange os municípios de Camargo, Casca, Siríaco, Coxilha, Davi Canabarro, Gentil, Marau, Mato Castelhano, Montaurimo, Literno, Nova Alvorada, Santo Antônio do Palma, São Domingos do Sul, Serafina Correa, Vanini e Vila Maria. Durante o ato inaugural, os municípios de Passo Fundo e Nova Araçá também assinaram protocolos de intenção para ingresso na entidade. Atualmente, a entidade é presidida pelo prefeito de Nova Alvorada, Edilson Romanini. Direto da redação, Diene Gazola.
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2: Olá, meus queridos, tudo bem? Uma maravilhosa quarta-feira para vocês. E olha só, meu amigo motorista, conhecer melhor o seu carro é dirigir com mais segurança e economia. Vem conferir a dica de hoje. Esqueça o mito, andar na banguela para economizar combustível é perigoso e detona o seu carro. Nos câmbios automáticos modernos, deixar o carro desengatado corta a lubrificação da bomba de óleo e pode fritar a transmissão, além de comprometer a segurança e os freios. Essa prática antiga não engana a injeção eletrônica de hoje. Mantenha o carro engatado, economize de verdade e preserve seu motor.
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3: Olá a todos que nos acompanham na Rádio Vang. A previsão para esta quinta-feira é de domínio de ar seco, mas há chance de cerração de algumas nuvens baixas no começo da manhã em Marau, com 7 a 9 graus. À tarde, o sol aparece com nuvens, a temperatura sobe gradativamente, pode alcançar os 21 graus. Sexta-feira e sábado tem variação de nuvens, o sol predomina, a previsão é de marcas ao redor de 10 graus nas manhãs e madrugadas, com tardes de 21, 20 graus na região.
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3: Olá a todos que nos acompanham na Rádio Vang. A previsão para esta quinta-feira é de domínio de ar seco, mas há chance de cerração de algumas nuvens baixas no começo da manhã em Marau, com 7 a 9 graus. À tarde, o sol aparece com nuvens, a temperatura sobe gradativamente, pode alcançar os 21 graus. Sexta-feira e sábado tem.

0: forte. E logo na sequência, a partir da terça-feira, dia 19, um reforço aí do ar polar, a temperatura volta a despencar, com risco até mesmo de formação de geada em alguns trechos da região. Portanto, devemos ter um cenário de grande amplitude de temperatura nesses próximos dias e o frio ganhando força na semana que vem. Da Metso Meteorologia, Stael Suas.
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5: Oi, oi, oi! Você que tá aí nessa quarta-feira, tudo bem, gente? Eu sou a Kelly Gomes e muitos pais estão focando no design do berço, mas o Inmetro alerta. O espaço entre o estrado e a lateral deve ser de no máximo 2,5 centímetros. E isso vai impedir que o pezinho ou a mãozinha fiquem presos. Outro ponto vital é a profundidade. O colchão deve estar a pelo menos 60 centímetros do topo para evitar que a criança pule para fora ao crescer. Segurança é o melhor carinho e o melhor caminho também. Foca no design, mas não deixa de prestar atenção na segurança, tá? Boa quarta.
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5: Olá, tudo bem? Uma excelente quarta. Tá no ar o nosso quadro Patrulha do Consumidor. Mora de aluguel? Saiba que a lei do inquilinato proíbe a cobrança antecipada em contratos residenciais comuns com garantia, como fiador ou seguro-fiança. O pagamento adiantado só vale para aluguéis por temporada ou se o contrato não tiver nenhuma garantia de pagamento. Conhecer a lei evita abusos e garante uma relação tranquila entre você e o proprietário. Fique ligado nos seus direitos. O Patrulha do Consumidor de hoje fica por aqui, mas até o próximo.
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6: Dois homens morreram em um grave acidente de trânsito registrado às 6h15 da tarde desta terça-feira, dia 12, no quilômetro 262 da IRS 324, entre os municípios de Casca e Paraí. Segundo informações da Polícia Rodoviária de Casca, a colisão envolveu um caminhão Volvo emplacado em Paraí, que seguia no sentido Paraí a Casca, e uma Fiat Strada com placas de Nova Araçá, que trafegava no sentido oposto. O motivo da colisão teria sido uma ultrapassagem mal sucedida por parte do condutor do Fiat Strada, que por motivos desconhecidos perdeu o controle, invadiu a pista contrária e colidiu lateralmente com o caminhão. Os dois ocupantes da caminhonete morreram no local. As vítimas foram identificadas como Alberto Antônio Forquesato, de 65 anos, e Gladimir José Milan, de 62 anos, ambos moradores de Nova Araçá. Direto da redação, Diene Gazola.
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2: Está no ar a Voz do Brasil. 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
3: Olá, boa noite.
4: Boa noite para você que nos acompanha em todo o país.
3: Quarta-feira, 13 de maio de 2026.
4: E vamos ao destaque do dia: medida para conter a alta no preço do combustível.
3: O governo do Brasil anuncia subvenção a produtores e importadores de gasolina. Gabriela Noronha.
5: A expectativa é que essa subvenção reduza em até 62 centavos o preço do litro da gasolina ao consumidor após a mistura obrigatória de etanol.
4: E ainda, número de empregos formais no país cresceu 5% no ano passado.
3: São quase 60 milhões de vínculos ativos entre trabalhadores dos setores público e privado. Pablo Mundim.
6: Nos últimos 3 anos, foram mais de 7 milhões e 800 mil novos vínculos registrados. O resultado confirma a continuidade da expansão do emprego formal no país.
4: Você vai ouvir também: Brasil registra o menor número de homicídios da década para os 3 primeiros meses do ano.
3: Aumenta também a apreensão de armas e munições.
4: Para falar como o país alcançou esses resultados, vamos conversar ao vivo com o secretário nacional de Segurança Pública, Chico Lucas.
3: Hoje, na apresentação da Voz do Brasil, eu, Mariana Jungmann e Nazi Brum.
4: E acompanha a gente ao vivo, acesse radiogov.abc.com.br ou o canal Gov na sua TV aberta.
3: O governo do Brasil anunciou hoje mais uma medida para conter os impactos da alta dos combustíveis em razão dos conflitos no Oriente Médio.
4: A nova medida foi publicada agora há pouco em edição extra do Diário Oficial da União e vai garantir subsídios para a gasolina produzida aqui ou importada de outros países.
3: O valor do auxílio será definido por meio de portaria do Ministério da Fazenda.
5: Para conter a alta dos combustíveis provocada pela guerra no Oriente Médio, o governo do Brasil anunciou nesta quarta-feira uma subvenção aos produtores e importadores de gasolina. A expectativa é que essa subvenção reduza em até 62 centavos o preço do litro da gasolina ao consumidor após a mistura obrigatória de etanol. De acordo com Alexandre Silveira, ministro de Minas e Energia, o objetivo é tentar uma ação imediata sobre os preços dos combustíveis com resultados efetivos.
7: Nenhum outro país do mundo teve menor impacto do que o Brasil, exatamente porque nós fomos rápidos, proativos.
5: A nova subvenção começa pela gasolina, mas poderá ser estendida ao óleo diesel a partir de junho. Segundo o ministro do Planejamento, Bruno Moretti, a subvenção funcionará como um cashback do tributo fiscal. Isso significa que quando o importador ou produtor pagar o imposto, o valor será devolvido em forma de subvenção.
8: O que nós estamos colocando é que a gente devolve esse tributo como uma subvenção, e essa devolução é uma espécie de cashback desse tributo, capaz de amortecer eventuais choques de preço, eventuais aumentos de preço de combustível.
5: Segundo o governo, a medida atenta uma sinergia entre o setor público e o setor privado. Apesar do impacto da guerra no aumento do preço do petróleo, o Brasil ocupa a posição favorável em comparação com outros países. De acordo com o ministro do Planejamento, Bruno Moretti, a estratégia de mitigação reflete a preocupação do governo do Brasil com a situação financeira das famílias.
8: O que a gente pretende aqui fazer é converter parcela dessa arrecadação adicional em medidas de mitigação dos impactos de preço, sempre resguardada a premissa da neutralidade fiscal.
5: As medidas utilizarão recursos do Orçamento Geral da União.